0: Pública, Defesa e Seguridade Social, Educação, Saúde Humana e Serviços Sociais.
1: No acumulado de 2026, foram 972.203 novos postos, um crescimento de 2% em relação ao mesmo período do ano anterior, com maior crescimento no setor de serviços. Todos os dados fazem parte do CAGED, o Cadastro Geral de Empregados e Desempregados, apresentado nesta sexta-feira pelo Ministério do Trabalho e Emprego. Reportagem Raquel Mariano.
2: O Conselho Monetário Nacional ampliou o prazo de pagamento para taxistas e motoristas de aplicativo que financiarem a compra de carros novos pelo programa Move Brasil.
3: Agora, a quitação do empréstimo poderá ser feita em até 84 meses. Antes eram 72 meses.
2: O Conselho ratificou portaria que elevou o teto de valor para os carros financiados pelo programa, que passou de 150 mil para 200 mil reais.
3: Também a partir de agora estão incluídos entre os veículos elegíveis os híbridos com diferentes combinações de fontes de energia, integrando motor elétrico e motor a combustão que utilize álcool, gasolina ou ambos.
2: A Receita Federal e o Ministério Público Federal investigam um grupo empresarial suspeito de crimes como sonegação fiscal e lavagem de dinheiro relacionados à exploração de apostas de cota fixa, as chamadas bets.
3: É a Operação Jogo das Sombras, realizada hoje em 3 estados.
2: O grupo teria movimentado mais de 5 bilhões de reais em apenas em 2025.
4: A operação investiga suspeitas de sonegação fiscal, evasão de divisas e lavagem de dinheiro praticadas por um grupo de empresas de apostas esportivas, conhecidas como bets. Foram cumpridos 6 mandados de busca e apreensão em Pernambuco, Paraíba e São Paulo. Segundo a investigação, um grupo empresarial responsável por uma plataforma de bets teria movimentado mais de 5 bilhões de reais apenas no ano passado. As possíveis irregularidades teriam ocorrido tanto antes quanto depois a regulamentação das bets no Brasil. O secretário especial da Receita Federal, Robson Barreirinhas, explicou que há indícios que esse grupo tenha criado uma empresa de fachada em Curaçao para simular que as operações ocorriam fora do Brasil.
5: Nós temos elementos que comprovam que essa organização já estava presente aqui no Brasil, com funcionamento no Brasil, com beneficiários aqui no Brasil, com funcionários aqui no país, mas sem pagar nada de tributos, sem se sujeitar à regulação brasileira. Posteriormente aqui no Brasil, nós temos indícios fortes de que ilegalidades prosseguiram mesmo após essa regularização.
4: Os órgãos também investigam a suspeita de envio de recursos para o exterior. Parte desse montante teria voltado ao Brasil sob a forma de pagamentos por prestação de serviços. Esta é a segunda operação de investigação de irregularidades ligadas ao mercado de bets, com a participação da Receita Federal e do Ministério Público Federal. Além do cumprimento das medidas judiciais, a Receita Federal instaurou 11 procedimentos para aprofundar a apuração das possíveis irregularidades. Reportagem Márcia Fernandes.
3: Atenção, microempresário, a solicitação para ingresso no Simples Nacional deverá ser feita em setembro.
2: As regras para escolher o regime tributário mudaram. A partir de agora, a decisão que antes era tomada em janeiro deve ser feita com antecedência.
3: De acordo com a Receita Federal, esta mudança busca organizar a chegada das modificações proporcionadas pela reforma tributária no Simples Nacional e dar mais tranquilidade para o planejamento das empresas.
2: Para entender melhor as alterações, nós conversamos com Tiago Esfreira, chefe da equipe do Simples Nacional. Vamos conferir.
3: Tiago Esfredo, chefe da equipe nacional do Simples da Receita Federal, muito bem-vindo à Voz do Brasil, prazer recebê-lo por aqui. Vamos falar sobre essas mudanças aí para escolher o regime de tributação. A partir de agora, a decisão que antes era tomada em janeiro deve ser feita com antecedência, né? O senhor pode explicar essa mudança pra gente?
6: Claro, obrigado, satisfação estar aqui. Realmente é uma das mudanças principais que a gente teve com a reforma tributária no Simples Nacional. Elas vêm agora, anteriormente a 2027, aí que fica a grande questão que causa surpresa, né? Então a gente tem uma preocupação muito grande justamente de alertar os contribuintes para que eles não percam a oportunidade, porque não é mais em janeiro, então é setembro. Então vai começar a semana que vem, abre-se a janela 1º de setembro até 30 de setembro. Aqueles que não estão no Simples Nacional, ou importante, que estão no Simples, mas possuem algum registro de exclusão futura, que isso acontece muito, eles precisam estar atentos a verificar o cadastro, verificar a mensagem na caixa postal, que a gente está alertando, está mandando mensagens, né? Enviando para que eles possam não perder a oportunidade de solicitar nova opção e continuarem no Simples ou começarem a vida deles no Simples.
2: O que eles devem fazer? Tem o Simples e um outro regime. O senhor pode explicar como funciona?
6: Eu acho que o senhor diz o outro regime seria o Simples Híbrido, acredito?
2: Isso, Simples Híbrido, isso.
6: Justamente, essa é uma inovação, né, da reforma também, onde agora os contribuintes vão ter a oportunidade de uma alternativa. Então, antes eles podiam estar no Simples Nacional, que agora a gente está chamando de Simples Puro, e dali eles estariam fora do Simples, seria a outra alternativa. Agora vem uma alternativa intermediária, que está sendo chamada justamente Simples Nacional Híbrido, que é realmente um intermediário de você estar fora num lucro presumido ou você estar no Simples Puro. E qual que é a grande diferença? Você mantém alguns dos tributos dentro da cesta do Simples, com todo o regime simplificado, recolhimento único, em guia única, ou você pode manter tudo, ou você mantém quase todos e sai só IBS e CBS. Então, é uma opção pelo regime regular de IBS e CBS que os contribuintes do Simples podem fazer. Então, eles ficam num sistema misto.
3: Agora, essa mudança prevista na reforma tributária acarreta algum novo imposto aos micro e pequenos empresários?
6: Não, de maneira alguma, né? Nós temos a substituição do PIS e da COFINS, né? E do ICMS e ISS por IBS e CBS. Agora, a CBS, aliás, IPI também a nível federal. Começa, então, a CBS agora em 2027. O IBS ainda entra num regime de transição um pouco, mas de maneira alguma isso acarreta um novo tributo, digamos assim. Né? A gente ainda não tem a alíquota de referência ainda para ter um comparativo, mas a gente pode dizer que não tem um tributo novo.
2: E o senhor pode explicar para a gente o que é o IBS, o que é o CBS, para o empresário entender melhor também se ele vai para o Simples, para o Simples Híbrido, como é que ele vai fazer, o que vai acontecer na vida dele?
6: Esse é um cálculo que a gente, né, brincamos hoje num outro evento que nós tivemos, de que se existisse uma fórmula matemática para a gente apresentar para os contribuintes, para eles só preencher aquilo e falar, opa, para mim é melhor isso ou aquilo, seria o mundo ideal, né? Infelizmente, a gente não consegue fazer isso, então o papel hoje da Receita é tentar orientar e mostrar vantagem e desvantagem de cada um, né? Então a gente tem mais ou menos assim, um ponto principal que o contribuinte tem que olhar. Se para ele, dentro da operação que ele tem, se a cadeia dele de clientes, esses clientes desejam comprar, adquirir, seja mercadoria ou serviço, de alguém que gere crédito para ele, porque muitas empresas querem crédito para poder descontar do débito que eles vão ter lá na frente. Isso pode ocasionar uma preferência por contribuintes que não fossem do Simples, né? Então a ideia é que, junto do imposto, né, sobre bens e serviços, que é o IBS, e a contribuição sobre bens e serviços, que é a CBS federal, IBS é estados e municípios, tivesse essa oportunidade para os contribuintes migrarem dentro da cadeia deles, optarem e falaram, para mim é melhor, os meus clientes querem adquirir de alguém que gere mais crédito, ele tem a opção de ir para esse regime híbrido. Se não for, por exemplo, aquelas empresas que prestam serviços ou vendem mercadorias diretamente ao consumidor final, em tese
2: é
6: mantê-lo no Simples Puro, né? Porque ele não tem a necessidade de dar crédito para o consumidor final. Então o débito dele é menor como Simples.
2: Entendi.
6: Puro, né?
3: O senhor disse que não tem uma fórmula, né, para todo mundo, mas esse sistema de créditos pode fazer com que uma empresa do Simples se torne menos competitiva diante de empresas que estão no regime normal de tributação?
6: Justamente o menos competitivo seria de acordo com a cadeia. Se uma empresa o cliente, né, ele tem a opção de ele vai olhar, ele tem dois fornecedores para ele escolher para comprar. Se as duas mercadorias custarem R$100, ele vai olhar quem está no Simples e quem está com o regime regular de IBS e CBS, seja híbrido ou presumido. Por quê? Porque ele vai ter mais crédito. Então compensa ele pagar os R$100 e ter o crédito do que ele pagar os R$100 e não ter crédito, ou ter menos crédito, porque o Simples ele gera um pouquinho um crédito menor, né? É limitado ao valor do montante devido. Então, como o débito é menor, o crédito de quem adquire também é menor. Não sei se Ficou claro?
2: Então ele vai ter que entender, né, como funciona o negócio dele para poder ver em qual situação melhor ele se encaixa.
6: Justamente, é um estudo, um planejamento, procurar uma assessoria tributária, contábil, né, profissionais que possam ajudá-los a planejar, verificar. Cada empresa precisa verificar o seu negócio, a sua operação, para ver aonde ele vai ficar melhor.
3: E ele tem de 1º a 30 de setembro para fazer isso. Se ele não fizer, ocorre algum problema?
6: O problema é que ele fica fora em 2027, né? Então, o que a gente tem conversado e falado é que, assim, a janela abre em setembro e existe uma oportunidade de desistência até 30 de novembro, é a data que está hoje, né? Então, o contribuinte pode, mesmo está em dúvida, não deu tempo de planejar, não consegui ainda, faça a opção. Seja do regime pelo simples, faça opção pelo regime regular, se houver a possibilidade de que ele vê que aquilo pode encaixar. E se eles entenderem com 2 meses a mais de planejamento de que aquilo não vale a pena, ele vai ter oportunidade de desistir. Então, assim, o prejuízo dele é ele perder realmente uma janela em 2027. Então, essa é a nossa preocupação, para que ele já se planeje ao máximo para saber o que vai acontecer em 27. Tem que saber em setembro.
3: A gente está falando de empresas. Essa mudança impacta os MEIs, o microempreendedor individual?
6: Para o MEI não mudou. O MEI continua fazendo opção em janeiro, com aquele lá no meio do mês, efeito retroativo, da mesma forma, então eles não precisam se preocupar tanto agora com setembro.
2: Tá ótimo, só para a gente encerrar então, é um modelo que vai trazer mais transparência, né, na arrecadação de impostos, tudo mais, mas não necessariamente vai, não são impostos novos para o empresário, né?
6: Não, como havia citado antes, né, é como se mudasse o nome dos tributos, mas mudando também toda a estrutura e toda a dinâmica do cálculo, enfim, de todas as regras, né, aplicáveis.
3: Muito bem, nós conversamos com o Tiago Esfredo, chefe da equipe nacional do Simples da Receita Federal. Muito obrigado pela entrevista à Voz do Brasil.
6: Eu que agradeço. Obrigado.
2: Foi publicada hoje no Diário Oficial lei que autoriza em caráter extraordinário a redução de tributos federais sobre combustíveis.
3: O objetivo é reduzir os efeitos do choque no mercado internacional de energia decorrente do conflito no Oriente Médio.
2: A norma também estabelece medidas de proteção tributária ao etanol, cria crédito fiscal para projetos de produção de fertilizantes e prevê benefícios para setores estratégicos, como minerais críticos.
3: Hoje foi o último dia da 17ª Conferência das Partes da Convenção das Nações Unidas para o Combate à Desertificação, a COP17.
2: O encontro foi realizado em Ulan Ambatar, na Mongólia, entre 17 e 28 de agosto.
3: E o Brasil apresentou como meta de recuperação de áreas degradadas até 2030.
7: Manejo e restauração de florestas em terras secas, recuperação de áreas degradadas e educação ambiental foram alguns dos temas discutidos na 17ª Conferência das Partes da Convenção das Nações Unidas para o Combate à Desertificação. Realizada entre 17 e 28 de agosto na Mongólia, a COP17 reuniu representantes de 197 países, incluindo o Brasil. Na ocasião, o país apresentou como meta a recuperação de mais de 350 milhões de hectares de áreas degradadas até 2030. Alexandre Henrique Bezerra, diretor do Departamento de Combate à Desertificação e Mitigação dos Efeitos da Seca no Ministério do Meio Ambiente e Mudança do Clima, comentou que o compromisso assumido pelo Brasil está alinhado à agenda global.
8: É como se fosse uma grande meta que a convenção estabeleceu para garantir que a gente avance na agenda de restauração de terras degradadas, de redução do processo de degradação, obviamente está associado ao combate ao desmatamento, ao combate às queimadas criminosas, e vai contribuir para a grande meta global, que é de 1 bilhão e 500 milhões de hectares sendo restaurados, conservados até 2030.
7: Durante a COP17, a delegação brasileira apresentou o Plano de Ação de Combate à Desertificação, que inclui a recuperação dos recursos naturais, adaptação às mudanças do clima, desenvolvimento sustentável e participação das populações que vivem em áreas suscetíveis. Segundo o presidente do Centro de Pesquisas Ambientais do Nordeste, Severino Ribeiro, os riscos apresentados pelo processo de desertificação dos solos ultrapassam a questão ambiental.
9: A desertificação, ela não apenas afeta negativamente a biodiversidade, as árvores, os animais. Ela afeta diretamente o bem-estar humano. Porque se eu esgoto a capacidade que o solo tem de produzir, por exemplo, alimentos, eu estou colocando em risco uma série de atividades econômicas que dependem desse solo sadio, produtivo.
7: O Brasil integra a Convenção das Nações Unidas para o Combate à Desertificação desde 1997. Além de representantes dos 197 países, a COP deste ano reuniu organizações internacionais, sociedade civil, setor privado, comunidade científica, povos indígenas e comunidades locais. Reportagem Gabriela Noronha.
2: Até domingo, indígenas da região Marajuá, no Amazonas, serão assistidos com atendimento médico especializado para a realização de consultas e exames.
3: Nesta etapa, estão previstos 800 atendimentos especializados, como explica a secretária de Saúde Indígena, Lucinha Tremembé.
10: Levando especialidades como pediatria, ginecologia, oftalmologia, saúde da mulher como um todo, clínica geral, entre exames, consultas, diminuindo assim tanto o tempo de espera dessas pessoas na fila de regulação, mas também diminuindo que essas populações que têm peculiaridades culturais específicas saiam de seus territórios, das suas aldeias, para ir para as cidades grandes.
2: As ações no estado ocorreram durante todo o mês de agosto, também nos povos Yanomami, em Boa Vista, e no território Pirã, no Amazonas.
3: Segundo o Ministério da Saúde, a expectativa é realizar cerca de 4 mil atendimentos especializados na região.
2: O Centro Nacional de Monitoramento e Alertas de Desastres Naturais, o CEMADEM, oferece uma plataforma que permite acompanhar a situação da seca em diferentes regiões do Brasil.
3: É possível consultar informações por município e acompanhar a evolução da estiagem ao longo do tempo.
2: Um dos principais indicadores é o Índice Integrado de Seca, que considera dados como chuva, umidade do solo e condições da vegetação.
3: O acesso é gratuito e está disponível no endereço alertasecas.cemadem.gov.
2: A voz pelo Brasil. Céu aberto, pouca chuva e paisagens que ganham novos contornos. É época da seca no Cerrado, que também deve movimentar o turismo.
3: Na Chapada dos Veadeiros, em Goiás, a expectativa é de mais visitantes em busca das cachoeiras, dos rios e das trilhas da região.
2: O parque é gerido pelo ICMBio, o Instituto Chico Mendes de Conservação da Biodiversidade, em parceria com a iniciativa privada.
3: E o turismo também movimenta as comunidades locais, como a Calunga, que oferece experiências de base comunitária.
7: No Parque Nacional da Chapada dos Veadeiros, em Goiás, a paisagem muda conforme a estação. Na época das chuvas, cachoeiras e rios ganham volume. Já no período da seca, a água diminui, o céu fica limpo e o cerrado revela outras cores, outros caminhos e outras possibilidades de vivência. É um período que exige atenção redobrada com as queimadas, mas que também pode ser aproveitado pelo turismo. A região do Parque Nacional da Chapada dos Veadeiros é compartilhada entre o Instituto Chico Mendes de Conservação da Biodiversidade, o ICMBio, e a iniciativa privada, que hoje é responsável pela administração do parque. Com isso, a preservação da área caminha ao lado da visitação e da atividade turística. E quem percorre as trilhas nessa época do ano percebe que a seca também tem suas vantagens. É o que conta o guia Adão dos Santos Rosa, que também trabalha como brigadista e monitora a região durante o período de estiagem.
11: Nesse período de seca que é o ideal, né? Que você vai encontrar as águas, né? Tudo cristalina, tudo verdeada, né? Porque no período de chuva não é, assim, não é confiável, né? Porque aqui é a mesma hora que não está chovendo, chove, né? Todas essas cachoeiras que eu te falei aí, era pra dá pra nadar, né?
7: Caminhar pela chapada durante a seca é também perceber essas mudanças de perto. O som da água pode ficar mais distante, o chão fica coberto de folhas secas e o cerrado, que parece dormir em alguns trechos, continua cheio de vida. Mas a experiência de conhecer a Chapada não termina nas diversas opções de trilhas. Para quem quer ir além dos cartões postais, o turismo de base comunitária aproxima o visitante de quem vive no território. Uma das formas de fazer isso é dentro da própria casa dos moradores. No território Calunga, a comunidade Vão do Moleque, localizada na zona rural de Cavalcante, é a maior de Goiás. E é lá que está a dona Santina Cesário dos Santos, que recebe turistas em casa e transforma a hospedagem em uma experiência inesquecível.
12: Aí oferece café da manhã, almoço, almojante, se você quiser, mas

0: Trilhas, águas, casas e histórias, o visitante descobre que conhecer um destino também pode ser uma forma de ajudar a preservá-lo e colecionar memórias. Com sonorização de Reinaldo dos Santos, reportagem Karine Melo.
1: Na próxima sexta-feira, às vésperas da independência, nós vamos falar sobre a Estrada Real, uma das maiores rotas turísticas do Brasil, que liga o interior de Minas Gerais ao litoral do Rio de Janeiro e São Paulo.
2: Vamos falar um pouco da história, quando no século XVIII, a coroa portuguesa pavimentou esses caminhos para transportar e fiscalizar o ouro e os diamantes extraídos das minas. Hoje o trajeto preserva cidades históricas, igrejas barrocas e calçamentos de pedra da época colonial.
1: E essas foram as notícias do governo federal.
2: Uma realização da Secretaria de Comunicação Social da Presidência da República.
1: Com produção da empresa Brasil de Comunicação.
2: Fique agora com as notícias do Poder Judiciário e do Congresso Nacional. Boa noite, um bom fim de semana.
1: A gente volta na segunda-feira. Boa noite.
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5: Presidente do STF e CNJ, ministro Edson Fachin, reforça as ações no combate à violência contra a mulher.
6: STJ garante em ações penais prazo em dobro e intimação pessoal a núcleos de prática jurídica.
5: Homem trans é indenizado por sofrer assédio sexual e transfobia.
6: Boa noite, eu sou o Arthur Filho.
5: E eu sou Walter Lima.
6: O presidente do Supremo Tribunal Federal e do Conselho Nacional de Justiça, o CNJ, ministro Edson Fachin, destacou a importância de proteger as meninas brasileiras e garantir que cresçam com liberdade, dignidade e segurança.
5: Ele participou hoje da jornada Maria da Penha em Campo Grande, Mato Grosso do Sul.
7: Toda infância deveria ser feita de achadouros, de descobertas, de sonhos, de brincadeiras e de afetos, nunca de marcas de violência.
6: Um homem trans que trabalhava numa empresa de alimentos na Paraíba foi indenizado por assédio sexual e transfobia.
5: A Justiça do Trabalho adotou o protocolo antidiscriminatório da Corte Interamericana de Direitos Humanos. Samanta Flor.
8: A segunda turma do TRT da Paraíba entendeu que, em casos de assédio sexual, o depoimento da vítima é uma prova fundamental e vale por si só, já que esse tipo de violência quase sempre acontece sem testemunhas. Os desembargadores também consideraram comprovado o tratamento hostil e transfóbico do empresário contra o trabalhador. Além das duas indenizações, a empresa terá ainda de reconhecer o vínculo de emprego e pagar adicional de insalubridade. Ainda cabe recurso.
6: Corte Especial do STJ decide que núcleos de prática jurídica das faculdades de direito, públicas ou privadas, têm prazo em dobro para recorrer.
5: A regra já incluía os processos da área civil. Fátima Uchoa.
9: A Corte Especial do STJ entendeu que os advogados integrantes dos núcleos também têm a prerrogativa de serem intimados pessoalmente dos atos processuais. Segundo o relator ministro Luiz Felipe Salomão, o Código de Processo Civil, ao ampliar o alcance da prerrogativa da Defensoria Pública, busca compensar a estrutura limitada dos núcleos de prática jurídica, garantindo condições de igualdade na defesa dos assistidos, efetivando o princípio constitucional de acesso à justiça. Assim como não existe norma específica na lei processual penal, o dispositivo foi aplicado por analogia.
6: Prazo da Justiça Eleitoral para nomeação de mesários, pessoal de apoio logístico e auxiliares de auditoria que irão atuar nas eleições gerais 2026 encerra hoje, sexta-feira.
5: As nomeações incluem as sessões de voto em trânsito e as instaladas em estabelecimentos penais e unidades de internação de adolescentes. Vitor Struck.
10: O Tribunal Superior Eleitoral encerra nesta sexta-feira o prazo para nomeações de mesárias e mesários, membros das equipes de apoio logístico e auxiliares de auditoria das eleições. Os nomes devem ser publicados em edital pelos juízes e juízas das zonas eleitorais. Partidos políticos, federações partidárias e coligações têm até 5 dias para apresentar contestações. O mesmo prazo concedido para a

0: recusa dos nomeados. Esta sexta-feira também é o último dia para que mesárias e mesários, pessoal de apoio e agentes das forças de segurança habilitem a votação em sessão distinta da de origem.
1: Justiça condena dois réus por corrupção e lavagem de dinheiro em obra de hospital no Paraná.
2: Decisão atende a pedidos do Ministério Público Federal. Sabrine Menezes.
3: De acordo com as investigações, um ex-servidor do município e o sócio-administrador de uma corretora envolvidos na construção do Hospital Regional de Toledo fracionavam os valores desviados da obra em depósitos menores para dificultar o rastreamento dos recursos. Segundo a sentença, o esquema provocou prejuízo de mais de R$1 milhão para os cofres públicos. Os réus foram condenados à pena de 11 anos de reclusão em regime inicial fechado, além do pagamento de multa e reparação dos danos em valor correspondente a pouco mais de R$2 milhões.
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1: A você uma boa noite.
2: Bom fim de semana e até segunda-feira.
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1: Eu sou Paula Groba.
2: E eu sou Ricardo Nakaoka.
1: E estes são os destaques de hoje do Jornal do Senado, que começa agora.
2: Escala 6x1. Redução da jornada para 40 horas semanais está pronta para votação.
1: Senadora Leila Barros vai relatar MP que zera taxa sobre compras internacionais.
2: Eleições 2026. Atenção aos votos para o Senado. Neste ano, são duas vagas.
1: Boa noite.
2: Boa noite.
1: Trabalhar menos, descansar mais e sem perder salário. A proposta que pode mudar a jornada dos trabalhadores brasileiros está pronta para ser votada na Comissão de Constituição e Justiça do Senado. A votação deve ocorrer na próxima semana.
2: A PEC reduz de 44 para 40 horas a jornada máxima semanal e garante 2 dias de descanso por semana, sem redução de salário. O relator da proposta sobre o fim da escala 6x1 recomenda a aprovação do texto que veio da Câmara e rejeita as emendas apresentadas pelos senadores. A reportagem é de Bruno Lourenço.
3: Em sessão no Senado Federal, o presidente da União Geral dos Trabalhadores, Ricardo Patá, afirmou que categorias como a dos comerciários mal têm tempo de ver a família por conta da escala de 6 dias de trabalho por apenas 1 de descanso, e defendeu a PEC.
4: Não é isso que nós queremos. Nós queremos ter um país cidadão e um país não de castas.
3: Já o presidente da Federação do Comércio de Bens, Serviços e Turismo do Estado de São Paulo, Ivo Dall'Acqua, alertou que não existe uma única realidade empresarial e a redução da jornada deveria acontecer por meio de negociação coletiva.
4: O pequeno comércio do interior enfrenta desafios diferentes daqueles de uma empresa exportadora. As necessidades do comércio atacadista não são as mesmas do varejista.
3: De acordo com o texto já aprovado na Câmara dos Deputados, a transição será gradual. 2 meses após a promulgação da futura emenda constitucional, o teto da jornada semanal cairá para 42 horas com 2 dias de folga. Ao final de um ano, o limite máximo será fixado definitivamente em 40 horas semanais.
1: E a senadora Leila Barros foi escolhida como a relatora da comissão da medida provisória que acabou com a chamada taxa das blusinhas. O presidente do colegiado é o deputado Reginaldo Lopes.
2: A próxima reunião da comissão que analisa a MP será na segunda-feira, quando pode ser apresentado e votado o relatório de Leila. Repórter Rodrigo Rezende.
5: A chamada taxa das blusinhas é o imposto de importação de 20% cobrado sobre compras internacionais de até $50, cerca de R$250. A cobrança foi criada em 2024 e suspensa em maio deste ano pela medida provisória 1357. A relatoria da comissão que analisa a MP ficou com a senadora Leila Barros, do PDT do Distrito Federal. Ela afirmou que concorda com o texto inicial da medida, mas irá ouvir a todos os setores produtivos para a construção do relatório.
6: É isso que eu quero deixar muito claro, que é uma característica minha de conversar com todos, ouvir a todos, mas o texto inicial, o que já foi apresentado para nós, já nos agrada. Mas não abriremos mão de conversar com todos.
5: A próxima reunião da comissão, na qual deve ser apresentado o relatório, será nesta segunda-feira, 31 de agosto, às 16h. Nesse mesmo dia, deputados e senadores da comissão podem votar o texto. A ideia é que a MP seja aprovada na Câmara e no Senado durante o esforço concentrado que ocorrerá até 4 de setembro, antes do prazo de perda de validade da medida, que é 8 de setembro.
1: Avançou no Congresso a medida provisória que cria uma nova linha de crédito para motociclistas profissionais.
2: O texto foi aprovado pela comissão mista e seguiu para a votação em plenário. Repórter Patrícia Oliveira.
7: No caso dos motociclistas, o dinheiro poderá ser usado na compra de motocicletas, motonetas e ciclomotores novos. Também poderão ser financiadas motos e bicicletas elétricas, além de equipamentos e infraestrutura ligados à atividade. O relatório aprovado incluiu também o transporte escolar e definiu ações específicas para profissionais mulheres e pessoas com deficiência. Para a presidente da comissão, senadora Leila Barros, do PDT do Distrito Federal, a medida provisória ajuda a melhorar as condições de trabalho desses profissionais.
8: Para milhões de brasileiros, o veículo não é um bem de consumo, é um instrumento de trabalho. É o que coloca comida na mesa e sustenta uma família.
7: Para ter acesso ao financiamento, entregadores e motociclistas que trabalham por aplicativos terão de comprovar pelo menos 6 meses de cadastro na plataforma e um mínimo de 100 corridas ou entregas. Cada beneficiário poderá financiar apenas um veículo. A medida provisória ainda precisa ser aprovada pelos plenários da Câmara e do Senado.
1: Um projeto que começa a ser analisado pelo Senado pode dar mais transparência ao processo de registro de medicamentos para doenças raras.
2: A proposta obriga a Anvisa a tornar público cada passo da análise dos pedidos de registro, para que pacientes, famílias e profissionais de saúde saibam em que etapa está o processo. A medida não muda a autonomia técnico-científica da agência. Repórter Márcio Maturana.
9: O novo projeto foi anunciado pelo senador Hermes Klan, do PL de Santa Catarina, na quinta-feira, durante uma audiência pública na Comissão de Direitos Humanos sobre a suspensão de um medicamento para a distrofia muscular de Duchenne.
10: Acabo de dar entrada em um projeto de lei para aumentar a transparência da Anvisa nos processos de registros de medicamentos destinados a doenças raras, trazendo segurança e informação a todos.
9: Doenças raras atingem cerca de 13 milhões de brasileiros. Quando existe tratamento, os remédios costumam ser caros e precisam passar por um processo de testes até a aprovação pela Anvisa. O objetivo do projeto é dar previsibilidade a pacientes, famílias e profissionais de saúde sem interferir na autonomia técnico-científica da Anvisa.
11: Eleições 2026.
1: O Tribunal Superior Eleitoral e o Google fecharam um acordo para identificar o uso ilegal de inteligência artificial nas eleições.
2: Uma ferramenta vai identificar o uso indevido de imagens de candidatos. Repórter Pedro Pincer.
12: A tecnologia chamada de Likeness ID está disponível para usuários maiores de 18 anos e é capaz de identificar conteúdos gerados por inteligência artificial que reproduzem a imagem de uma pessoa. A iniciativa busca ampliar a capacidade de rastreio no YouTube de materiais sintéticos e falsos que explorem indevidamente a identidade de quem está na disputa eleitoral. O presidente do TSE, ministro Cássio Nunes Marques, afirmou que a iniciativa busca preservar direitos fundamentais no ambiente da internet e contribuir para a confiança nas eleições.
13: O momento em que celebramos essa parceria é crucial. Isso porque é de conhecimento comum o potencial danoso do mau uso da inteligência artificial generativa.
12: Para aderir ao sistema, a candidata ou o candidato precisa ter uma conta no YouTube e acessar o YouTube Studio, na área destinada à busca de conteúdo por semelhança. Depois de um cadastro, a plataforma cria um registro biométrico da aparência do usuário. Cabe ao candidato analisar o material localizado e decidir se houve uso indevido da sua imagem. Se entender que sim, poderá solicitar a remoção. Havendo violação das regras da plataforma, o conteúdo poderá ser retirado do ar.
1: E neste ano, o eleitor vai votar em dois senadores, mas atenção, são dois senadores diferentes, um voto para cada candidato ou candidata. Primeiro, o eleitor escolherá um candidato e confirmará a escolha. Em seguida, registrará o outro voto. Se o eleitor repetir o mesmo número nas duas oportunidades, apenas o primeiro voto será considerado válido. O segundo será anulado automaticamente pela urna eletrônica.
2: E para ajudar o cidadão a se informar melhor, o Senado Federal criou uma página especial para cobertura das eleições. O site pode ser acessado por meio do endereço link.senado.leg.br/eleicoins. Com trabalhos técnicos de Eliseu Caires, o Jornal do Senado fica por aqui. Acompanhe agora as notícias do Tribunal de Contas da União e da Câmara dos Deputados. Boa noite.
1: Boa noite e um bom fim de semana.
11: Minuto do TCU.
14: Nos dias 31 de agosto e 1º de setembro, o Tribunal de Contas da União realiza seminários sobre o financiamento e a organização do SUS, o Sistema Único de Saúde. O encontro vai discutir como os recursos da área são distribuídos entre estados e municípios e os desafios para garantir financiamento sustentável. Outro ponto de destaque é a integração dos serviços de saúde e o atendimento por região. O objetivo é melhorar a organização da rede e garantir que os serviços funcionem de forma integrada. O seminário vai reunir gestores, especialistas e representantes das três esferas de governo para trocar experiências e discutir melhorias para o SUS. O evento será transmitido ao vivo pelo canal do Tribunal no YouTube. Saiba mais em tcu.gov.br.
11: 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We'll be right back.
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16: Câmara pode votar projeto que fixa idade máxima de 15 anos para táxis.
17: Hugo Mota pede que a população acompanhe o trabalho parlamentar.
16: Serviço de emergência médica deverá oferecer acessibilidade para surdos.
18: Boa noite. Os deputados analisam projeto que obriga os serviços de emergência médica a oferecer acessibilidade para surdos. O texto já foi aprovado pelas comissões de saúde e de defesa dos direitos das pessoas com deficiência. Saiba mais sobre o assunto na reportagem de Mônica Tati.
19: Projeto em tramitação na Câmara prevê a criação de atendimento para pessoas surdas na urgência e emergência em hospitais de médio e grande porte. O projeto original previa a presença de intérprete de Libras, a língua brasileira de sinais. Mas a relatora na Comissão de Saúde, a deputada Rogéria Santos, do Republicanos da Bahia, modificou o texto. O relatório aprovado permite que os estabelecimentos adotem diferentes formas de atendimento acessível para pacientes surdos ou com deficiência auditiva, a fim de assegurar meios adequados de comunicação, como o uso de tecnologias digitais. Rogéria Santos lembra que a chegada aos serviços de urgência médica é um momento vulnerável para todas as pessoas.
20: É um momento que você está sentindo muita dor ou que você passou por um acidente. Imagine você chegar nesse ambiente e não conseguir se comunicar. E como é que isso é prejudicial ao socorro, à assistência de forma diligente, que tenha o objetivo de salvar aquela vida, porque a intensidade do que gerou aquela necessidade a gente desconhece, porque só o profissional habilitado na medicina vai saber.
19: Rogéria Santos destaca que o Brasil tem aproximadamente 10 milhões de pessoas com deficiência auditiva, sendo que cerca de 2 milhões e 700 mil são completamente surdas. Segundo a deputada, o projeto garante a inclusão e acessibilidade ao permitir o pleno acesso à saúde. O projeto, que prevê serviço de intérprete para pessoas surdas ou com deficiência auditiva, ainda terá que ser votado pelas comissões de Finanças e Tributação e de Constituição e Justiça. Se for aprovado em todas, segue para a apreciação do Senado. Da Rádio Câmara de Brasília, Mônica Tati.
15: Saúde.
16: Projeto de Dani Cunha, do PL do Rio de Janeiro, impede a cobrança de consultas de retorno em atendimentos particulares e de planos de saúde. A proposta considera retorno a consulta destinada à análise de exames ou ao ajuste do tratamento iniciado anteriormente.
18: Dani Cunha esclarece que a regra vale apenas quando o novo atendimento estiver diretamente ligado à consulta inicial. O texto prevê multa para cobranças indevidas, mas ressalta que uma nova cobrança pode ser feita quando houver queixa clínica ou diagnóstico independente do primeiro atendimento.
15: Direitos Humanos.
16: Dorinaldo Malafaia, do PDT do Amapá, defende a aprovação do projeto que transforma em lei os programas Envelhecer nos Territórios e Viva Mais Cidadania. Ele explica que o objetivo é evitar que as atividades sejam interrompidas por mudanças administrativas.
18: Dorinaldo Malafaia afirma que a proposta fortalece a rede de atendimento nos estados e municípios. O projeto prevê a formação de agentes locais para identificar violações de direitos, além de ações voltadas ao enfrentamento da violência e da discriminação contra pessoas idosas.
15: Eleições.
16: Em vigor há mais de 16 anos no Brasil, a lei da ficha limpa sofreu alterações que hoje são contestadas no Supremo Tribunal Federal. A reportagem é de Maria Neves.
21: A lei da ficha limpa, que nasceu de iniciativa popular ainda em 1993 e entrou em vigor em junho de 2010, completa 16 anos com alterações significativas e contestações no Supremo Tribunal Federal. O texto original prevê que políticos condenados à perda dos direitos políticos não podem concorrer novamente a cargos eletivos por até 16 anos. Esse é o caso de senadores que têm mandato de 8 anos. Um dos deputados que assinaram o projeto de lei na Câmara, o deputado Luiz Carlos Raule, do Podemos do Paraná, afirma que somente na eleição de 2024, a lei ajudou a barrar quase 2.000 candidaturas que tinham ficha suja. O parlamentar considera a norma um marco no combate à corrupção no Brasil.
0: Foi um reforço legislativo que fizemos para fortalecer a legislação de combate àqueles, né, realmente que metem a mão no jarro do dinheiro público. E o Brasil aprovou uma legislação que veio de iniciativa popular. 1,5 milhão de assinaturas foram apresentadas e essa é uma lei que pegou no Brasil. Eu acredito que hoje, nesses anos todos, próximo de 10.000 candidaturas sujas, de ficha suja, foram barrados pela legislação.
21: Pela lei de 2010, políticos condenados por crimes como lesão ao patrimônio público e enriquecimento ilícito não podem concorrer novamente durante todo o período restante do mandato e nos 8 anos seguintes. No entanto, outra lei que entrou em vigor em 2025 reduziu o prazo em que os políticos ficam inelegíveis para, no máximo, 12 anos. O texto do ano passado determina que o prazo de inelegibilidade começa com a condenação por um colegiado e será de 8 anos a partir de então, o que antecipa a contagem de prazo e reduz o tempo em que o político fica inelegível. Se houver outras condenações posteriores, a soma do período em que o candidato não pode concorrer a cargos eletivos deve ser limitado a 12 anos. No entanto, a lei mais recente prevê exceções a essa regra mais branda. Se a condenação ocorrer por crimes de maior gravidade, como lavagem de dinheiro, tráfico de drogas, terrorismo ou outros crimes hediondos, continua a valer a regra antiga, inelegibilidade de 8 anos contados a partir do cumprimento integral da pena. A lei aprovada em 2025 foi contestada pelo partido Rede Sustentabilidade no Supremo Tribunal Federal. A legenda alega que o mérito do texto aprovado na Câmara foi alterado pelo Senado, mas o projeto não retornou para a análise dos deputados, como determina a Constituição. O partido também sustenta no processo que o abrandamento das regras permite o retorno de políticos condenados por crimes graves à vida pública prematuramente. O deputado Chico Alencar, do PSOL do Rio de Janeiro, que já estava na Câmara na época da aprovação da lei da ficha limpa, defende que os ministros do Supremo decidam pela restauração do texto aprovado em 2010.
4: A lei é boa, ela é eficaz relativamente. Teria que retirar e derrubar esse facilitário, inclusive o tempo de inelegibilidade, que foi reduzido recentemente através do próprio parlamento. Então, voltar à sua formatação original seria muito saudável. Eu espero que o Supremo Tribunal Federal decida com olho num preceito constitucional, que é a integridade, que é a ética pública, que é a qualidade da representação, a partir desse princípio constitucional da impessoalidade, da publicidade, da ética, da honestidade.
21: Um pedido de vista do ministro Gilmar Mendes, em maio deste ano, suspendeu o julgamento da ação no Supremo Tribunal Federal. Antes da interrupção da análise, a relatora do processo, ministra Carmen Lúcia, já havia votado a favor da manutenção da lei da ficha limpa de 2010 nos principais pontos contestados pela rede. O único ministro a votar depois da relatora foi Luiz Fux, que concordou inteiramente com o voto de Carmen Lúcia. Da Rádio Câmara de Brasília, Maria Neves.
22: Segurança Pública.
18: André Fufuca, do PP do Maranhão, propõe criar a chamada culpa temerária no Código Penal, para casos em que a pessoa provoca um resultado sem intenção, mas deixa de tomar cuidados básicos diante de uma situação de risco.
16: A proposta de André Fufuca considera culpa temerária os casos em que há um risco grave e evidente de que o resultado aconteça. O objetivo, segundo o deputado, é punir com mais rigor situações de negligência extrema, sem tratamento tratá-las como dolo eventual.
18: Ercílio Coelho Diniz, do MDB de Minas Gerais, apresentou o projeto que cria a Política Nacional de Prevenção à Violência contra a Mulher por meio de monitoramento preventivo de risco. A proposta prevê a identificação e o acompanhamento de situações de alto risco antes da ocorrência do crime.
16: O texto de Ercílio Coelho Diniz sugere a integração entre órgãos públicos e a criação de um Banco Nacional de Dados Estatísticos. Em casos de alto risco, o projeto permite medidas como monitoramento eletrônico do agressor e atendimento psicossocial prioritário.
18: Euclides Petersen, do Republicanos de Minas Gerais, é autor da proposta que facilita a responsabilização por crimes de violência patrimonial contra mulheres em situação de violência doméstica e familiar. A medida abrange casos de destruição, subtração ou retenção de bens, valores e documentos.
16: Pelo texto, esses crimes passariam a ser processados por ação penal pública incondicionada, sem necessidade de representação da vítima. Euclides Petersen explica que a mudança reduz os mecanismos de coerção que podem dificultar a denúncia e a responsabilização dos agressores.
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18: O plenário da Câmara pode votar projeto que estabelece idade máxima de 15 anos para táxis. A proposta prevê também linhas de crédito para compra de carros novos, como informa o repórter Antônio Vital.
5: Ganhou um regime de urgência e pode ser votado a qualquer momento no plenário da Câmara projeto que define limite de 15 anos de idade para veículos usados por taxistas. A proposta apresentada pelo deputado Dr. Luizinho, do PP do Rio de Janeiro, também cria linhas de financiamento público para a compra de táxis novos. Para o autor do projeto, a lei atual não estabelece critérios claros sobre a idade máxima dos veículos, nem prevê mecanismos de apoio financeiro para a renovação da frota. A justificativa para a proposta é de que a renovação da frota de táxis dá mais segurança para passageiros e motoristas, reduz a emissão de gases do efeito estufa e estimula a profissionalização dos taxistas. O projeto prevê que o governo federal ofereça linhas de crédito específicas para taxistas autorizados. O texto não estabelece as condições de financiamento, que serão definidas por um regulamento específico, mas prevê prazos de pagamento de até 15 anos. O regime de urgência para o projeto foi criticado por deputados do Novo e do Missão. Para a deputada Adriana Ventura, do Novo, de São Paulo, é preciso definir quem precisa de carros novos e as linhas de crédito podem ter impacto nos bancos públicos.
6: Outros aspectos são importantes, principalmente como está o estado de conservação. Eu, por exemplo, eu ando num carro que tem 14 anos de uso e ele está ótimo, maravilhoso e está tudo certo. Agora outros com 14 anos talvez não tenha. Então a gente acha que esse projeto, que a criação de linhas de crédito subsidiadas por instituições financeiras oficiais, transfere risco para o setor público.
5: Já deputados da base do governo votaram a favor do regime de urgência, como explicou a deputada Érica Cocai, do PT do Distrito Federal.
23: Este projeto, ele fala da idade máxima do veículo. É bom que se tenha a noção de que são veículos que rodam bastante, então, portanto, tem uma alta quilometragem. É diferente de um veículo que é usado de forma esporádica. Ao mesmo tempo, tem um financiamento para essa renovação da frota. Isso significa modernizar o serviço e, ao mesmo tempo, valorizar os taxistas.
5: Com o regime de urgência, o projeto que define limite de 15 anos de idade para táxis e cria linhas de financiamento para veículos novos pode ser votado diretamente no plenário da Câmara, sem passar pelas comissões permanentes da Casa. Além do projeto, aguarda a votação pela Câmara e pelo Senado, medida provisória que prevê o financiamento de veículos novos considerados sustentáveis por taxistas, motoristas de aplicativo e cooperativas. Ou seja, os motores precisam ser elétricos, híbridos, a etanol ou flex. Da Rádio Câmara, de Brasília, Antônio Vital.
7: Economia.
16: Lucas Ramos, do PSB de Pernambuco, defende o aumento do limite de receita para que transportadores autônomos de cargas possam ser enquadrados como microempreendedores individuais. A proposta eleva o teto anual de R$ 251 mil para R$ 400 mil e prevê atualização automática pelo IPCA.
18: Relator da matéria na Comissão de Indústria, Comércio e Serviços, Lucas Ramos avalia que a mudança torna o limite mais compatível com a realidade econômica dos caminhoneiros. O deputado reitera que os custos do setor também sofrem os efeitos da inflação.
7: Agricultura.
16: Zé Adriano, do PP do Acre, defende a aprovação de projeto que autoriza até 20 bilhões de reais para linhas de crédito destinadas à quitação de dívidas de produtores rurais afetados por perdas sucessivas. Ele informa que a medida inclui prejuízos sofridos entre 2020 e 2025.
18: O projeto de Zé Adriano retoma com ajustes o que estava previsto em medida provisória que perdeu a validade em fevereiro deste ano. O deputado argumenta que a renegociação das dívidas vai permitir que os produtores continuem a atividade agropecuária.
16: Júnior Ferrari, do PSD do Pará, apresentou projeto que aumenta as penas para quem falsificar, adulterar ou manipular ilegalmente alimentos. De acordo com o texto, a pena passa para reclusão de 10 a 15 anos, além de multa.
18: Júnior Ferrari alega que casos de contaminação e uso de componentes impróprios para o consumo têm se tornado mais frequentes. Para o deputado, a adulteração intencional de alimentos merece penas equivalentes às previstas para a falsificação de medicamentos.
7: Presidência.
16: O presidente da Câmara pediu que a população acompanhe o trabalho parlamentar ao longo do mandato e não apenas no momento do voto. Hugo Mota participou de uma premiação em Brasília, como informa a repórter Silvia Munhato.
8: O presidente da Câmara, Hugo Mota, pediu que os cidadãos acompanhem as atividades parlamentares em todos os anos de cada mandato, para que a avaliação não seja feita apenas na época das eleições. Ele ressaltou a importância dessa fiscalização em cerimônia do Prêmio Congresso em Foco 2026.
9: O que queremos dos nossos representantes? O que faz um bom deputado? O que define uma boa senadora? Perguntas como essas não podem ser feitas apenas de 4 em 4 anos, no momento do voto.
8: O Prêmio Congresso em Foco busca o reconhecimento dos parlamentares mais bem avaliados pelo público em geral e por especialistas. Mota afirmou que, como qualquer pessoa, os políticos também gostam de ter o trabalho reconhecido. Para a fiscalização do trabalho parlamentar, Hugo Mota explicou que a Câmara dos Deputados torna público todo o processo legislativo, como exige um sistema democrático. Para o presidente, cada cidadão terá uma maneira diferente de avaliar o que faz um bom parlamentar, porque são vários os pontos de vista. Mas diz que o importante é que isso não impeça a construção de consensos.
9: O parlamento existe para dar voz às muitas e legítimas divergências em nossa sociedade, mas também para que não percamos de vista o nosso senso de fraternidade. A ideia de que o futuro de cada cidadão está atrelado ao de todos os outros.
8: Os vencedores do Prêmio Congresso em Foco 2026 podem ser conhecidos na página do Congresso em Foco na internet. Da Rádio Câmara de Brasília, Silvia Munhato.
7: Trabalho.
18: Alexandre Guimarães, do MDB do Tocantins, apresentou o projeto que regulamenta as premiações em rodeios, festas do peão e eventos competitivos. A proposta obriga os organizadores a divulgar previamente os valores dos prêmios, as formas de pagamento e os critérios de distribuição.
16: Alexandre Guimarães alega que muitos participantes viajam, pagam inscrição e têm despesas com transporte e alimentação e, no final, o prêmio não cobre os custos. Para ele, a medida promove mais segurança jurídica, fortalece a transparência nas relações e valoriza os profissionais do segmento.
18: Termina agora o jornal Câmara dos Deputados, produzido pela Rádio Câmara, com trabalhos técnicos de Wellington Teles e apresentação de Val Monteiro e Luciana Vieira. Uma boa noite para você.
16: A Voz do Brasil está de volta na segunda-feira. Boa noite e bom fim de semana.
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4: Hora certa, capital.
5: 10 horas.

0: Olá, irmãos! Olá, irmãs!
1: Salve Maria!
0: Hoje é dia 28 de agosto e mais uma vez, com a graça de Deus, nos encontramos. E nas mãos amorosas de Nossa Senhora, depositamos os nossos pedidos, os nossos agradecimentos, os milagres pelos quais anseiam os nossos corações. Milagres há tanto tempo esperados, milagres que talvez se fizeram necessários diante de algumas adversidades em nossa vida. Nossa mãe não nos desampara e leva tudo incessantemente até Jesus, que no tempo dele e no jeito dele agirá. Confiantes e com o coração aberto a tudo que nós vamos viver hoje, iniciemos a nossa novena então. Em nome do Pai, do Filho e do Espírito Santo. Amém. Vinde, Espírito Santo, vinde por meio da poderosa intercessão do Imaculado Coração de Maria, vossa amadíssima esposa. Vinde, Espírito Santo, vinde por meio da poderosa intercessão do Imaculado Coração de Maria, vossa amadíssima esposa. Vinde, Espírito Santo, vinde por meio da poderosa intercessão do Imaculado Coração de Maria, vossa amadíssima esposa. E a nossa meditação da palavra, mais uma vez, é o primeiro livro dos Reis, capítulo 19, hoje o versículo 15a. O Senhor disse-lhe: retoma o caminho do deserto. Tivemos que nos esconder. Ainda na região da Samaria, alguns viajantes nos informaram que existiam salteadores vindo em nossa direção. Desviamos da rota e seguimos por outro caminho, mais deserto, que acreditávamos ser mais seguro. Por sorte, conseguimos continuar nossa viagem sem sermos surpreendidos por ladrões. Quase escurecendo, encontramos uma gruta. José acendeu uma fogueira e nos deitamos, contemplando as estrelas. O céu daqui é lindo. Dormi enquanto escutava José rezar baixinho, pedindo que Deus protegesse Jesus. Às vezes, é prudente desviar das rotas que nos propomos. Podemos nos surpreender com maravilhas acontecendo onde não costumamos passar. Por conta dos ladrões, a viagem de São José, de Nossa Senhora, teve que seguir um outro caminho. E neste caminho, como narra o diário, Maria se encanta com a beleza do céu. Tanto que uma das frases é: o céu daqui é lindo. Quantas vezes, também em nossa vida, por uma situação inesperada, fomos obrigados a andar por outro caminho, a tomar outra decisão que não aquela que achávamos que iríamos tomar, e esse novo caminho nos trouxe ainda mais a presença de Deus. Quantas vezes planejamos algo e no caminho, até que esse algo aconteça, até que esse algo se concretize, nós vamos vendo que algumas adequações são necessárias, que talvez alguma espera ainda se faz necessária. E nessa espera, naquilo que parecia ser uma interrupção, somos surpreendidos por bênçãos do Senhor, que talvez há muito tempo já não pedíamos mais. Somos surpreendidos pela graça do Senhor que nos encontra de uma forma tão profunda que ressignifica toda essa caminhada. Vivermos os sonhos dele. Fazermos os nossos planos, sim, mas estarmos atentos àquilo, ao lugar, à forma como o Senhor nos pretende. E muitas vezes não vai ser como planejamos, mas somente um coração íntimo do Senhor é capaz de entender que é a hora de voltar, que é a hora de recomeçar, que é a hora de ter uma nova rota na vida. Mãe Maria Santíssima, ajuda-nos a reconhecer nas entrelinhas da nossa vida, nos senões que vão vindo ao nosso encontro, a vontade do Senhor, e que nós tenhamos com Ele uma intimidade tão grande que, quando isso acontecer, a gente possa serenar e acalmar o nosso coração, decidindo sempre pelo caminho que Ele sonhou para nós. E como nós vamos saber? É só não termos inquietude, é só não nos trazer agitação, porque os caminhos de Deus para a nossa vida são caminhos de paz, de amor e de vida em abundância. E mais uma vez, irmãos, unindo as nossas vozes e os nossos corações, façamos juntos a nossa oração diária, a oração da gravidez de Maria. Deus Pai, que por obra do Espírito Santo fecundastes o seio virginal de Maria e a escolhestes para ser a Mãe de Jesus, nosso Salvador, eu te louvo e te agradeço por teu amor incondicional por mim, por minha família e por toda a humanidade. Sei que a minha vida é regida pela tua providência. Da mesma forma que chamastes Maria para uma missão tão importante, também me chamas para cumprir os teus desígnios. Quero ser fiel a ti, a exemplo de Maria que gerou o Verbo por 9 meses. Também quero gestar o teu filho em meu coração, até eu poder dizer como apóstolo Paulo: já não sou eu quem vivo, é Cristo quem vive em mim. Nesta novena em que eu acompanho diariamente os 9 meses da Virgem Imaculada grávida, eu te peço a graça. Eu confio, amo e espero, assim como tua serva Maria Santíssima, Mãe de Jesus. Amém. Pai nosso que estais nos céus, santificado seja o vosso nome. Venha a nós o vosso reino. Seja feita a vossa vontade, assim na terra como no céu. O pão nosso de cada dia nos dai hoje. Perdoai-nos as nossas ofensas, assim como nós perdoamos a quem nos tem ofendido. E não nos deixeis cair em tentação, mas livrai-nos do mal. Amém. Ave Maria, cheia de graça, o Senhor é convosco. Bendita sois vós entre as mulheres, e bendito é o fruto do vosso ventre, Jesus. Santa Maria, Mãe de Deus, rogai por nós, pecadores, agora e na hora da nossa morte. Amém. Ave Maria, cheia de graça, o Senhor é convosco. Bendita sois vós entre as mulheres, e bendito é o fruto do vosso ventre, Jesus. Santa Maria, Mãe de Deus, rogai por nós, pecadores, agora e na hora da nossa morte. Amém. Ave Maria, cheia de graça, o Senhor é convosco. Bendita sois vós entre as mulheres, e bendito é o fruto do vosso ventre, Jesus. Santa Maria, Mãe de Deus, rogai por nós, pecadores, agora e na hora da nossa morte. Amém. Glória ao Pai, ao Filho e ao Espírito Santo, como era no princípio, agora e sempre. Amém.

O nosso caminho, Senhor, é o Teu. O nosso pouco com a Sua presença é o tudo que precisamos. E o tudo do mundo, sem a Tua presença, sem o Teu amor, sem a Sua graça, sem a Sua misericórdia, é nada na nossa vida. Nós não somos daqui. Do céu viemos, aqui estamos para ser a Sua imagem, a Sua semelhança. E nos nossos dias, do jeitinho que o Senhor sonhou para cada um de nós, vivermos o amor. Essa é a nossa primeira missão aqui. Vivermos o Seu amor. Anunciar o Seu amor. Anunciar que nós já fomos salvos por Jesus. Junto a Ti, Senhor, nós temos tudo o que nós precisamos. E é assim, na Sua presença, que nós queremos viver em todos os dias da nossa vida. E amanhã, se Deus quiser, a gente está aqui de novo, rezando uns pelos outros, apresentando as mãos de Nossa Senhora os nossos pedidos, de madrugada, de manhã, na hora do almoço, à tarde, à noite, na hora da janta, indo para o trabalho, voltando do trabalho, indo para a faculdade, voltando da faculdade. O tempo é o Teu, Senhor. Mas amanhã, se o Senhor assim permitir, a gente se encontra e continua a nossa novena até o Natal. Até lá, irmãos, se Deus quiser.

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5: Capital. Hora certa, capital. 11:09.

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Bênção de Arão, por exemplo, o Senhor te abençoe e te guarde, volte para ti o seu olhar e te dê a sua paz. Então, são formas de se rezar juntos e de pedir pela unidade. Aqui na nossa região, é muito raro acontecer celebrações ecumênicas. O mais comum é por ocasião de formaturas. É interessante como muitas escolas, quando acontece a conclusão do curso, elas então decidem fazer uma celebração ecumênica. Aí chama um padre católico, chama um pastor luterano, chama um pastor evangélico, e ali se faz uma celebração combinada antes, com passagens bíblicas previamente escolhidas, e se procura transmitir uma mensagem de sucessos, de ação de graças por aquele momento. Mas são esforços que precisariam ainda ser bastante multiplicados. Então, oração comum, juntando preces particulares e públicas pela unidade dos cristãos, deve ser considerada a alma de todo o movimento ecumênico, e com razão podem ser chamados de um verdadeiro ecumenismo espiritual. Depois, o conhecimento fraterno e recíproco. Quando eu era menino na minha cidade, havia uma única igreja protestante. Era uma igreja presbiteriana. E os católicos eram recomendados a nem passar do mesmo lado da calçada daquela igreja. E de preferência nem olhar. E na medida que a gente foi convivendo, os presbiterianos conosco e nós com eles, nós fomos aprendendo a nos conhecer melhor, a descobrir valores, qualidades, elementos de verdadeiro heroísmo na vida uns dos outros, e aí quebrando os preconceitos que nos eram impostos antes. Então, o conhecimento recíproco é muito importante para a busca da unidade. Depois, a formação ecumênica dos fiéis, especialmente dos presbíteros. É preciso que nós todos sejamos melhor formados na própria dimensão ecumênica da nossa fé. O diálogo entre teólogos é importante, se possível até com a produção de documentos comuns que espelhem o resultado da fé, ou melhor, a propostas de fé comum às duas igrejas. Encontros entre os cristãos de diversas igrejas e comunidades. Falei no último programa sobre o cristianismo prático, né? As várias igrejas que se reúnem em defesa de uma causa comum, por ocasião de uma catástrofe, de uma tempestade, de um terremoto, de um tsunami, e as várias igrejas ali juntas, trabalhando, isso reforça muito a unidade. E ainda hoje, né, quando para católicos e evangélicos se unem numa marcha pela vida, ou se reúnem na luta contra o aborto no Congresso Nacional, isso nos une certamente. Depois, a colaboração entre os cristãos nos diversos campos de serviço à humanidade. Tudo isso serve para que as nossas divisões vão sendo gradualmente superadas. Então, meus queridos, a preocupação de realizar a união diz respeito à igreja inteira, fiéis e pastores. Mas é preciso também ter consciência de que esse projeto sagrado ultrapassa as nossas forças e capacidades humanas. E é por isso que nós depositamos toda a nossa esperança na oração de Cristo pela Igreja, no amor do Pai por nós e no poder do Espírito Santo. É dom de Deus, em primeiríssimo lugar. A unidade há de ser aquela que Deus quiser e pelos meios e nos momentos que Ele quiser. Glórias ao Pai, ao Filho e ao Espírito Santo, como era no princípio, agora e sempre. Amém.

0: Olá pessoal, damos as boas-vindas a todos em uma nova edição do programa Fazendo Esperança. É ótimo ter vocês por aqui. Estamos em pleno mês vocacional. Mais que isso, acabamos de passar pela semana em que a igreja reflete e evidencia a vocação religiosa. Na Fazenda da Esperança, muitos voluntários, padrinhos e madrinhas, além de pessoas consagradas a Deus, se dedicam ao trabalho de acompanhar os acolhidos e acolhidas. Em Guaratinguetá, a comunidade das Irmãs Clarissas está instalada bem no meio da fazenda masculina. Já no centro feminino, atuam as Irmãs Vicissas. Hoje queremos visitar ambas as comunidades. Além disso, teremos novamente as notícias e a palavra do dia. Vamos agora juntos entrar no mundo dos nossos mosteiros.
1: A decisão de acolher congregações religiosas foi um marco importante na história da Fazenda da Esperança. Até então, nossos acolhidos recebiam acompanhamento dos fundadores, Frei Hans, Nelson, Lucy e Iraci, além dos voluntários que atuavam em nossas comunidades, que já estavam presentes em vários estados brasileiros.
2: Muitos anos atrás, tivemos um contato muito próximo com as irmãs de Sissi. E aqui nasceu a ideia, se elas não pudessem, abriu uma pequena comunidade na fazenda masculina. E foi um grande sucesso. Os jovens acolhem muito bem a presença delas como mãe, irmã. Faz que toda fazenda tenha outro nível. Respeita muito. Se abrem com elas, contam as dificuldades e aceitam o conselho. Parece elas são como uma mãe. E como deu certo, sempre mais corações viu e aceitaram o convite de ficar conosco numa das fazendas. Hoje são 22 comunidades que estão vivendo nas fazendas em diversos países. Filipinas, também na África, Argentina e todo o Brasil.
1: A atual abadesa do Mosteiro das Clarissas, irmã Antonieta, relembra como foi a chegada das primeiras religiosas de sua congregação para viver na Fazenda da Esperança. Para ela, não há dúvidas, a união entre o convento e a Fazenda da Esperança foi um verdadeiro plano de Deus.
3: O Frei participou de um congresso das Clarissas e ele sentiu no coração o desejo de ter um mosteiro dentro de da fazenda. Mas na época as irmãs não acolheram e também não era hora de Deus, tudo tem seu tempo. Chegou a hora e aí surgiu um mosteiro que acolheu. Acredito que por inspiração divina é o único mosteiro dentro de um centro masculino, dentro de um centro de recuperação, é o único no mundo, não conheço outro. E só digo isso, foi por inspiração divina.
4: Maria, cheia de graça, o Senhor é convosco. Bendita sois vós entre as mulheres. Bendito é o fruto do vosso ventre, Jesus.
5: Santa Maria, Mãe de Deus, rogai por nós, pecadores, agora e na hora da nossa morte. Amém.
1: A história da irmã Maria Clara começa marcada pela dor. Sem um lar estruturado durante a infância, ela afirma que com o tempo compreendeu essa experiência como parte da preparação de Deus para sua vocação. Em 1980, aos 20 anos, ingressou na Ordem das Clarissas. Na juventude, teve em Frei Hans uma das principais referências de sua formação espiritual, influência que ajudou a fortalecer sua caminhada religiosa. Hoje, irmã Maria Clara integra a comunidade das Clarissas na Fazenda da Esperança, onde afirma viver plenamente a sua vocação. Mas afinal, o que mais realiza a irmã Maria Clara em sua missão como religiosa na Fazenda da Esperança?
6: O que mais me preenche na vida é essa minha realização pessoal de me doar, de estar sempre ajudando alguém. Eu me sinto feliz quando eu estou ajudando alguém. Isso é o que me preenche. E fazendo-me uma com as irmãs, fazendo-me uma com as outras pessoas que estão nesse movimento de ajudar ajudar, de resgatar vidas. Isso é o que me preenche. Isso é o que me realiza como pessoa. Eu estou sempre saindo de mim para poder ajudar os outros. E isso faz com que eu seja mais eu. Eu encontro essa gratificação vendo as pessoas felizes.
1: Em meio ao ambiente da Fazenda da Esperança, centro masculino, em Guaratinguetá, São Paulo, um detalhe chama a atenção. A presença de um convento de clarissas, uma realidade pouco comum que desperta a curiosidade e levanta uma pergunta. Como acontece a convivência entre a vida contemplativa das irmãs e a missão de recuperação vivida pelos acolhidos da fazenda?
6: É justamente essa. Eu acredito que se Santa Clara vivesse hoje, ela escolheria esse lugar como campo de apostolado, exatamente pela necessidade de levar o amor, de ser instrumento de amor, de resgatar vidas. É essa maternidade espiritual que gera vida. E eu percebo muito isso quando os meninos vêm conversar comigo, e muitos nos chamam de mãe. Eles chegam aqui com esse sentimento de serem rejeitados pela família, pela sociedade, e quando se sentem amados e acolhidos, eles veem essa relação com a maternidade, né? Deus é pai, mas a maternidade está muito mais forte. Então eu sinto a minha realização, a interação, nesse sentido de estar sempre no acolhimento, na abertura, né, para poder amar, ser instrumento de amor. Foi isso que eu aprendi com o Frei Hans.
1: Enquanto algumas religiosas já vivem a vocação consagrada há décadas, outras estão apenas começando esse caminho. É o caso da irmã Paulina, que percebeu o chamado de Deus ainda na adolescência, aos 15 anos. Diante de tantas congregações e diferentes formas de vida religiosa, uma pergunta surge naturalmente. Por que ela escolheu justamente a Ordem das Clarissas? O que encontrou nesse carisma que a fez decidir dedicar toda a sua vida a essa vocação?
7: Sempre fui apaixonada por São Francisco e através dele eu conheci Santa Clara. E o que me encanta neles é a simplicidade evangélica. Pro simples viver o evangelho, a pobreza, a fraternidade, foi isso que me atraiu.
1: A vida em um convento é marcada pelo silêncio, pela fraternidade e, sobretudo, pela oração. É ela que sustenta a missão e dá sentido à rotina das religiosas. Mas, para a irmã Maria Paulina, o que significa rezar? Como a oração fortalece a sua vocação e por que ela ocupa um lugar tão especial no seu dia a dia?
7: A oração, para mim, é um encontro com Deus, que antes de tudo é um Pai misericordioso que me acolhe como eu sou. Para mim, o importante da oração é que dela eu consigo toda a força, toda a graça, toda a luz. E a partir da oração eu tenho encontro comigo mesmo e posso descobrir esse projeto de amor que Deus tem para mim.
1: Enquanto no Brasil novas vocações continuam surgindo, em diversos países da Europa a realidade é bem diferente. A diminuição no número de pessoas dispostas a abraçar a vida consagrada tem levado ao fechamento de muitos conventos e mosteiros. Diante desse cenário, a irmã Antonieta acompanha de perto os desafios e as esperanças da vida religiosa nos dias de hoje. Como ela enxerga essa realidade? O que explica a escassez de vocações em alguns países e quais sinais de esperança ela vê para o futuro da vida consagrada?
8: Olha, eu não sei como explicar, mas é um dom de Deus, né? As vocações têm e as vocações vêm. E as vocações de hoje não são como as vocações de antes. Hoje, a jovem vem com toda a sua bagagem, entra no mosteiro e nós também temos que estar aberta a acolhê-la do jeito que ela vem e trabalhando com ela. Igual fala a leitura de Jeremias hoje, o barro na mão do oleiro, né? Aquele bloco de barro grosso, mas dentro daquele bloco de barro tem uma bela imagem. Então, isso se dá também com a jovem quando entra no mosteiro. E aquele bloco de barro que você olha assim, não dá nada, não tem jeito. Mas com o passar do tempo, vai indo, e vai descobrindo aquela bela imagem, aquela jovem vai se transformando e vai se tornando uma irmã.
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10: Agosto nos recorda que toda vocação nasce do amor de Deus. Antes de nos chamar para a missão, um ministério ou um estado de vida, Ele nos chama a sermos seus filhos e filhas vivendo em comunhão com Cristo. E desse primeiro sim, brotam todas as outras respostas. Que neste mês das vocações, o nosso coração esteja aberto para ouvir a voz de Deus e caminhar com alegria ao lado dEle.
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0: Estamos de volta com o programa Fazendo Esperança. Hoje estamos mostrando duas congregações que atuam na Fazenda da Esperança, Irmãs Clarissas e Irmãs Franciscanas de Sissem. Agora vamos refletir sobre a palavra do dia, que é acolher o amor de Deus.
12: Então, meu nome é Jane, eu sou daqui de Guaratinguetá e já estou no Focolar já há alguns anos. Gostaria de contar para vocês um momento que eu vivi na Mariápolis de Nita, né? Ali eu trabalhava com os audiovisuais. E um dia o consulado italiano convidou os responsáveis da Mariápolis a fazer um tema sobre a economia de comunhão, né? E no programa tinha a projeção de um documentário para ilustrar as atividades. E a minha colaboração nesse evento seria a projeção desse vídeo. Só que o que aconteceu? Que a pessoa que deveria me avisar pensou que eu já sabia, não é? E no momento assim eu tomei um susto, porque eu percebi que já estava assim em cima da hora para o evento acontecer, não é? Então, com a ajuda de várias pessoas, nós partimos logo para o local do evento. E só que eu fiquei um pouco na suspensão, porque eu não conhecia a sala e nem os equipamentos que estavam lá. Então, só que durante o caminho eu pensei que eu deveria ser uma outra Maria e testemunhar para as autoridades, em primeiro lugar, esse amor recíproco que acontecia entre a gente. E, assim, se o vídeo ia dar certo ou não, seria em segundo lugar, né? Mas, chegando lá, com a ajuda das focolarinas, acabou que deu tudo certo, né? Graças a Deus. E que aconteceu? Durante o coquetel, né, o cônsul da Itália veio para mim me elogiando, né, dizendo que assim, tinha muita organização, profissionalismo com as focolarinas, né? Eu vi que foi o triunfo de Maria naquele ambiente, né? Porque não é as capacidades da gente, justamente, mas é fruto dessa presença que gera Jesus, né? De ser uma outra Maria. Muito obrigada por esse momento de poder compartilhar com vocês essa experiência. Até breve.
1: Na Fazenda da Esperança, de Toledo, no Paraná, Dom Anuar Batiste celebrou o Crisma e Primeira Comunhão de vários acolhidos. Além disso, a Fazenda promoveu um dia de confraternização com a presença de visitantes e representantes públicos da cidade. Além de entidades parceiras e voluntários, ações como essa são promovidas sempre em prol da Fazenda da Esperança, especialmente dos acolhidos. Outra celebração do Crisma foi na Fazenda Feminina de Garanhuns. Dom Aguinaldo Timóteo celebrou o sacramento para acolhidos das unidades feminina e masculina da cidade. A cerimônia marcou um momento significativo na trajetória dos jovens. Na Fazenda da Esperança, a espiritualidade faz parte de um tripé, acompanhada da convivência e do trabalho. A Fazenda da Esperança Feminina de Chapala, em Guadalajara, no México, celebrou com grande alegria o seu 8º aniversário. Agradecemos a Deus por estes anos de esperança e vidas transformadas. A missa foi presidida pelo Padre Raul e concelebrada pelo Padre Fagner. Durante a celebração, também foi entregue o diploma a Alejandra, que concluiu um ano de acolhimento na comunidade.

0: A congregação das franciscanas de Sissen nasceu no sul da Alemanha e tem sua espiritualidade inspirada em São Francisco de Assis. As religiosas vivem em pequenas comunidades, onde buscam colocar em prática a palavra de Deus por meio da oração, da vida fraterna e do serviço ao próximo. No Brasil, a presença da congregação se fortaleceu em 11 de agosto de 1997, quando a sede administrativa da província foi transferida para Guaratinguetá, na Arquidiocese de Aparecida. Hoje, as irmãs desenvolvem um amplo trabalho pastoral e social. Atuam em paróquias, missões populares, creches, projetos sociais e iniciativas voltadas à promoção da saúde, especialmente entre as pessoas mais vulneráveis. Na Fazenda da Esperança, a missão se traduz no acompanhamento de homens e mulheres em processo de recuperação da dependência química. As religiosas também dedicam parte do seu trabalho à Casa de Apoio Sol Nascente, que acolhe pessoas que vivem com HIV.
1: A minha vida religiosa é bem longa. Eu entrei no convento no dia 20 de setembro de 1958. Eu tinha 16 anos para 17. E tive o período de formação, fiz o ginásio, colegial, o terceiro grau e depois lecionei matemática durante uns 15 anos. No ano de 2017, a irmã Josefina, que era a coordenadora da Casa de Apoio Sol Nascente, ela estava doente com um câncer, uma doença muito grave, e ela não poderia mais continuar o trabalho. Então, a irmã Rosa, que era provincial na época, me pediu para que eu pudesse assumir essa missão na Casa de Apoio Sol Nascente. E aceitei esse desafio em 2017 e estou lá até hoje. Eu sinto dentro de mim, no meu coração, que o meu trabalho que eu recebi como assim a pedido da nossa superiora provincial, foi muito gratificante. Porque trabalhar com as pessoas que acolhidas na Casa de Apoio Sol Nascente, que são doentes de AIDS na fase adiantada, eu me lembro muito, está dentro do nosso carisma das irmãs franciscanas de Sissen, porque São Francisco, a conversão dele foi assim, com um beijo do leproso, transformou a vida dele.

Mesmo sendo uma província pequena, as franciscanas de Sissem mantêm viva uma presença marcada pelo serviço e pela solidariedade. Cada irmã contribui de acordo com seus dons, sua profissão e sua realidade de vida, unindo trabalho e oração em uma mesma missão. Em julho de 2015, irmã Odete, de 65 anos, perdeu a vida dentro da comunidade em que se doava. Sem dúvida, uma grande perda que abalou a todos, mas que não impediu as franciscanas de Sissem continuar seu trabalho de acolhimento e evangelização. Com a mesma confiança na providência de Deus, as franciscanas de Sissem permanecem na Fazenda da Esperança, dando continuidade ao trabalho de acolhimento e evangelização. Fiéis ao carisma de São Francisco de Assis, elas seguem anunciando o Evangelho por meio da vida. Para essas religiosas, amar a Deus e ao próximo significa estar ao lado de quem mais precisa, os pobres, os doentes, as crianças e todos aqueles que buscam uma nova oportunidade para recomeçar. Voltando ao assunto

0: central de nosso programa, a vida religiosa em nossa comunidade, perguntamos a Frei Hans e a Padre Luiz Menezes qual é a importância para a nossa obra social e para a Família da Esperança o fato de comunidades religiosas viverem em nossas fazendas em Guaratinguetá.
1: A presença delas tem ainda um aspecto próprio. A adoração delas é muito importante. E pois quando uma irmã entra, faz os votos, então depois dela se fecha a porta, fica atrás de grade. Muitos jovens se lembram do tempo quando estiveram presos. Não porque queria, alguém prendeu, enquanto elas, voluntariamente, livremente, se entregam para ficar atrás das caras, pensando para esses jovens. Quando às vezes um jovem quer ir embora, eu digo, ok, mas vai se despedir das irmãs. Elas rezaram todo o tempo para você, agora você vai embora sem se despedir? Ah, tá bom. Muitas vezes volta e me diz, eu vou ficar. Eu nem pergunto, mas eu sei, a conversa das irmãs, o jeito convenceu para ficar. Para dizer numa palavra simples, as irmãs para nossas fazendas são um dom de Deus, uma bênção, uma grande, grande graça. Estamos muito gratos.
2: É uma alegria manifestar nossa gratidão que desde o início na Fazenda Esperança, né, depois a Família da Esperança, a gente já cresceu em comunhão com outros carismas, já na obra social, as irmãs franciscanas seráficas já cuidavam, já colaboravam com a obra social lá no Pedregulho e depois chegaram as irmãs franciscanas de Cícia e depois foram chegando outros carismas, outras congregações, as clarissas, religiosas, religiosos. Então, na nossa origem, o fato do Frei Hans também já ser um religioso, os franciscanos sempre foram presentes. Então, na nossa origem, já nascemos esse novo carisma em comunhão com outros carismas, o carisma do Focolare. Então, hoje faz parte do nosso ser. Então, as comunidades, as Fazendas da Esperança, que tem, inclusive, alguns colaboram externamente, mas tem aqueles que vivem, tem suas casas, suas comunidades dentro da fazenda. É um diferencial. Isso enriquece, isso potencializa, né, a comunhão, né, nos faz mais igreja e, claro, que todo carisma traz também sua riqueza de sabedoria, de ensinamento. E os jovens, né, as moços, rapazes e moças, eles que são beneficiados com esta presença. Então é manifestar nossa gratidão, né, dessa presença, e quanto mais comunhão com outros carismas temos, melhor podemos prestar esse serviço nas Fazendas da Esperança, nas nossas comunidades. E aí, claro, mais em comunhão estreita também estamos com a igreja. Então é de fato um testemunho que hoje a igreja pede também de sinodalidade, caminhar juntos. Então caminhamos juntos com outros carismas, com outras comunidades.
3: O mês de agosto é dedicado às vocações. Irmã Antonieta encoraja os jovens a entregarem suas vidas a Deus.
4: A mensagem que eu deixo hoje é não desistir. Ir em frente. Deus tem um plano de amor para cada um. E às vezes a gente acha, não dá mais, mas dá. Deus tem um plano de amor para você. E Deus te ama imensamente.
3: Chegamos ao fim de mais um programa Fazendo Esperança. Espero que tenham gostado e que tenham aprendido muitas coisas novas no programa de hoje. Talvez algum de nossos jovens nas fazendas e amigos de casa tenham se interessado pela vida no convento por meio deste programa. Não tenha medo, entre em contato conosco e saiba mais informações para conhecer melhor as comunidades que aqui apresentamos. Gostaríamos também de agradecer a todos que nos apoiam com suas orações, com a compra de nossos produtos ou com doações. Continuem conosco e até a próxima semana, quando voltaremos com mais um Fazendo Esperança.

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0: Olá, seja bem-vindo e bem-vinda ao Igreja Sinodal. Nós seguimos conhecendo as diretrizes gerais da ação evangelizadora da Igreja do Brasil. A partir de hoje, nós vamos conversar sobre três compromissos sinodais apresentados pelo documento: a conversão das relações, dos processos e dos vínculos. Neste programa, vamos conversar sobre a conversão das relações. Uma igreja sinodal é chamada a cuidar da convivência entre as pessoas, as famílias, as comunidades, os diferentes grupos sociais, as igrejas cristãs, as religiões e toda a criação. Bom, para nos ajudar nessa reflexão hoje, recebemos Magda Melo, que é articuladora das SEBs, Comunidades Eclesiais de Bases, a nível latino-americano, regional e local.
1: Nacional.
0: Nacional também. Também faz parte da articulação do Fé e Política, né? E é professora de teologia em Uberlândia.
1: E do serviço.
0: Ah, sim, claro. E a Magda também faz parte do Serviço Teológico Pastoral, que pensa a iniciativa desse programa. Magda, seja bem-vinda.
1: Obrigada, Janaína.
0: Bom, Magda, hoje nós vamos começar a falar sobre a conversão, né, de processos, vínculos e relações, e sobretudo das conversões das relações, né? Por que que quando a gente fala de uma igreja sinodal, nós precisamos rever a maneira como as pessoas convivem, constroem a vida em comunidade e se relacionam, sobretudo?
1: Antes de falar propriamente da conversão das relações, eu acho importante citar aqui esse bonito modelo que atravessa as diretrizes, que é a igreja como tenda do encontro. Por que tenda do encontro? Porque nós estamos trabalhando com as tendas. E a tenda, ela precisa de estacas firmes para se sustentar. E ela também precisa de estar aberta e pode se alargar. Com isso, nós podemos perceber que não é só mudar os espaços, mas principalmente a maneira como nós nos relacionamos. Então, vai influenciar nesse sentido. E que está profundamente ligada com a sinodalidade, que é caminhar juntos, que é fazer um processo que está intimamente ligado com o outro. Porque uma igreja sinodal, além de caminhar juntos, ela precisa estar em sintonia com o evangelho. Ela precisa ter uma construção de caminho que possa levar a essa transformação. Por isso, quando nós falamos de conversão das relações, nós não podemos parar nisso daí. Porque cultivar as relações envolve Deus, envolve o homem, a mulher, a sociedade, onde a gente se encontra. Então, nesse caminho, não basta estarmos juntos, mas aprender a caminhar juntos. E às vezes a gente deveria perguntar assim: como é que está a nossa caminhada juntos?
0: Em comunidade, sobretudo.
1: Em comunidade, como que é a nossa relação a partir desse caminho sinodal. Por isso a importância da conversão das relações. E a gente tem assim um modelo, um exemplo até muito efetivo, que foi a participação de mulheres com direito a voto. Sim. No sínodo, né? Então, isso é muito importante. Então, não é simplesmente ocupar um espaço, um lugar, mas reconhecer, né, que o outro também possui condições, capacidade e contribui para o processo, para a caminhada.
0: Ou seja, é ocupar um espaço, mas também podendo decidir, né, sobre a vida da comunidade.
1: Com certeza. Isso é que é fundamental, né? Essas relações que possam contribuir e que consiga fazer a diferença nas comunidades.
0: Bom, Magda, é interessante também que as diretrizes, elas apresentam a conversão das relações como um processo que começa com uma espiritualidade da escuta, né? E se a gente fala da espiritualidade da escuta, a gente também vê esse modelo, né, na forma como Jesus, ele conduzia ali, né, quem estava ao seu redor, né, se deixava se tocar pelas histórias, né? Como que nós podemos aprender por meio da escuta, inclusive daqueles que às vezes não pensam igual a gente, que pensam diferente, com essa diversidade?
1: É interessante, né? É muito bonito esse termo, porque quando fala em escuta, você tenha muita clareza, mas a espiritualidade da escuta traz um sentido mais sensível, mais humano, né? Mais cristão, mais de pessoa, mais de proximidade.
0: De cercania, né?
1: De cercania, isso mesmo. Escutar na expectativa cristã, eu diria que não é só ficar calado, mas ter essa empatia. Entender e como Jesus fazia, né? Ele escutava a tal ponto de sentir compaixão por aquilo que era dito para ele. Então, essa compaixão, esse amor ao outro, esse estar com o outro, é a nossa forma de escutar. Mas, porém, eu creio que o maior desafio seria justamente escutar as diferenças. Porque, como também está no documento, escutar aquilo que pensa semelhante a mim é muito fácil. Porém, escutar o diferente é que é muito desafiador, não é verdade?
0: E não só escutar, mas acolher às vezes uma opinião que não é parecida com a nossa, né?
1: Pois é. Como eu disse, o próprio documento diz que é fácil ouvir, escutar, mas porém, o que pensa diferente é o grande desafio, né? E nós precisamos acolher as diferenças, não é mesmo? Isso não significa também concordar com tudo. Escutar não é necessariamente concordar, é reconhecer o outro, respeitar as suas ideias, sabe? E saber que há uma diferença muito peculiar em cada pessoa, em cada escuta. Sabe, no processo sinodal também teve uma experiência muito interessante, que era as pessoas com deficiência. De todo mundo, elas foram ouvidas como que era a realidade delas na igreja. Então tá aí o contrário, né? Ao invés de falarem sobre elas, se falar sobre elas, elas é que falaram os seus sentimentos. Então é uma mudança real, efetiva de relações, né?
0: Que fala muito um pouco daquela dimensão da participação, né? A participação real, né? Na prática.
1: É muito interessante. A conversão da escuta começa quando deixamos de falar apenas sobre o outro e passamos a falar com o outro. E principalmente escutá-los, né?
0: Então, Magda, no documento também traz que a conversão das relações também exige o modo como a gente deve rever, às vezes, alguma autoridade, né, em relação como ela é exercida dentro da igreja, né? Então, assim, como que a gente pode, nessa perspectiva, superar o autoritarismo que às vezes se manifesta em diversas formas de poder, justamente nos espaços das nossas comunidades?
1: Esse é um dos grandes desafios, né? O empoderamento atual faz com que também confunda muitas coisas e as atitudes não são das mais fraternas, né? Como deveriam ser.

0: Então, e essa conversão, ela não é só dos ministros ordenados, ela é também de nós, cristãos leigos e leigas, de consagrados, de consagradas, de todo o povo. As diretrizes, elas propõem permanentes formações para que essas atitudes possam ser transformadas, para que nós possamos conviver mais com amor, com respeito, com solidariedade, de uma forma diferente.
1: Bom, nosso papo está só começando. Nós vamos fazer um breve intervalo, mas daqui a pouco nós continuamos a nossa conversa sobre a conversão das relações. Fique com a gente, nós voltamos em instantes.
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3: Igreja Sinodal está de volta e hoje nós recebemos a Magda para conversar sobre a conversão das relações, que é um dos compromissos apresentados pelas novas diretrizes. Magda, nós finalizamos o outro bloco falando um pouco sobre essa questão do diálogo, da escuta, do acolhimento das diferenças, né, nesse tempo de tanta polarização, né? Como colocar essas orientações em práticas, né, da formação, né, da participação dos conselhos?
4: Esse realmente é o grande desafio das diretrizes, né? Colocar em prática na vida o que está escrito no papel, né? Então, e é fundamental, é preciso que eles realmente aconteçam. E eles próprios indicam onde, né? Nos espaços onde há mais necessidade, na casa de formação, como você disse, nos conselhos, nas celebrações e nas atividades pastorais. Portanto, a escuta, o diálogo e o acolhimento das diferenças não pode ser simplesmente mais uma atividade em nossa agenda. Eles têm que se tornar algo que aconteça realmente. Precisa-se tomar um jeito de ser igreja. Podemos começar com coisas aparentemente simples. Dar espaços para que as pessoas possam falar, aprender a ouvir as pessoas que vêm até a gente, valorizar as diferenças vocacionais e as vocações, carismas que são bem diferentes. A gente teria como exemplo, numa reunião de conselho pastoral, em que normalmente são 3, 4 pessoas que falam. E elas não perguntam nada se ficou correto, se aquilo que ela está falando tem a ver, se a pessoa concorda, o que que os jovens pensam, o que que as mulheres estão sentindo. E aí essa qualidade do discernimento, ele é muito diferente. Talvez essa reunião demore um pouco mais, mas é fundamental escutarmos a todos para traçarmos, para haver essa conversão das mudanças. Porque aí, sinodalidade não é simplesmente colocar o microfone, é perguntar quem ainda não chegou até o microfone, não é ele estar aberto, mas perguntar quem ainda não chegou ao microfone.
3: Bom, e o documento, ele é bem interessante porque ele traz outros elementos também, né? Por exemplo, as diretrizes afirmam que proteger a criança, o adolescente, né? E as pessoas vulneráveis é uma responsabilidade de toda a comunidade eclesial, né? O que nós precisamos, Magda, fazer para que a gente tenha uma cultura do cuidado, né? No dia a dia e garantir que a igreja também seja um espaço seguro?
4: Pois é, nas diretrizes foi colocado que esse cuidado é irrenunciável pela comunidade eclesial. Nós temos que assumi-los verdadeiramente, né? A proteção às crianças, aos adolescentes e adultos vulneráveis. Eles são realmente os frágeis que precisamos estará

0: atentos e fazer por eles. Então, mas também não é uma responsabilidade somente do padre, do bispo, mas de toda a comunidade eclesial. Aliás, eu diria de toda a igreja, né? Nós precisamos construir uma verdadeira cultura do cuidado. A cultura do cuidado, ela é fundamental. Sem dizermos que todos nós precisamos, até para cuidar, nós precisamos ser cuidados. Então, às vezes nós saímos a cuidar do outro e esquecemos de nós, ou ao contrário, fazemos, porque sem ser cuidado, você também não traz tantas coisas, essa alegria, esse empenho, esse compromisso que é muito fundamental. Em abril desse ano, na Assembleia da CNBB, foi assinado um protocolo, né? Sim. Está nas diretrizes, né? De intenções para a proteção da criança, do adolescente e o adulto vulnerável. Para que isso aconteça nas nossas dioceses. Então, esse é um compromisso que não dá para fugir. Porque não pode ficar somente com as comissões e um grupo específico, mas todos nós temos que estar participando. Se queremos e devemos estar como igreja sinodal, esse caminho é fundamental, essencial.
1: Bom, os espaços de proteção, eles precisam estar tanto nas dioceses, mas também nas paróquias, nas congregações, em todos os espaços eclesiais, né?
0: Janaína, isso mesmo. Eu falei somente as dioceses, mas entendendo-se que estariam em todos os espaços da diocese.
1: Exatamente, está certíssimo. Mas Magda, ainda falando sobre, você comentou anteriormente sobre a questão da participação das mulheres, das juventudes, né? Agora falando sobre, inclusive, a juventude, né? Reconhecendo toda a criatividade que a juventude católica, ela tem, né? Sobretudo hoje no ambiente digital, né? Que nós estamos aí com esse ambiente novo de missão, né? A partir da sua experiência nas SEBs, né? Que são essas comunidades eclesiais de bases, né? Como que nós podemos abrir mais caminhos para os jovens na missão?
0: Eu creio, Janaína, que a primeira coisa é não fazer atividades ou compromissos para os jovens, mas fazer atividades, compromissos com os jovens. Hoje não é mais possível nós querermos que a pessoa faça aquilo que nós achamos que é correto. Nós precisamos fazer com as sugestões, opiniões, aquilo que é também o outro esteja presente na construção do que nós vamos propor. Não dá para ser de cima para baixo, mas juntos, coletivos. Por isso que é muito importante esse documento, porque as diretrizes são normas, então os parâmetros, a forma que nós devemos seguir, e traz com muita clareza tudo isso, né? Que nós não podemos mais impor nada, mas criar coletivamente aquilo que é preciso ser criado para que haja uma boa caminhada, para que haja essa conversão. Ninguém vai se converter a partir da imposição, não é verdade? E a juventude está nisso. Então, ela tem o seu jeito de ser. E nós precisamos compreender esse jeito de ser da juventude. E que o que é muito importante é que o crescimento é dos dois lados. Tanto de nós que já estamos lá para frente, né? Já estamos com muita experiência, com muito mais idade, mas também tanta coisa que o jovem traz para nós. Tanta coisa que nós podemos modificar, transformar, construir juntos. Isso é fundamental, né? E muito importante. E o documento lembra de tudo isso.
1: Magda, o documento ele fala também que as comunidades, que a comunicação cristã, ela nasce do coração, né? Que é essa questão da escuta, lá da espiritualidade de escuta, que a gente falava no início, né? Que é saber ouvir e falar com sinceridade, né? E hoje a gente tem falado muito também da comunicação. Como que a comunicação, ela pode também, nesse aspecto, ajudar a aproximar as pessoas, promover uma cultura do encontro?
0: Você coloca aí da comunicação do coração. Ela pode, ela deve, ela inicia com amor, então, no coração. Porém, ela não pode parar no coração. Ela precisa ter ações concretas. porque senão ela fica só ali dentro fechada e não é possível. É como colocar uma vela para iluminar ao invés de em cima da mesa, embaixo. Então, você ter a consciência, mas você não fazer nada para que aconteça, é da mesma forma você não contribuir efetivamente para que seja realizado toda essa conversão. Porque até para chegar próximo do outro, você vê alegria, mas não existe espaço de aproximação que a comunicação impõe que aconteça, né? Então, impõe de uma forma saudável. Eu preciso estar bem, eu preciso me comunicar, respeitar, amar o outro de uma maneira em que o que ele diz realmente eu escuto, respeito suas opiniões, porque não precisamos pensar igualmente, mas podemos conviver com uns com os outros, apesar das diferenças de pensamentos.
1: Exatamente. Bom, Magda, para a gente ir finalizando o nosso programa de hoje, como que a participação, né, de todos esses atores, da diversidade de pessoas, de carismas, do povo de Deus, né, podem transformar as relações dentro da nossa igreja?
0: Olha, eu penso que a transformação seria através do amor, do respeito, da amizade, da escuta e principalmente de uma comunicação sem ruídos, sabe? Em que não nos deixamos interpelar por aquilo que nós estamos ouvindo. Nós temos os desafios das fake news, né? Que atrapalha muito.
1: Da desinformação.
0: A desinformação que é não incomodar em ter conhecimento. Deixar passar, né? E isso é prejudicial. Então, há uma necessidade que a gente possa fazer essa diferença.
1: Obrigada pela sua participação, Magda. Seja sempre bem-vinda à Igreja Sinodal. O Igreja Sinodal de hoje termina por aqui, mas a reflexão continua na vida das nossas comunidades. A conversão das relações nos convida a olhar para a convivência e a refletir se nossas comunidades estão realmente abertas à escuta, ao acolhimento, ao diálogo, ao cuidado. Relações transformadoras, processos renovados e vínculos fortalecidos nos ajudam a construir uma igreja mais fraterna, participativa e missionária. No próximo programa, continuaremos conhecendo os compromissos sinodais apresentados pelas diretrizes da ação evangelizadora da Igreja no Brasil. Você pode rever essa conversa também e acompanhar os próximos episódios no YouTube pelo canal @Igreja Sinodal. Muito obrigada pela sua companhia e até o próximo programa.

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0: Deus, que o perdão supere o ódio, que a busca da paz vença os conflitos, pois o amor gera amigos, irmãos e irmãs. Entreguemos-nos a Maria, a quem Deus confiou a maternidade divina, recordando a verdade que une a humanidade. Somos todos irmãos, uma família humana, somos filhos do mesmo Pai. Temos a mesma origem e destino divinos. Que desça sobre você e a sua família a bênção de Deus Todo-Poderoso, Pai e Filho e Espírito Santo. Amém.
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Louvado seja nosso Senhor Jesus Cristo, salve Maria Imaculada. Muito boa tarde a você, meu irmão, a você, minha irmã, que acompanha a Rede Imaculada de Comunicação. Um abraço para você que está trabalhando, um abraço para você que está descansando, um abraço para você hoje, na sexta-feira da gratidão. Vamos agradecer? Vamos agradecer? Temos mais a agradecer do que a pedir. Eu vou mandar um grande abraço a você que nos acompanha aí, você que está pelas ondas da Rede Imaculada de Comunicação, você que está aí na TV de Campo Grande, você que está no seu radinho, você que está pela Alexia, você que está sintonizando Rede Imaculada de Comunicação, conquistando o mundo inteiro a Cristo pela Imaculada. E aqui conosco, um grande abraço, Jonatas Oliveira, que está conosco, Nelson Henrique, Karina Fonseca, essa equipe que conquista o mundo inteiro a Cristo pela Imaculada. Mas eu gostaria de falar com você, meu irmão, minha irmã. Estamos precisando de você para desenvolver a nossa evangelização. Neste mês de São Maximiliano Maria Kolbe, você, meu irmão, minha irmã, é convidado a vir fazer parte dessa família. Ligue 4397-6500, 4397-6500, e vamos conquistar o mundo inteiro a Cristo pela Imaculada. Então você que já é milite há 20 anos, 15 anos, faça o seu algo mais. Isso, faça o seu algo mais hoje no nosso WhatsApp 98904-3747. Daqui a pouquinho nós teremos os escritos de São Maximiliano Maria Kolbe e a Rosa. O que você gostaria de oferecer à Nossa Senhora? O que você gostaria de oferecer neste momento de gratidão? E o seu jardim hoje está lindo aqui na região do Grande ABC, um tempo lindo, um sol maravilhoso. E você pode mandar a foto do seu jardim, a foto, você, mesmo que você tenha um vasinho pequenininho aí na sua mesa, né, uma suculenta pequenininha, tira a foto dela, né, tira a foto dela. Ou você tem aí aquele jardim maravilhoso, com as flores maravilhosas, tire a foto do seu jardim e mande para a gente. No 98904-3747. E um grande abraço a você que sempre acompanha a nossa programação, você que está acompanhando sempre fielmente. Muito obrigado. E hoje é dia da gratidão. Qual rosa que você gostaria de oferecer para Nossa Senhora? Qual rosa? Rosa da gratidão, a rosa da saúde, a rosa que você, meu irmão, minha irmã, agradeça, porque a gente tem muito a agradecer. Não faça igual aquelas pessoas que pediam para Jesus, pediam, pediam, e poucos voltaram a agradecer. Então vamos agradecer, conquistando o mundo inteiro a Cristo pela Imaculada. Estamos precisando de evangelizadores. Você que faz parte dessa família, convide um amigo, um parente, convide para fazer parte dessa família. E vamos agora, você sabe, né, meu irmão, minha irmã, sempre que vamos iniciar algo, uma viagem, um descanso, um momento de oração, uma palestra, o trabalho, vamos rezar. Vamos pedir através da oração, porque tudo pode ser mudado pela oração. Iniciamos o nosso momento de oração. Você que está em casa, respire fundo, né? Nessa correria do dia a dia, né? Então você que está aí em casa, respire fundo. Vamos entrar neste momento de oração. Parar um pouco. Você que puder parar, pare. Pare um pouquinho. Respire fundo, né? Você que está dirigindo, não vai parar aí, não. Não vai continuar dirigindo, mas positivamente, vamos entrar neste momento de oração. Iniciamos o nosso momento de oração em nome do Pai, do Filho e do Espírito Santo. Amém. Vamos rezar neste momento pedindo a proteção de Nossa Senhora da Conceição Aparecida, Rainha e Padroeira do Brasil. E lembramos, meu irmão, minha irmã, que Nossa Senhora é uma só, com vários títulos. Nossa Senhora Aparecida, Nossa Senhora da Saúde, Nossa Senhora de Częstochowa. Vamos abrir o nosso coração para pedir a Nossa Senhora proteção. Proteção no nosso dia a dia, no nosso trabalho, para nossa família. E vamos pedir que Nossa Senhora possa fazer uma limpeza no nosso coração. Hoje é sexta-feira, dia de faxina, dia de limpeza. Mas vamos fazer uma limpeza no nosso coração. Peça a Nossa Senhora. Nossa Senhora que tanto trabalhou junto a Jesus. Jesus menino. Nossa Senhora que esteve junto a Jesus na infância, cuidando da casa em Nazaré. E peça que ela faça, neste momento, uma faxina no nosso coração, tirando a raiva, a zanga, a tristeza, o pessimismo, a ira, para que possa dar espaço para o milagre,
para a cura que estamos precisando. Peçamos, ó Mãe da Paz, Rainha da Paz, limpe o nosso coração, para que possamos receber o corpo e o sangue do vosso Filho em nossa vida, através da comunhão, através do sustento e alimento para a nossa vida. Limpa, ó Mãe, o nosso coração, para que possamos ser merecedores de receber a graça que estamos precisando. Ó Rainha da Paz, traga paz para o nosso coração. Nossa Senhora Rainha do nosso Brasil, Rainha do coração de cada um de nós. E você que está enfermo neste momento, peça a Nossa Senhora. Peça a Nossa Senhora que limpe o seu coração. Muitas vezes estamos preocupados com a enfermidade, até desgostosos com a enfermidade, reclamando dessa enfermidade. Mas meu irmão, minha irmã, é passageiro. O que você está passando agora vai passar. É passageiro. Se prepare neste momento que você enfrenta esta dificuldade, essa enfermidade. É uma oportunidade para você se santificar. E neste mês, de São Maximiliano Maria Kolbe, que diz: só o amor constrói, receba a sua graça, a sua cruz com amor. Abrace a sua cruz com amor e peça a Nossa Senhora que fortaleça o seu coração. E prepare o seu coração para receber a Eucaristia, Jesus que se faz presente numa partícula para curar você, para libertar você, para que você possa concluir todos os objetivos no caminho de Deus. Ave Maria, cheia de graça, o Senhor é convosco. Bendita sois vós entre as mulheres, e bendito é o fruto do vosso ventre, Jesus. Santa Maria, Mãe de Deus, rogai por nós, pecadores, agora e na hora de nossa morte. Amém.

0: Maria, minha mãe Maria, olha que música bonita que nos convida a amar, Maria, que só o amor constrói. Que maravilha, né? Estar com você, meu irmão, com você, minha irmã, pelas ondas da rede imaculada de comunicação que só o amor constrói. Você sabia que tudo feito com amor tem coisas que são do dia a dia, né? Mas você que faz algo com amor, um alimento com amor, fica diferente. Você que vai descansar com amor, você vai fazer algo com amor. E hoje nós vamos agradecer a Nossa Senhora por todas as graças que recebemos. Então você, meu irmão, minha irmã, pode mandar a foto do seu jardim, a foto da rosa que você vai entregar. Qual rosa você gostaria de entregar a Nossa Senhora? A rosa da gratidão? A rosa da perseverança? Então você, meu irmão, minha irmã, é o nosso convidado. Eu estava pensando aqui, estava comentando com todos os nossos irmãos, a gratidão. Como é bom agradecer e tudo que vamos fazer com amor, fica mais gostoso, né? Fica mais gostoso mesmo. Então você é convidado a mandar a sua mensagem, as suas intenções. E hoje é dia de Santo Agostinho. Tivemos várias celebrações maravilhosas, né? Ontem dia de Santa Mônica, dia de Nossa Senhora dos Prazeres. E hoje você não pode perder. Você, meu irmão, minha irmã, você não pode perder a oração poderosíssima de Nossa Senhora dos Prazeres. Então se você ainda não recebeu graça, não recebeu bênção, você que está precisando de uma graça, você foi no médico, o médico te desenganou, passou remédios para você que você não consegue, através do remédio ser curado, hoje você receba a cura, porque nós vamos fazer a oração de Nossa Senhora dos Prazeres. Então você, meu irmão, minha irmã, se prepare aí sentimentalmente, que vamos fazer no finalzinho do programa a oração poderosíssima de Nossa Senhora dos Prazeres. Então, daqui a pouquinho, nós vamos entrar em oração, no final do nosso programa, oração de Nossa Senhora dos Prazeres. E também hoje em dia de Santo Agostinho, daqui a pouquinho eu vou ler um poema de Santo Agostinho. É Santo Agostinho, e você que está enfrentando dificuldades com seu filho, né? Então hoje nós teremos aí a oração de Santo Agostinho, pedindo a Santa Mônica também, pelas mães que estão preocupadas com os filhos. E agora, você sabe, meu irmão, minha irmã, que só o amor constrói. É ele que disse, nosso fundador, São Maximiliano Maria Kolbe. E eu convido você, eu estou aqui com os escritos de São Maximiliano Maria Kolbe. Você não deu ainda uma lembrança para o seu pai? Ainda não? Você sabe que o importante é a sua presença, né? A sua presença, você que é filho, que é filha, a sua presença é um grande presente para o seu pai. Mas pode comprar uma lembrancinha, isso, uma super lembrancinha, uma lembrançona, né? Que são os escritos de São Maximiliano Maria Kolbe. Adquira os escritos e dê de presente para o seu pai. É um grande presente para você que ainda não presenteou o seu pai aí com esse momento maravilhoso que é São Maximiliano Maria Kolbe e seus pensamentos. Pensamentos que levam a praticarmos o Santo Evangelho, seguindo que esse ensinamento que só o amor constrói. E vamos agora, você que tem os seus escritos aí em casa, vamos abrir aí na página 1032. Página 1032, escrito 757, que diz assim: aos irmãos japoneses, Nagasaki. Maria, Nipokalanov, 4 de novembro de 1937. Meus queridos filhos, a Imaculada os recompense generosamente pelas ardentes orações e santas comunhões feitas no dia do meu onomástico. E lembrando, meus irmãos, onomástico seria assim. Então nós temos o Frei Sebastião Benito Coelho. Então o dia de São Sebastião é o onomástico do Frei Sebastião. Então você, por exemplo, eu, Denis, né? Dia de São Denis seria o meu onomástico. E Padre Kolbe lembra desse onomástico e diz assim: vocês são para mim particularmente queridos pelo fato da Imaculada ter sido tão boa que me concedeu a graça de sofrer um pouco por ela para chegar até vocês da outra extremidade da Ásia e atraí-los a ela. Estou muito contente em ouvir que seu número cresce e desejo que todo o coração que este número supere o de Nipokalanov, pois o Japão é uma nação maior do que a Polônia. Eu só lhes desejo que se aproximem cada dia, cada instante mais da Imaculada, que a reconheçam também perfeitamente, que a amem sempre mais, que se deixem compenetrar cada vez mais os seus pensamentos, seus sentimentos, das suas intenções, do seu amor a Jesus no presépio, na casinha de Nazaré e na cruz, na Eucaristia e no paraíso, numa palavra, Desejo-lhes que se tornem cada vez mais semelhantes à Imaculada, se tornem cada vez mais como ela própria, imaculados, de modo que as manchas do pecado e das imperfeições diminuam cada vez mais, tanto em intensidade como em número. Meus queridos filhos, amem-na quanto sabem dirigir frequentemente a ela as orações e, sobretudo, com breves jaculatórias. Maria, e oferecendo-lhe suas pequenas cruzes, sofrimentos, humilhações, dificuldades, desgostos, deixando-se conduzir por ela em tudo aquilo que ela quiser através da obediência religiosa, em tudo que permitir através daquilo que não depende de nós. Como será doce a morte daquele que foi verdadeiramente propriedade dela na vida prática, e não somente na teoria, na repetição do ato de congratulação, consagração. Então poderão trabalhar muito pela felicidade das almas, dos seus compatriotas, porque não serão vocês que rezam, que sofrem e que trabalham, mas ela própria e vocês, e por meio de vocês. Recomendo-os a amorosa proteção à Imaculada. Seu, na Imaculada e no Pai São Francisco. Frei Maximiliano Maria Kolbe. Olha que maravilha, Padre Kolbe, rezando, né? E falando da importância. Da importância da Imaculada na nossa vida. Dizendo que as cruzes, os atos ruins que muitas vezes praticamos, através do ato de amor, será purificado a sua caminhada religiosa cristã. Então, Padre Kolbe diz, você que está sofrendo, as preocupações, o dia a dia, entregue a Imaculada. Neste mês de São Maximiliano Maria Kolbe, ele diz, então você que está aí, meu irmão, minha irmã, muitas vezes com a cruz, cada um tem a sua cruz, cada um tem a sua tribulação, entregue a Imaculada. Ele diz que é ela que está te protegendo, ela que cada dia está purificando o seu coração. E você que errou, você que teve um ato, muitas vezes que não foi um ato animando a Deus, alegrando a Deus, através do ato de amor que você está realizando, você, meu irmão, minha irmã, sabe que será purificado através desse ato de amor. Porque só o amor constrói também a paz, o amor e o nosso dia a dia. São Maximiliano Maria Kolbe, o mártir da caridade, rogai por nós. E como é bom, Padre Kolbe, estar conosco, como eu disse a você, meu irmão, minha irmã, Nossa Senhora que conviveu no dia a dia com Jesus, né? Na casa de Nazaré, e através da cruz também, Nossa Senhora esteve com Jesus no dia a dia, dizendo também que a cada dia devemos seguir a Jesus. E agora, você, meu irmão, minha irmã, se prepare aí, tire a foto do seu jardim, tire a foto aí da flor que você vai agradecer, entregar a Nossa Senhora. Vamos ao pequeno intervalo, daqui a pouquinho a gente volta. O Encontro com Maria da Gratidão.
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3: São Maximiliano Kolbe nos ensina que o amor verdadeiro é aquele que se entrega sem reservas. Mártir da caridade ofereceu a própria vida por um irmão, fazendo do Evangelho uma realidade concreta. Seu coração pertencia inteiramente à Imaculada, a quem confiava a cada passo da sua missão. Na Eucaristia encontrava a força para amar. Que seu testemunho nos inspire a viver uma fé que ama, se doa e conduz sempre a Jesus.
4: Posso votar em outra cidade?
5: Nunca parei para pensar.
6: Eu não sei. Sim, eu posso votar em trânsito.
4: É exatamente isso. O Manual do Eleitor prevê o voto em trânsito no capítulo 4. Olha só, se você estiver viajando, pode pedir a transferência temporária.
7: Isso só vale para quem vai estar em capitais ou cidades com mais de 100 mil eleitoras e eleitores.
4: Se a viagem for para uma cidade do mesmo estado, dá para votar para deputado federal, deputado estadual, senador, governador e presidente da República. Já se a pessoa vai para outro estado, só é possível votar para presidente. Dá para solicitar o voto em trânsito pelo autoatendimento eleitoral no site do TSE ou em algum cartório eleitoral.
2: Maria nos ensina a necessidade do nosso sim a Deus e nos mostra que só com o vínculo constante, íntimo e cheio de amor com o seu filho é que podemos sair de nós mesmos com coragem para alcançar os confins do mundo e anunciar em toda parte o Senhor Jesus, nosso Salvador. Que desça sobre você e a sua família a bênção de Deus Todo-Poderoso, Pai e Filho e Espírito Santo. Amém.
3: Maria, como mãe, mulher e esposa, tem muito a nos ensinar. Ela foi fiel aos planos de Deus, se doou e zelou pelo seu filho Jesus. É preciso olhar para as virtudes da Virgem Maria para ter confiança, pureza, simplicidade e humildade. Assim, confiando e entregando totalmente o coração à Nossa Senhora, permitimos que ela ilumine os nossos passos nesta caminhada.
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0: Em sintonia com Deus, com a vida, com você nesta sexta-feira, né? Sexta-feira da gratidão. Então você, meu irmão, minha irmã, pode mandar a sua mensagem no WhatsApp 98904-3747. Quem nos acompanha pela TV tá vendo as rosas lindas, né? Rosas lindíssimas aqui. E você, gostaria de oferecer essa rosa em gratidão? Gostaria de oferecer essa rosa da perseverança? Essa rosa da paz, do amor, da alegria, né? Rosas lindas aqui que você pode nos acompanhar pela TV, né? Rosas lindíssimas, né? Lindas flores aí. Você, meu irmão, minha irmã, pode pegar uma rosa e oferecer a Nossa Senhora. Como é bom ter a gratidão. Não seja igual aquele povo que pedia para Nossa Senhora, né? Pedia para Nossa Senhora, para Jesus, e depois não voltava para agradecer, né? E um grande abraço a você, meu irmão, a você, minha irmã, que sempre está conosco. E essa primeira rosa, vamos oferecer, sabe para quem? Vamos oferecer para Santa Mônica e Santo Agostinho. Santa Mônica e Santo Agostinho. Vamos oferecer essa primeira rosa a você, meu irmão, minha irmã, que acompanha a Rede Imaculada de Comunicação, pelas mães que rezam pelos filhos, pelas mães que estão sempre aqui rezando, pedindo na coroa e louvor a São Maximiliano Maria Kolbe, no nosso momento de oração, no nosso rosário, no Terço da Misericórdia. Vamos oferecer pedindo a Santa Mônica e a Santo Agostinho. E lembrando, meu irmão, minha irmã, a oração poderosíssima de Santa Mônica, que é a oração de uma mãe. Oração de uma mãe que tem poder. Nós temos a mãe do céu, mas a mãe da terra tem o poder da oração. Eu particularmente tive essa força da minha mãe, das orações da minha mãe. Quando eu estava neste momento, no momento desenganado pelos médicos, né? Pedindo a Nossa Senhora, a oração da minha mãe foi muito significativa neste momento. Então, a minha conversão, a minha vida religiosa, quando os médicos disseram assim, não, você se prepare que você vai retornar a Deus. Mas Nossa Senhora confirmou, né, a minha presença aqui. A oração da minha mãe também, de joelhos. A oração da mãe é poderosa. Quando a mãe reza de joelhos, ela supera cada momento. E nós temos também o nosso santo de devoção, que sempre está conosco, intercedendo por nós. E a oração da mãe é muito importante. Então vamos oferecer por todas as mães que rezam e para as mães que estão enfrentando dificuldades. Então essa rosa vai para Santa Mônica, Santo Agostinho e para as mães que rezam, as mães que sempre estão intercedendo pelos seus filhos. Ave Maria, cheia de graça, o Senhor é convosco. Bendita sois vós.

E aqui, ou a mãe junto de Deus, sente aquele afago de Nossa Senhora, aquele abraço de Nossa Senhora e da mãe, né? Imagine quanto trabalho a gente deu para nossa mãe, né? Quanto trabalho a gente deu para nossa mãe. É fralda, levantava de madrugada, né? Então valorize a sua mãe. O pai é importante, mas a mãe sempre... Já pensou? A mãe fica no ventre, praticamente 9 meses, aquele peso, aquela criança, né? Aquela criança ali tem que fazer um monte de coisa, os afazeres, e a criança ali no ventre. Então vamos agradecer a nossa mãe. Então, como Santo Agostinho, tenho certeza que ele teve essa gratidão à nossa mãe, a mãe da terra. E eu vou ler um poema muito bonito de Santo Agostinho, que eu gosto tanto, que sempre eu leio nos meus momentos de oração. Eu leio os escritos de São Maximiliano Maria Kolbe e leio também esse poema de Santo Agostinho, que fala do amor. Então, concilia São Maximiliano, né? São Maximiliano Maria Kolbe, que diz que só o amor constrói, e Santo Agostinho, que através do amor da mãe dele, recebeu bênçãos e graças e também a conversão. Então vamos acompanhar agora esse poema de Santo Agostinho, que diz também sobre o amor. Ele diz: tarde te amei. Tarde te amei, ó beleza tão antiga e tão nova. Tarde demais eu te amei. Eis que habitavas dentro de mim, eu te procurava do lado de fora. Eu disforme, lançava-me sobre as belas formas das tuas criaturas. Estavas comigo, mas eu não estava contigo. Retinha-me longe de ti, as suas criaturas, que não existiam, nem em ti não existissem. Tu me chamaste, e teu grito rompeu a minha surdez. Fulguraste e brilhaste, e tua luz afugentou a minha cegueira. Espargiste tua fragrância, respirando, suspirei por ti. Tu me tocaste, e agora estou ardendo do desejo de tua paz. Santo Agostinho, rogai por nós.

0: saudade. Olha só que maravilha esse momento de Santo Agostinho falando, né? Ele procurava Deus, onde está Deus? Deus está aqui conosco, Deus está no nosso coração. Nós estamos, somos feitos à imagem e semelhança de Deus. Então abra o seu coração, tenha fé que você vai receber a sua bênção, vai receber a sua graça, porque você tem o sopro do Espírito Santo, o dom da vida. Muitas vezes procuramos externamente a presença de Deus. Onde Deus está? Onde Deus está? Ele está dentro do seu coração. Né? Você coloca a mão no seu coração. O batimento é uma manifestação de Deus. Então você, através da sua fé, vai se interiorizar pedindo a bênção, pedindo a cura. Converse com Deus, né? Converse com Deus. Deus, eu gostaria assim. Tenha essa intimidade com Deus, né? Muitos religiosos dizem que a bênção, a cura vem com a nossa intimidade com Deus, através da missa, através de conversar com Deus, porque Deus está aqui no nosso coração. Nosso coração batendo, eu sempre digo, né? Hoje é dia da gratidão, tem gente que fala, ah, vou agradecer o quê, Denis? Eu tô fazendo isso, tô fazendo aquilo, não, eu tô com dor aqui, tô com dor ali, tenho muitos problemas, muitos desafios. Mas você está vivo, meu irmão. Respira fundo. Aí. Esse sopro do Espírito Santo, essa vida é um presente de Deus, já é motivo de agradecer. Então essa próxima rosa, nós estamos aqui, vamos oferecer essa rosa pelo dom da vida. Estamos vivos, independente do que está acontecendo, estamos vivos, né? Agradeça, meu irmão, agradeça, minha irmã. Vamos agradecer também pelo dom da vida dos aniversariantes. Ou você que está completando mais um ano de trabalho, mais um ano de milite, temos mais a comemorar, a agradecer do que a pedir. Então hoje, meu irmão, minha irmã, vamos agradecer pelo dom da vida. Esse sopro do Espírito Santo que nos deu, estamos respirando, estamos falando, estamos aqui conosco. Quantas pessoas que ainda não têm essa capacidade estão agradecendo? Então vamos agradecer pelo dom da vida, pelos aniversariantes de hoje. Vamos oferecer aqui a rosa, agradecendo pelo dom da vida. Ave Maria, cheia de graça, o Senhor é convosco. Bendita sois vós entre as mulheres, bendito é o fruto do vosso ventre, Jesus. Santa Maria, Mãe de Deus, rogai por nós, pecadores, agora e na hora de nossa morte. Amém. Glória ao Pai, ao Filho e ao Espírito Santo, assim como era no princípio, agora e sempre. Amém. E você, meu irmão, minha irmã, não pode, daqui a pouquinho, você não pode perder a poderosíssima oração de Nossa Senhora dos Prazeres. Você que está precisando de um emprego, você que está precisando de uma cura, você que está precisando de paz, muitas vezes paz nas famílias. Então você vai rezar conosco com fé e essa oração vai te curar, vai te salvar a cada dia. E vamos às participações? Nós temos o áudio da Carmen de Atibaia. Boa tarde, Carmen!
1: Oi, Denis, boa Oi. Tarde, a paz, aqui é Carmen Almeida, aqui de Atibaia. Denis, coloca aí meu nome, Carmen Almeida, dos pés de Nossa Senhora, minha filha Vitória, pequena Isabel, meu pequeno Bruno, por toda a minha família, por todas as famílias. Eu quero pedir as intercessões a Santo Agostinho e a Santa Mônica pela minha conversão, conversão de toda a minha família, por todos vocês aí do plantão, Denis, por todos os ouvintes, todas as minhas amigas, todos que cercam nos nossos caminhos, amém? Amém? A paz, salve Maria Imaculada, paz e bem.
0: Paz e bem, salve Maria Imaculada. E a Maria de Lourdes, da Paraíba, está aqui com a gente também, né? Boa tarde, Maria. Seja bem-vinda.
2: Porque eu assisto. Como é que eu baixo a rádio Melissa da Imaculada?
0: Olha, é fácil, fácil, fácil. Mas se você quiser mais informações, você pode ligar no 4397-6500. Você que está fora da Grande São Paulo, 0 operadora 11, 4397-6500. Então lá nós temos as nossas atendentes que vão explicar certinho como você baixar o aplicativo Imaculada Play no seu celular, tá ok? 4397-6500. Que você pode aí ter as orientações. Qualquer dúvida, 4397-6500, fora da Grande São Paulo, 0 operadora 11, 4397-6500. Daqui a pouquinho, você não pode perder, no final do nosso programa, oração poderosíssima de Nossa Senhora dos Prazeres. Vamos ao pequeno intervalo, daqui a pouquinho a gente volta.
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0: Em sintonia com Deus, com a fé, com amor, conquistando o mundo inteiro a Cristo pela Imaculada, hoje é Sexta da Gratidão. Nós temos as rosas aqui. Qual rosa que você gostaria de oferecer à Nossa Senhora? Você pode mandar as suas intenções no 989-04-3747. E lembrando que você, meu irmão, minha irmã, pode deixar o seu testemunho e também a foto do seu jardim, a foto do seu vaso de flor. Nós queremos ver aí, você que nos acompanha pela TV, 989-04-3747. Um grande abraço a todos os profissionais da TV de Campo Grande, pessoal que está em Maceió, pessoal que está na Grande São Paulo, pessoal que está sintonizando Rede Imaculada de Comunicação, o Evangelho em primeiro lugar. E nós temos também a oração no finalzinho do programa, oração poderosíssima de Nossa Senhora dos Prazeres, hein? Você que tem aí o objetivo, você tem as suas intenções, e pode mandar o seu áudio com as suas intenções. Vamos ao áudio? Nós temos áudio, participações dos nossos irmãos, as intenções. A Elza de Santo André está conosco.
9: Oi, João Denison. Boa tarde.
0: Boa tarde.
9: Hoje eu quero, de um lado, agradecer muito a Nossa Senhora, previamente a Deus, nosso Senhor Jesus Cristo, Nossa Senhora. Minhas duas filhas conseguiram financiar um apartamento. Em breve a gente está mudando. E também peço por uma situação bem chata. Entre a mãe da Duda, o pai, peço oração pela mãe do Eduardo e por todos os meus familiares. Salve Maria Imaculada, Dena.
0: Salve Maria Imaculada. Vamos entregar nas mãos de Nossa Senhora, né? Porque tudo pode ser mudado pela oração. Então acompanhe a oração de Nossa Senhora dos Prazeres. Com certeza, bênçãos e graças vão surgir na sua vida. Nós temos também aqui as intenções, né, por escrito da Zilda Souza de Fortaleza. Ela diz que recebeu uma bênção, né? Recebeu uma bênção. Ela recebeu bênçãos e graças. E ela tem as intenções, né? E diz que Deus é maior que todo mal que acontece. Deus sabe que ela nunca fez mal a ninguém. E ela disse que recebeu uma grande graça. Estava com o padre também da comunidade Shalom, padre Douglimar. Então vamos ouvir o áudio da Zilda, né? Que deixou um áudio para todos nós. Boa tarde, Zilda!
10: Olha o acidente que eu sofri há um ano atrás. O ocultismo que fizeram aqui dentro de casa. Meu marido foi comprar uma merenda de manhãzinha. Quando chegou, tinha botado um monte de areia debaixo do carro. Eu acordei de cemitério. Entra a porta do carro, que eu entro, e a parede da casa. Com 3 dias aconteceu isso aí comigo. Passei um ano doente. Por isso que eu tenho vontade de sair dessa casa, vender essa casa. E eu vi o neto da boa vizinha no pé do meu portão. Quando eu saí, ele saiu, abriu o portão, como se alguém tivesse me empurrado no chão. Olha o que aconteceu comigo. Quebrei o braço, fiquei com a cara quebrada, mas Jesus me resgatou. Obrigado, Jesus. Obrigado, Jesus.
0: Amém, Zilda.
10: Graças a Deus que Deus me levantou. Eu estou bem, mas estou morando na mesma casa, mas tenho sendo muito perseguido. Mas a minha casa é uma bênção de Deus, porque tem Jesus, tem Maria e os anjos e santos do céu na sua casa.
0: Amém, Zilda. O importante, né? A importância de termos os sacramentais dentro da nossa casa. Então, água benta, deixe água benta também na sua casa, né? Que o padre abençoa a água benta, o sal exorcizado. Tenha, mergulhe nos sacramentais. Aí nós, como cristãos católicos, né? Como os religiosos também, vamos mergulhar nos sacramentais. Se tem água benta na sua casa, o mal não entra. Então, no seu carro também, pede para o padre abençoar seu carro. Esperje água benta na sua casa, coloque na alimentação, no seu carro também. Então isso é muito importante. Então para todo livramento que nós temos, né? Então peça em oração. Primeira coisa que a gente faz, né? Isso é muito importante também, rezar e pedir para que assim superamos, né, os livramentos. Então gostaríamos de oferecer essa próxima rosa pela nossa proteção, para que sejamos livres de todo, para que tenhamos o livramento, sejamos livres de todo o mal. Então existe, né, uma parte bíblica que diz armadura do cristão. Vamos ficar armados, né, vamos ser lavados pelo sangue de Cristo, protegidos. Se Deus é por nós, quem será contra nós? O sangue de Jesus tem poder e Nossa Senhora intercede por nós. Então clame ao sangue de Jesus e pelos livramentos, para que possamos ficar revestidos e vestido com a armadura do cristão e lavados pelo sangue de Jesus, para que nada de mal aconteça na nossa vida, na nossa família, no nosso dia a dia, no nosso trabalho. Esta terceira rosa será pelo nosso livramento, pela nossa proteção. Sejamos protegidos em nome do Pai, do Filho e do Espírito Santo. Amém. E vamos agradecer nesta terceira rosa a Nossa Senhora, pedindo a proteção de Nossa Senhora da Defesa, Nossa Senhora que nos protege. Ave Maria, cheia de graça, o Senhor é convosco. Bendita sois vós entre as mulheres, bendito é o fruto do vosso ventre, Jesus. Santa Maria, Mãe de Deus, rogai por nós, pecadores, agora e na hora de nossa morte. Amém. Glória ao Pai, ao Filho e ao Espírito Santo, assim como era no princípio, agora e sempre. Amém. E temos um áudio das intenções dos nossos irmãos e irmãs. Boa tarde.
11: Boa tarde, Denis.
0: Boa tarde.
11: Hoje quero falar que, graças a Deus, fui fazer uns exames por conta da minha cirurgia que eu fiz para os meus olhos em 2024. revisão. Graças a Deus está tudo bem. Deus seja louvado. Honras e glórias a Deus. Então, gostaria de dar meu testemunho. A oração é a nossa força. Muito, muito obrigada a Deus por tudo e por vocês e pela Melice. Saúde e paz.
0: Amém. Maximília, do Rio Grande do Sul, que sempre está em oração conosco, né? É importante também quando a gente vai fazer exames, porque a gente tem pessoas que têm tendência ao negativo, né? Fala assim, ah, pessoas, eu vou fazer exame, ah, mas fulano morreu disso, fulano faleceu disso. Então eu estou com essa enfermidade, muitas pessoas morreram disso, não, mas você é especial. Através da oração, tudo pode ser mudado pela oração. Então, através da oração, tenho certeza que você que vai fazer exames vai dar tudo certo. Já deu tudo certo. Nós acreditamos no médico dos médicos. E nós temos aqui a Lourdes da Silva de Maceió. Ela mandou uma foto muito bonita aqui. Olha, Santa Terezinha, Nossa Senhora Aparecida e a Rosa Vermelha. Essa Rosa Vermelha aqui, olha, essa Rosa Vermelha é muito bonita. Você que nos acompanha pelo rádio, é uma Rosa Vermelha, né? Eu vou narrar aqui, é uma Rosa Vermelha. A imagem de Santa Terezinha e a imagem de Nossa Senhora da Conceição Aparecida. A Rosa Vermelha é igualzinha a nós. E ela oferece, né, para todos os irmãos e irmãs em gratidão também. Olha que maravilha. Santa Terezinha, né, que tem as rosas, né? Muito bonita também. E você, meu irmão, minha irmã, é convidado a deixar aí as suas intenções. As suas intenções, meu irmão, minha irmã. Porque vamos agradecer também a todos os militantes, você que nos acompanha neste momento, uma pessoa muito importante para a gente. É, você que está aqui conosco, vamos oferecer essa próxima rosa para todos os militantes. Todos os militantes que, muitas vezes em minhas caminhadas, né, nas minhas palestras, nos meus encontros, ela diz, a pessoa diz, Denis, olha, eu fiquei feliz, né? Eu fiquei feliz com as orações, recebi bênçãos e graças. Então vamos oferecer esta quarta rosa para todos os milites, pelas intenções de todos os milites. Ave Maria, cheia de graça, o Senhor é convosco. Bendita sois vós entre as mulheres. Bendito é o fruto do vosso ventre, Jesus. Santa Maria, Mãe de Deus, rogai por nós, pecadores, agora e na hora de nossa morte. Amém. Glória ao Pai, ao Filho e ao Espírito Santo. Assim como era no princípio, agora e sempre. Amém. Um grande abraço para você, meu irmão, minha irmã. E hoje nós estamos muito felizes. Eu falei de Nossa Senhora da Conceição Aparecida, Rainha e Padroeira do Brasil. Nós tivemos aí a Santa Missa lindíssima, né? As Santas Missas, os freis reunidos para a criação, né, da nova província franciscana da Milícia da Imaculada. Província Nossa Senhora da Conceição Aparecida. Vamos entregar essa rosa, entregando o povo de Deus, essa nova província, Nossa Senhora Aparecida, entregar também o novo provincial, Frei Josimar, para que essa província renda bastante frutos, né? Frutifique no povo de Deus. Frei Josimar disse em entrevista que, o Frei disse para ele, né? Olha o povo aqui, o que você está sentindo agora? Ele falou, tamo junto. Tamo junto quer dizer que o Frei Josimar está com o povo de Deus, com todos os milites evangelizando. Então você faz parte desse povo de Deus, né? Um Frei que está junto com o povo, sempre eu que acompanho a vida dele desde o comecinho, né? Da Milícia da Imaculada, ele está ouvindo o povo, junto com o povo, que é o povo de Deus. Então vamos oferecer esta quinta rosa para a nova província Nossa Senhora Aparecida. Rezemos. Ave Maria, cheia de graça, o Senhor é convosco. Bendita sois vós entre as mulheres. Bendito é o fruto do vosso ventre, Jesus. Santa Maria, Mãe de Deus, rogai por nós, pecadores, agora e na hora de nossa morte. Amém. E vamos agora, neste momento, rezar esta oração à Nossa Senhora dos Prazeres com toda a força, com toda a fé. Então, meu irmão, minha irmã, vamos entrar em oração. Vamos entrar em oração pedindo a Nossa Senhora dos Prazeres a graça que você está necessitando neste momento. A graça que a cada dia está atrapalhando o nosso dia a dia, atrapalhando a nossa paz, a nossa fé, atrapalhando tudo que está sendo de bom na nossa vida, principalmente a nossa paz. Vamos pedir a Nossa Senhora dos Prazeres que a cada dia possamos ser instrumentos, sal na terra, fermento na massa e luz no mundo. Vamos agradecer a você, meu irmão, minha irmã, que acompanha a nossa programação. Nossa Senhora dos Prazeres, nossa Mãe querida, lembrando-me de vossas grandes alegrias. Anunciação do Senhor, a visita à vossa prima Isabel, o nascimento do menino Deus, a adoração dos magos ao vosso divino filho, o encontro de Jesus no templo, a ressurreição de Cristo e a vossa gloriosa assunção. Queremos pedir a vossa intercessão. Diga a sua intercessão. Fale agora. Reze por nós, pelas nossas famílias junto a Deus. Que Ele nos livre das doenças e dos perigos, do desemprego e da desunião. Amém. Nossa Senhora dos Prazeres, rogai por nós.

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0: Olha aqui, estamos juntos mais uma vez. É, são as historinhas, os contos do vovô Jorge que estamos trazendo até você. Fico feliz, viu? Fico feliz de me encontrar mais uma vez contigo, com tua família, tá bom? Eu conto sempre com a sua presença também em nossa programação. Peço que Deus abençoe a você e abençoe o seu lar. E por falar em lar, havia um lar muito festivo, um lar muito feliz, né? É, mas como todos os lares, de vez em quando tinha aqueles conflitos maiores, não é? E estava assim, não estava lá como poderia ser um verdadeiro lar. E o que aconteceu? A mulher, esposa, um dia saindo de casa para fazer compras, ela encontrou na porta de sua casa três senhores, barbudos, meio assim diferentes, com uma fara, com uma fisionomia que estava com fome, aparentemente, né? Ela então, vendo eles ali, falou: escuta, vocês não estão famintos, vocês não gostam, querem comer um lanchinho, comer alguma coisa? Falou assim: entra, vamos, eu faço um lanchinho para vocês, tenho pão, tenho tudo aí. Não podemos, dona. Seu marido está em casa? Não, está trabalhando. E os filhos? Não, os filhos estão na escola. Ah, meu filho está na escola. Ah, então não podemos entrar, só podemos entrar no lar com o consentimento de todos da família. Ela ficou: estranho, tudo bem, né? Foi no mercado, fez a sua compra, voltou para casa, os três ali sentados na calçada ali. Bom, entrou, de tarde chega o filho da escola, depois chega o marido do serviço. Ela então curiosa: marido, você viu uns homens aí, estão na frente ainda de casa? Tem, estão sentados ali três homens, quem eram? Olha, estão com a cara de faminto, não comeram nada o dia inteiro. Antes do almoço, eu ofereci para eles um lanche, mas disseram que só pode aceitar, só entrar em casa, com consentimento seu também, meu, só com consentimento da família. Ah, meu marido falou: manda eles entrarem aqui, vamos lanchar com eles, comer um lanchinho. Então, o que fizeram? Ela saiu feliz da vida, chegou lá: pronto, já conversei com meu marido e peraí, seu filho sabe também? Não, o filho eu não falei. Então entra pra lá. Filho, podemos mandar entrar também esses homens? Podemos, pode, pode, mãe. Chegou lá: pronto, meu filho também está de acordo. Então veja agora com eles quem vocês querem que entre aí. Nós não podemos entrar os três aí. Não pode os três? Vocês não estão com fome? Estamos com fome, mas só podemos entrar um de cada vez. Um, não podemos entrar os três juntos. Mas por quê? Olha, só tem que escolher. Senhora, seu marido, seu filho, tem que escolher. Olha, eu sou o amor, esse aqui é o sucesso e esse aqui é o fartura. Vê quem a senhora quer que entre aí. O sucesso, a fartura ou o amor. Só um pode entrar. Chegou dentro: marido, tem lá o sucesso, a fartura e o amor? E perguntaram: quem tem que escolher quem é? Ele: ah, mulher, escolhe o fartura. Já pensou uma casa com fartura, como seria tão bom, né? Ah, marido, sucesso também é legal, né? Ser conhecido em tudo quanto é lugar, não é? Seria tão bom. A criança dele que estava ali perto falou: mãe, paiê, por que vocês não convidam o amor, hein? É mesmo, né? Então decidiram chamar o amor. Pronto, quem é o amor aí? Sou eu. Então pode entrar que nós decidimos convidar o amor. Quando ela foi entrando assim, andando, quando ela olhou para trás, chegando quase na cozinha, não é que os três estavam atrás dela? Os três andando. Escuta, vocês esperaram o dia inteiro falando que não podia entrar, tinha que escolher, só podia entrar um. Agora vocês vieram os três atrás? Aí o amor falou: olha, depende da escolha do lar. Se a senhora escolhesse o fartura, pronto, haveria uma fartura enorme em seu lar, ele entraria. O sucesso também entraria em seu lar, você teria um sucesso. Mas a partir do instante que você escolher o amor, atrás do amor vem a fartura, vem o sucesso, vem todas as coisas boas que é preciso que tenha no lar. Por isso, deixe sempre dentro do seu lar, convide para entrar o amor. E o nosso Deus é o amor. Nosso Deus quer estar presente em seu lar. E no lar que tem Jesus, que é o amor, tem tudo aquilo que um lar precisa. Sucesso, fartura, saúde, emprego, tudo aquilo que você realmente necessita. Por isso, hein, pense bem, convide o amor para entrar em seu lar. Deus te abençoe, um grande abraço do vovô Jorge e salve Maria Imaculada! 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

0: Seja o nome de nosso Senhor Jesus Cristo, que para sempre seja louvado. Salve Maria Imaculada.
1: Salve Maria.
0: E eu já estou aqui hoje prontinha para rezar com você aí de casa. Hoje que é dia de Santo Agostinho, doutor da Igreja. O parágrafo de hoje já está no 1512, já pode pegar aí o Diário de Santa Faustina, parágrafo 1512, já fica no jeitinho que eu estou com a surpresa, a irmã Sebastiana, da Fraternidade Jesus Salvador, olha só, e nós já estamos aqui com a presença dela. Irmã, pode se apresentar, falar um pouquinho de Santo Agostinho para nós, um dia especial.
2: Boa tarde, eu sou a irmã Sebastiana Maria, pertenço ao Instituto Missionário Servas de Jesus Salvador. Estou aqui na TV Imaculada para rezar um pouquinho com vocês. Hoje a igreja lembra a memória de Santo Agostinho. Santo Agostinho nasceu em Tagaste, no norte da África. É filho de Santa Mônica, uma mulher perseverante na oração, que rezou por ele pela sua conversão. E um dia Santo Agostinho teve uma experiência. Ele estava no jardim, muito angustiado, e ele ouviu uma voz de uma criança que falava assim, tole led, quer dizer, toma e lê. E daquele dia em diante, ele começou a ler a Bíblia, onde foi exortado na palavra a conversão, e ele seguiu também os exemplos de um santo muito, muito importante também da igreja.
0: Olha só, e aí a irmã já traz um pouquinho, né? Esse é um pouquinho da história, mas muito pouquinho mesmo da história de Santo Agostinho, né, irmã?
2: Sim.
0: É para dar um gostinho para você de casa, procurar a história e também aprender um pouquinho sobre os santos, né?
2: Sim, santo doutor da igreja.
0: Isso mesmo. Então já pedimos a Santo Agostinho que rogue por nós, por nossas intenções, que ele possa hoje também levar até Jesus, ele que tanto estudou, que tanto foi aquele predileto da igreja, tanto é que é doutor da igreja, que ele possa também interceder por nós e por todas as nossas evangelizações, as pessoas leigas, os vocacionados, inclusive pelas irmãs, né, também pelos padres e todos aqueles que necessitam de sabedoria, que Santo Agostinho também possa interceder por cada pedido do seu coração. Aí você que está em casa, você que enviou para nós também os pedidos que já estão aqui conosco, eu já quero começar aqui, irmã, com a ação de graças pelo aniversário da Marilda Souza de Paula, pelos pequenos Milites, olha, temos pequenos Milites novos, a Amanda Gabriele da Silva de Sá e o Tiago Henrique Franco Queiroz, também a Isabela Vitória Ribeiro e a Ana Júlia Papa do Pulos Flores Ribeiro. Muito obrigada, viu, pelos pequenos Milites chegando na evangelização e já nos ajudando desde pequenininha a evangelizar, né? Isso é muito bom, não
2: é,
0: irmã?
2: Sim, é verdade, começar desde criança, né, é importante. Temos mais intenções aqui, pelas intenções de Elisânia de Lima e família, Kelly, Cristina e família, Margarete da Vila Planalto, Celina Caputino, Barbosa e família, Claudinei Gotardo, Lagosta e empresa, gestação de Jaqueline Flores Botelho, Janiele do Carmo Almeida, Leuvanilda Maria Abda Alencar, Jerônima Alcântara de Matos, família, familiares e amigos, Jacira Lopes Ferreira e família, Severina e Simão Maldonado Neto, Janaína Oliveira e família, Mônica Teixeira, familiares e amigos.
0: Também rezemos também pelas intenções aqui da Amanda Cristina, irmã, a Yuri, Vinícius França e Rafael Alves Machado, Maria Mirte Campo Mazeto e também Adalzija Rodrigues Michés, Sônia Rodrigues da Silva, Afonso Michese e todos os catequizandos e os catequistas da paróquia São João Calabre, e também pela Maria Papa do Pulos Flores e a sua família, Juvelino da Cruz Ramos, Miria Vilalba, José Seabra, Marcele Umi, Fernando Nóbrega, César Alves, Marcel Kenzo, Aide e Edson Sanabria, Glória Maria Cavalheira Alçamendia, Catarina Alçamendia, Joana Paredes e também Miriam da Silva Teixeira, Severina Maldonato, Simão Maldonato Neto, Maria Clara e Maria Luísa, Lúcia Helena, Isadora Miranda e a sua família, e Getúlio Júnior de Souza Matos.
2: Também pela saúde de Elisa Oshiro, Fernando Ferreira, Andresa Costa Matos, Juraci José da Costa, Francisco Carlos, Ademir Leite Cardoso, Wellington Paulino, Almira Coeli Brito Garcia Santos, Ivanildo Luiz da Silva, Bruno Luiz Lima da Silva, Edjane Ramos, Sônia Maria e Benedito Maciel, Rafael Lopes Garcia e Rafaela, José Antônio.
0: Também vamos rezar por José Ezequiel Alves Barbosa Ferreira, Maria Alice Alves Barbosa Ferreira, toda a família Barbosa Ferreira e também Ana Maria Alves, a Maria Auxiliadora Monteiro, Agripina Fernando e Guilherme, Bruno Xavier Almeida, Andréia de Fátima Bueno, Lindomar de Abreu Silva, Yuri Alves, Ancesso Nogueira, Juliano Borges, Clara e Murilo Palermo, também Eli Aragão, Irene Marilene Bento Araújo, Altino Pereira, Miracema dos Santos Paraná, Carlinda, Marilza, Marilene, Maurício, José Benedito, Joilce Marli, também Elódia Ayala Macedo, Maria José Pereira, Ricardo Ortiz, Vander de Barros Arets e Maria de Fátima Martins da Cruz.
2: Pela vida eterna de Josefa Lima da Silva, Elzio Domingos de Ângeles, Vicente Ferreira da Silva, Dário Ferreira da Silva, Francisco Ferreira da Silva, Leonardo Ferreira da Silva, Antero Ferreira da Silva, Maria Vieira da Silva, Maria Brasilina de Souza, Sonei Tome, Maria Nilza Miranda Tome, Raimunda Miranda, Almir Bento de Miranda, Clarimundo Rosa e Edith Almeida Rosa.
0: Por todas essas intenções, as que estão também no seu coração aí, já coloca para Jesus Misericordioso. E o parágrafo irmã vai colocar para nós agora. 1512 é o parágrafo do Diário de Santa Faustina. Você que já tem o diário em mãos, vá pegando, pega uma caneta também, coloca seu caderninho de oração e já vai anotando aí o que Santa Faustina fala conosco através desse diário e também todas as experiências de Jesus Misericordioso com ela, não?
2: Sim. Hoje, durante a Santa Missa, vi Nosso Senhor em sofrimentos, como que agonizando na cruz. Ele me disse: minha filha, medita com frequência sobre os sofrimentos que por ti suportei, e nada do que sofres por mim te parecerá grande. Tu me agradas mais quando meditas sobre a minha dolorosa paixão. Une os teus pequenos sofrimentos com a minha dolorosa paixão, para que tenham valor infinito diante de minha majestade. E a misericórdia do Senhor nos alcança nessa tarde. O Senhor falava com Santa Faustina que muito alegra ele quando ela medita sobre a paixão. E nessa hora da misericórdia, em que nós rezamos o terço da misericórdia, colocamos você e a sua família, para que toda a sua família possa ser agraciada pela misericórdia de Deus, sabendo que Ele não nos abandona, mas nos acompanha na alegria, na tristeza, na enfermidade, em qualquer situação. Nós podemos contar com a misericórdia do Senhor.
0: Olha só, irmã, e Jesus Misericordioso falando com Santa Faustina, ele diz para ela que é para meditar na paixão dele, porque nenhum sofrimento é maior do que aquele que ele passou por nós, né? Então Jesus, ele já passou esse sofrimento por nós. Então, seja lá qual foi o seu sofrimento que você está aí passando no momento de hoje, o teu problema, a tua dificuldade, Jesus vem nos acalmar, dizendo que a misericórdia dele é maior do que todo o sofrimento que passamos. E mais do que isso ainda, não? Que o sofrimento de Jesus, ele já serviu para o nosso que nós estamos passando agora. Ou seja, Jesus já padeceu e já sofreu por toda a misericórdia que ele tem para conosco, não?
2: E como é bom saber, né, que um Deus tão grande, que nós temos alguém que nos ama tanto, que foi capaz de dar a vida por nós. Por isso, você que está aí nos acompanhando, sinta-se amado por Deus, sabendo que um amor maior se entregou na cruz por você, por mim e por todos nós.
0: Isso mesmo, irmã. Maior amor não há, né, do que a misericórdia do Senhor na nossa vida. E o Senhor tem uma misericórdia preparada para hoje. O Salmo já diz isso, né, para nós. Todos os dias que lemos os Salmos, nós vamos encontrar lá há uma misericórdia para cada dia, né? O Senhor, ao nascer do sol, já traz a misericórdia ao nosso coração. Então, que hoje você esteja de coração aberto para receber essa misericórdia, essa graça do Senhor. E eu e a irmã aqui já vamos, né, rezar com você, por sua intenção. Então já vai colocando aí no coração da Divina Misericórdia, abrindo o seu coração para Jesus e deixando com que Ele faça a misericórdia dEle acontecer na sua vida. Essa que está preparada para o dia de hoje, não? Então já vamos rezar juntos, irmã, colocando aí no nosso coração, na nossa vida, tudo que a misericórdia do Senhor tem preparado para nós. Juntinhos rezemos. Em nome do Pai, do Filho e do Espírito Santo. Amém. Pai nosso que estais nos céus, santificado seja o vosso nome. Venha a nós o vosso reino. Seja feita a vossa vontade, assim na terra como no céu. O pão nosso de cada dia nos dai hoje. Perdoai as nossas ofensas, assim como nós perdoamos a quem nos tem ofendido. E não nos deixeis cair em tentação, mas livrai-nos do mal. Amém. Ave Maria, cheia de graça, o Senhor é convosco. Bendita sois vós entre as mulheres, bendito o fruto do vosso ventre, Jesus.
2: Santa Maria, Mãe de Deus, rogai por nós, pecadores, agora e na hora de nossa morte. Amém.
0: Creio em Deus Pai, Todo-Poderoso, Criador do céu e da terra, e em Jesus Cristo, seu único Filho, nosso Senhor, que foi concebido pelo poder do Espírito Santo, nasceu da Virgem Maria, padeceu sobre Pôncio Pilatos, foi crucificado, morto e sepultado, desceu à mansão dos mortos, ressuscitou ao terceiro dia, subiu aos céus, está sentado à direita de Deus Pai Todo-Poderoso, donde há de vir a julgar os vivos e os mortos. Creio no Espírito Santo, na Santa Igreja Católica, na comunhão dos santos, na remissão dos pecados, na ressurreição da carne, na vida eterna. Amém. Eterno Pai, eu vos ofereço o corpo e o sangue, a alma e a divindade do vosso diletíssimo Filho, nosso Senhor Jesus Cristo, em expiação dos nossos pecados e dos do mundo inteiro, pela sua dolorosa paixão.
2: Tende misericórdia de nós e do mundo inteiro.
0: Pela sua dolorosa paixão.
2: Tende misericórdia de nós e do mundo inteiro.
0: Pela sua dolorosa paixão.
2: Tende misericórdia de nós e do mundo inteiro.
0: Pela sua dolorosa paixão.
2: Tende misericórdia de nós e do mundo inteiro.
0: Pela sua dolorosa paixão.
2: Tende misericórdia de nós e do mundo inteiro.
0: Pela sua dolorosa paixão.
2: Tende misericórdia de nós e do mundo inteiro.
0: Pela sua dolorosa paixão.
2: Tende misericórdia de nós e do mundo inteiro.
0: Pela sua dolorosa paixão.
2: Tende misericórdia de nós e do mundo inteiro.
0: Pela sua dolorosa paixão.
2: Tende misericórdia de nós e do mundo inteiro.
0: Pela sua dolorosa paixão.
2: Tende misericórdia de nós e do mundo inteiro.
0: Ó sangue e água que jorrastes do coração de Jesus, como fonte de misericórdia para nós, eu confio em vós. Eterno Pai, eu vos ofereço o corpo e o sangue, a alma e a divindade do vosso diletíssimo Filho, nosso Senhor Jesus Cristo, em expiação dos nossos pecados e dos do mundo inteiro.
2: Pela sua dolorosa paixão,
0: tende misericórdia de nós e do mundo inteiro.
2: Pela sua dolorosa paixão,
0: tende misericórdia de nós e do mundo inteiro.
2: Pela sua dolorosa paixão,
0: tende misericórdia de nós e do mundo inteiro.
2: Pela sua dolorosa paixão,
0: tende misericórdia de nós e do mundo inteiro.
2: Pela sua dolorosa paixão,
0: tende misericórdia de nós e do mundo inteiro.
2: Pela sua dolorosa paixão,
0: tende misericórdia de nós e do mundo inteiro.
2: Pela sua dolorosa paixão,
0: tende misericórdia de nós e do mundo inteiro.
2: Pela sua dolorosa paixão,
0: tende misericórdia de nós e do mundo inteiro.
2: Pela sua dolorosa paixão,
0: tende misericórdia de nós e do mundo inteiro.
2: Pela sua dolorosa paixão,
0: tende misericórdia de nós e do mundo inteiro. Ó sangue e água que jorrastes do coração de Jesus, como fonte de misericórdia para nós, eu confio em vós. Eterno Pai, eu vos ofereço o corpo e o sangue, a alma e

0: paixão,
1: tende misericórdia de nós e do mundo inteiro.
0: Pela sua dolorosa paixão,
1: tende misericórdia de nós e do mundo inteiro.
0: Pela sua dolorosa paixão,
1: tende misericórdia de nós e do mundo inteiro.
0: Pela sua dolorosa paixão,
1: tende misericórdia de nós e do mundo inteiro.
0: Pela sua dolorosa paixão,
1: tende misericórdia de nós e do mundo inteiro.
0: Pela sua dolorosa paixão,
1: tende misericórdia de nós e do mundo inteiro.
0: Pela sua dolorosa paixão,
1: tende misericórdia de nós e do mundo inteiro.
0: Pela sua dolorosa paixão,
1: tende misericórdia de nós e do mundo inteiro.
0: Ó sangue e água que jorrastes do coração de Jesus, como fonte de misericórdia para nós, eu confio em vós. Eterno Pai, eu vos ofereço o corpo e o sangue, a alma e a divindade do vosso diletíssimo Filho, nosso Senhor Jesus Cristo, em expiação dos nossos pecados e dos do mundo inteiro.
1: Pela sua dolorosa paixão,
0: tende misericórdia de nós e do mundo inteiro.
1: Pela sua dolorosa paixão,
0: tende misericórdia de nós e do mundo inteiro.
1: Pela sua dolorosa paixão,
0: tende misericórdia de nós e do mundo inteiro.
1: Pela sua dolorosa paixão,
0: tende misericórdia de nós e do mundo inteiro.
1: Pela sua dolorosa paixão,
0: tende misericórdia de nós e do mundo inteiro.
1: Pela sua dolorosa paixão,
0: tende misericórdia de nós e do mundo inteiro.
1: Pela sua dolorosa paixão,
0: tende misericórdia de nós e do mundo inteiro.
1: Pela sua dolorosa paixão,
0: tende misericórdia de nós e do mundo inteiro.
1: Pela sua dolorosa paixão,
0: tende misericórdia de nós e do mundo inteiro.
1: Pela sua dolorosa paixão,
0: tende misericórdia de nós e do mundo inteiro. Ó sangue e água que jorrastes do coração de Jesus, como fonte de misericórdia para nós, eu confio em vós. Eterno Pai, eu vos ofereço o corpo e o sangue, a alma e a divindade do vosso diletíssimo Filho, nosso Senhor Jesus Cristo, em expiação dos nossos pecados e dos do mundo inteiro. Pela sua dolorosa paixão,
1: tende misericórdia de nós e do mundo inteiro.
0: Pela sua dolorosa paixão,
1: tende misericórdia de nós e do mundo inteiro.
0: Pela sua dolorosa paixão,
1: tende misericórdia de nós e do mundo inteiro.
0: Pela sua dolorosa paixão,
1: tende misericórdia de nós e do mundo inteiro.
0: Pela sua dolorosa paixão,
1: tende misericórdia de nós e do mundo inteiro.
0: Pela sua dolorosa paixão,
1: tende misericórdia de nós e do mundo inteiro.
0: Pela sua dolorosa paixão,
1: tende misericórdia de nós e do mundo inteiro.
0: Pela sua dolorosa paixão,
1: tende misericórdia de nós e do mundo inteiro.
0: Pela sua dolorosa paixão,
1: tende misericórdia de nós e do mundo inteiro.
0: Ó sangue e água que jorrastes do coração de Jesus, como fonte de misericórdia para nós, eu confio em vós. Já nos voltando aqui ao quadro da Divina Misericórdia, que vamos pedir a Jesus misericordioso que ele vá passeando nas histórias de cada pessoa que aqui está, todos os pedidos de oração, cada nome aqui na caixinha de oração, que o Senhor possa agora visitar os hospitais, que o Senhor possa visitar o coração daqueles que precisam de conversão, que o Senhor possa agora bater as portas das famílias que necessitam, talvez do emprego, talvez até mesmo de uma renúncia na família, talvez até mesmo daquelas situações mais difíceis, familiares que estão envolvidas nesse momento. Pedimos a Jesus misericordioso que ele toque com toda a misericórdia as crianças, os jovens, os adultos, as pessoas talvez aí que estejam às margens, aquelas que estão pelas ruas, os dependentes químicos, as pessoas com vício de álcool. Nós pedimos agora a misericórdia do Senhor, que ele venha abraçar a cada um. E juntos nós rezamos: Deus Santo, Deus forte, Deus imortal, tende piedade de nós e do mundo inteiro. Deus Santo, Deus forte, Deus imortal, tende piedade de nós e do mundo inteiro. Deus Santo, Deus forte, Deus imortal, tende piedade de nós e do mundo inteiro. Vamos pegar aqui, irmã, a nossa oração final. Essa oração ela se encontra no Diário de Santa Faustina, 950 é o parágrafo. Se você tem o diário, você pode agora rezar conosco neste momento oracional. Já vai consagrando teu coração, tua vida, aquilo que você entregou à Divina Misericórdia. Juntos rezemos. Ó Deus eterno, em quem a misericórdia é insondável e o tesouro da compaixão inesgotável, olhai propício para nós e multiplicai em nós a vossa misericórdia, para que não desesperemos nos momentos difíceis, nem esmoreçamos, mas nos submetamos com grande confiança à vossa vontade, que é o amor e a própria misericórdia. Amém. Em nome do Pai, do Filho e do Espírito Santo. Amém. Jesus, eu confio em vós. E eu já quero chamar aqui a irmã Juliana conosco, que também está aqui. A irmã já veio juntinho com a irmã Sebastiana. Fala um pouquinho para nós, irmã.
2: Boa tarde a todos. Sou a irmã Juliana Maria. Também faço parte do Instituto Missionário Servas de Jesus Salvador, conhecido como Irmãs Salvistas. Estava aqui acompanhando a oração, né, juntamente com vocês. E nós temos um convite especial para fazer a todos vocês que nos acompanham. Neste final de semana, dia 29 e 30, na Paróquia Mãe da Igreja, nós teremos um retiro propício para você que precisa continuar clamando a misericórdia de Deus, curas, milagres, em tantas situações que você traz na sua família, também pessoais, né, irmã?
1: Isso mesmo, e o tema do retiro é: em verdade, ele tomou sobre si as nossas enfermidades. E com certeza, o Senhor espera por você, e ali ele vai realizar milagres e prodígios. Nós contamos com a sua presença.
0: Isso mesmo, irmãs. Vai ser amanhã, né, a partir
1: das 7h30.
0: Já começa com a celebração da missa, isso?
2: Sim.
0: E logo em seguida já vem as pregações. A irmã Juliana vai pregar para nós, a irmã Sebastiana vai pregar para nós. E também tem o padre Neif, que é o pároco da paróquia. Ele também vai estar conosco em uma das pregações. Então, não perca, viu? Olha, será um retiro. E já para deixar vocês aí com um pouquinho de suspense, a irmã Sebastiana é uma ex-evangélica,
1: sim,
0: que se tornou católica pelas mãos de Nossa Senhora.
1: Maria,
0: isso? Olha
1: Nossa
0: só.
1: Senhora.
0: Então, aguarde, que o testemunho dela é bombástico, né? Então, não perca tempo. Vão até a paróquia. A paróquia fica ali na Vila Jussara. E se você não tem aí a referência da paróquia, pode ligar aqui na TV, a gente passa para você o endereço, tá bom? A inscrição será feita no dia, no horário, no mesmo momento que vai começar ali o retiro. Então você chega um pouquinho antes, faz a sua inscrição tranquila e já vai participar do sábado e do domingo. A inscrição é válida para os dois dias, então não perca tempo, tá? A alimentação terá também café da manhã,
1: sim,
0: terá almoço, gente, tudo incluso na inscrição sua, então não tem desculpa para não ir ao retiro, tá bom? Então, olha, gente, vai ser uma bênção, não, irmã?
2: Sim, sim. Olha, a graça de Deus.
0: Graças a Deus. A gente tem vocês aqui em Campo Grande, Mato Grosso do Sul. Elas que vieram direto de Maracaju.
2: Isso? Sim.
0: Sejam sempre muito bem-vindas, viu?
2: Obrigada.
1: Obrigado.
0: Que Deus abençoe a todos. Nosso muito obrigada por esse momento oracional. Obrigada também por fazer parte da Milícia da Imaculada. Você evangeliza através da sua doação. Então, não perca tempo. Seja humilde, faça o seu melhor. 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Que bênção, não é verdade? Então, fique conosco e salve Maria Imaculada!

uma mulher cheia de virtudes e carregava em si a obediência, a humildade, a pureza e principalmente a fé, nos ensinando a ser fiel e confiar completamente nos planos de Deus. Ela, com toda a sua simplicidade, tinha uma fortaleza interior inigualável. Maria foi mãe, esposa, filha, irmã, mas acima de tudo foi mulher de fé. Que possamos nos inspirar em Maria, Mãe de Deus.

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3: Vamos encerrar o ano litúrgico. Por que eu estou falando isso? Porque toda vez que a gente vai viver o ano novo, a gente tem um monte de promessa para a gente mesmo, não é? Não tem? A gente monta uma agenda, né? Fica impecável. Só a primeira página. Cumpre zero, mas tenta. Da mesma forma, a gente teria que fazer uma avaliação do nosso lado espiritual. Que a gente não... Nunca ouvi falar nisso, que a gente tem que avaliar, mas precisamos de avaliar. Então, é preciso que a gente faça um olhar. Nós estamos encerrando o ano. Como é que nós caminhamos esse ano do ponto de vista espiritual? Quais são as consciências que nos comandam? Então, eu queria que vocês abrissem, quem tiver com o Evangelho, em Efésios capítulo 4. Você sabe o que é Efésios, gente? Carta de São Paulo aos Efésios, né, gente? Sabe achar isso aí? Então, por que que eu quero que vocês leiam isso aqui? Esse capítulo 4, ele é maravilhoso. Isso é muita coisa para a gente prestar atenção e tomar atitude. Porque a primeira coisa que eu tenho que tomar atenção, avaliar é, se esse ano eu fiz uma proposta de caminhar com Deus, de colocar, vocês estavam cantando aqui, que Jesus fosse o centro da vida, ok? A gente não pode cantar com o lábio,

Se isso é uma atitude do meu coração, da minha vida, então, isso eu começo uma vida nova. Então, lá em Efésios 4, no versículo 22, ele fala: eu vou remover o meu modo de vida anterior, o homem velho. Essa consciência eu tenho que ter, que eu vou agora, eu vou renovar-me pela transformação espiritual da vossa mente, revestir-vos do homem novo, criado segundo Deus, na justiça e santidade da verdade. Essa consciência nós temos que carregar. Se eu faço opção por Deus, então muda tudo. Aquele homem que é determinado por outras regras, acabou. Eu se transformo num homem novo. Então isso é um trabalho. Isso é um trabalho tão grande que, se eu for um pouco mais aqui para frente com vocês, no versículo 30 de Efésios, ele fala assim: e não entristeçais o Espírito Santo de Deus, pelo qual fostes selado para o dia da redenção. Nós temos perdido a consciência que nós somos o templo de Deus. Às vezes a gente esquece que em nós deveria habitar o Espírito. Faz final, até recebi isso, acho que no dia do batismo, depois a gente entulhou o Espírito Santo. E perdemos a consciência dele. Porque para ter essa consciência nós temos que nutrir o Espírito Santo. E é tão interessante a fala de Paulo aqui, que ele fala: o Espírito Santo do qual fostes selados. O que é selar alguma coisa? O que significa isso? Hã? Não, eu selo, eu marco. Eu tenho uma pertença. Eu marquei, cada um de nós tem um selo. Nós pertencemos a Deus, isso te dá identidade, te dá pertencimento. Nós somos selados com o Espírito Santo de Deus. Só que nós não temos consciência disso. Nós somos selados. Então, para mim, a coisa mais apaixonante do mundo é saber que eu tenho a pertença. Pode tudo acabar, quem não pode me faltar? Meu Pai, ué. Eu sou selada, eu pertenço a Ele, eu sou dEle. Então, nós fomos selados, nós custamos o sangue do Filho dEle, esquecemos disso. Então, são selados. E quando é que eu vou entristecer o Espírito Santo de Deus? Está a seguir aqui. Toda amargura. Então, se nosso coração está amargurado, cheio de rancor, cheio de mágoa, cheio de ressentimento, como é que o Espírito Santo vai coabitar aí, gente? Não vai. Não vai. Então, às vezes, a gente arrasta pelo mundo um rancor. Da época que eu era uma criança, alguém olhou para mim e falou assim: não, tadinha, ela é tão feia, ó. Já virou uma moça, transformou, já virou, ó. Tá carregando aquela mágoa, porque aquele dia você me olhou, não me elogiou. Presta atenção. A mágoa, guardem isso, é um veneno que eu tomo para matar o outro. Que dia que ele vai morrer? Nunca. Quem morre? Eu. Compreendeu? Então, a amargura não cabe no nosso coração. Se nós temos o Espírito Santo de Deus, nós temos que sair do rancor, da mágoa. Ai, fui ofendida, ressentimento, tira isso. Pensa na hora da morte. Isso vai servir para? Vai. O problema não é para nada. O problema é que você vai atrasar a sua ida para o céu. Vai para o purgatório, mais um bocadinho, bobagem. Eu penso, isso aqui vai me ajudar em alguma coisa? Não, estou melhor descartar, porque eu tenho pressa. Isso aqui vai dar certo, não. Então a gente tem que estar atento. Se tem algum sinal de amargura no seu coração, tira isso. Fala, eu quero o Espírito Santo de Deus, e só. Segunda coisa. Toda palavra que a gente fala, que em vez de eu melhorar alguém, eu vou ferir alguém. Você tem que ter muito cuidado com o que fala. A nossa língua traz bênção e maldição. Então, pai e mãe tem que vigiar demais. Que olha para o menino e fala assim: você vai dar conta de nada na vida. Ó, oh, vai arrastar isso pela vida. Isso é muito sério. E às vezes você olha para uma pessoa, você é incapaz de uma palavra que levante alguém. Mas você destrói alguém pela sua palavra. Às vezes é pelo seu olhar. Então, cuidado com isso. Porque o Espírito Santo dá uma voltinha e fala: deixa eu esperar esse povo acalmar. Toda cólera,
Você está irritado, você está com raiva. E às vezes você tem cólera com o outro, você está irado com alguém. E com a ira você pode matar alguém. Vocês acham que vocês matam alguém? Não? Eu tenho certeza que eu mato. Eu só não matei ninguém ainda pela misericórdia de Deus na minha vida. Certeza, absoluta. Porque a ira, ela te faz matar alguém. Deus não deu chance. Porque o amor dele por mim é maior. Tanto que ele tem que trabalhar na gente. Não é fácil. Então, quando você fica muito irritado, se alguém sai do normal, né? Então, quando você pega fazendo alguma coisa com seu filho, você pode matar. Como é que isso não é justificável? Né? Então, é preciso que a gente preste atenção nas coisas que estão habitando em meu coração. Será que eu estou vivendo um ambiente de muita gritaria? O Espírito Santo está lá, não, já foi embora há muito tempo. Porque tem gente que não conversa, grita o tempo inteiro. Fala, meu filho, aconteceu alguma coisa? Não é assim mesmo, né? Não é não, o Espírito Santo vai dar uma volta. Vocês estão achando que eu estou de brincadeira? Então não, está escrito aqui. Toda palavra pesada, todas injúrias, gente. Injúrias, a gente sai caluniando as pessoas. Fala, mas você viu o nome contado? Então por que você está continuando a falar? Você viu? Não. Como é que você pode provar? Alguém assistiu algum filme do Felipe Neri? Conhece o padre Felipe Neri? Só uma pessoa? Duas? Só três? Quatro? Só? Pouco, cinco. Cinco pessoas viram isso. Esse filme é extraordinário. Ele fala, eu quero o paraíso. Padre Felipe Neri. Uma coisa encantadora. Vale a pena assistir esse filme. E aí alguém fez uma calúnia. Ele falou com essa pessoa. Você vai pegar um saco de pena. Pena dos galinhas lá. Pegar. Você vai subir na torre da igreja e vai soltar. Soltou. Agora você desce e vai pegar todas as penas e encher de novo. É possível? É isso que você fez quando caluniou alguém. Você não sabe isso até onde foi. Então, quando você não tiver nada de bom para falar, morde a sua língua, deixa sangrar, mas não fala, ok? Guarda a língua. Como diz São Tiago, quem segura a língua, quem dá conta de controlar a língua, controla o corpo. Então, toda malícia tem que se afastar de vós. Toda malícia. E ele fala uma coisa que é preciso pensar muito, isso é uma coisa que eu tenho uma implicância absoluta. Abandonar é mentira. Gente, isso é uma coisa que tem que sair do meio de nós. Não tem jeito de eu conviver com mentira e Deus. Quem é que Jesus falou que a mentira é filha de quem? Jesus falou. A mentira é filha de quem? Estão lendo a palavra de Deus, não. Mentira é filha do diabo. Jesus diz isso. E tem gente que vai acostumando a mentir tanto que por fim não sabe o que é verdade e o que é mentira. E entra no looping. Não mintam de forma alguma. Se mentir, vai confessar. Está errado. Mentira é grave. Não falem mentira. E ele fala, sabe por quê? Fala verdade, cada um ao seu próximo, porque nós somos membros uns dos outros. Então como é que, se a gente pertence a um corpo só, eu falo uma mentira com o que está do meu lado? Não mintam. Está vendo como é que é um período da gente se rever e falar, se isso está na minha vida, tira, corta isso da sua vida. Não vale a pena isso. E ele fala, aquele que é, se você ficar irritado com alguém, não peque, peça desculpa. Ele fala, não se põe o sol sobre esse sentimento. Não durma tendo ofendido alguém. O que, que Jesus falou quando você entra na igreja e vai oferecer alguma coisa no altar? Se você lembra que você fez alguma coisa com seu irmão, para fazer o quê? Larga a oferenda, vai lá e fala, você me desculpa, depois você volta. Está vendo que a gente tem que prestar atenção nas coisas que ele falou? Se eu quero que Jesus seja o centro da minha vida, eu tenho que saber tudo que ele falou para poder viver. Não dá para ser mais ou menos, ok? A nossa conversão é um processo contínuo. Então, se ofendeu alguém, peça desculpas. Não custa nada. Ai, Filó, mas eu só, por que eu pedi, fiz isso? Porque fulano é chato, porque fulano é lerdo. O problema é que você errou.
Não se justifique diante do Senhor teu Deus, ok? Então não mintam, peça desculpas toda vez que achar que foi além do que devia ir. Ele fala, não deis lugar ao diabo. Está escrito aqui, né? Aquele que furtava, não mais furte. Se as pessoas têm hábito de roubar, é não. Te pertence? Não, então o que você pegou? Gente, é muito sério. Porque a gente tem que se policiar de verdade. A gente de verdade tem que querer viver uma vida que o Deus nos acompanhe e sabe tudo que nós estamos fazendo. E que aquilo de verdade é porque Ele é o centro da minha vida. E Paulo fala uma coisa aqui. Aquele que trabalhe, faça aquilo que é bom, para que possa ter o que partilhar com o que tiver necessidade, né? Não saia dos seus lábios nenhuma palavra inconveniente, nem só na hora oportuna. E tudo pode edificar o outro, e que seja de graça, seja uma graça para aqueles que ouvirem. E ele fala, como é que nós deveremos ser? Sede bondosos. Quem que Jesus falou que é bom? Só Deus é bom. Deus nos fez a imagem e... Você já acha que nós cumprimos isso? Por quê? Por causa de quê? Na verdade é o seguinte, nós somos a imagem de Deus. Quando é que nós somos semelhantes a Deus? Qual que é a marca de Deus Pai? Qual? É o amor. O DNA de Deus é amor. Todos os atos que vocês tiverem de bondade, de amor, vocês estão repetindo o Pai. Então aí você se torna semelhante. Por isso que nós somos imagem e semelhança. Toda vez que você for ao inverso disso, você não é semelhante ao seu Pai, ao nosso Pai. Então nós temos que viver de forma que as pessoas olhem para você e falem assim, nossa, você está fazendo igual o Pai. O Pai ia fazer isso. Imaginou até a gente chegar nesse ponto? Tem um chão. Tem um chão. Então ele fala, sede bondosos. Tende compaixão uns dos outros. Quando é que a gente consegue ter compaixão? Quando é que eu consigo sofrer com o outro? Quando eu entendo que eu sou igual. Eu sou feito da mesma matéria. Que hoje um sofre, amanhã sou eu que sofro. Hoje eu cuido, amanhã alguém cuida de mim. É entender isso? Não tem ninguém melhor do que o outro, não, é tudo igual. Tudo igual. Então nós temos que exercer misericórdia com o outro, assim como Deus exerce conosco. Nós queremos pedir misericórdia a Deus e não dá misericórdia para o outro. A gente quer que Deus seja abundante com a gente é avaro com o outro. Oi, nós somos irmãos, filhos do mesmo Pai. Está vendo como a gente tem que trabalhar essas coisas? Isso é muito sério, que essa é a nossa identidade cristã. É isso que mostra se eu sou ou não filho do Altíssimo. Se Deus é de verdade o centro da minha vida, ou Ele está lá na periferia, eu ouvi falar que Ele existe. Mas Ele não comanda a minha vida, enquanto eu não tiver atitude de bondade, atitude de que eu sou compassivo uns com os outros, aí vem a coisa mais pesada. Perdoando-vos uns aos outros. Aí é tão sério, né? Que a gente fala assim. Mas isso que ele fez, eu não perdoo. Isso não tem perdão, né? Assim as frases. Aí a gente reza o Pai Nosso. O que está escrito no Pai Nosso? Perdoai as nossas ofensas assim como eu perdoo. Ó, acabei de dar medida para Deus. É seríssimo, gente. Não dá para rezar de lábio. Dá para rezar com profundidade o que eu estou falando. Se eu tiver com mágoa no coração, se eu tiver inimigo de alguém, não reze o Pai Nosso. Porque você deu para Deus a sua medida. Fala com ele, então, eu não preciso me perdoar, porque eu não consigo perdoar o outro. E o outro é igual a mim, não é nem Deus que é Criador, que é infinito, que imagina quando eu ofendo a Deus que é o pecado. O meu irmão, gente, tinha um monge que eu colocava na porta do quarto dele, em obra. Nós estamos em obra, gente, de construção.
Nós somos iguais. Eu já contei para vocês a experiência que eu tive de ir no presídio rezar com os nossos irmãos. Foi uma experiência ótima. Rezei com eles, depois eles falaram, agora a senhora entra no meio que nós vamos rezar para a senhora. Porque a gente não pode colocar o outro, rotular o outro por um ato. Que ele fez errado, foi. Mas ele não tem mais nenhuma chance. Será que a gente precisa pensar nisso? Uma mãe que mata o marido quando entra em casa e ele está abusando sexualmente do filho, ela é uma assassina? Foi condenada. Mas é uma assassina? Não. Eu, no lugar dela, tinha feito pior do que ela fez. Mas ela defendeu a filha de 3 anos, abusada sexualmente pelo pai. Quantos de nós não faríamos o mesmo? É sério? É sério isso? Então, eu tenho que aprender a perdoar quando eu entendo que eu também preciso de perdão. Fala, Jesus, sabe por que eu preciso perdoar? Porque ela ainda não entendeu nada, Senhor. Ele ainda não entendeu. Eu já tenho um caminho. Não arrastem rancor. Não arrasta mágoa. Perdoa, liberta. O perdão é para te libertar. E liberta o outro. Ele fala, tornai-vos, pois, imitadores de Deus, como filhos amados. Imita o seu pai, porque você é um filho amado dele. Nós temos que pensar nisso. Como é que eu vou encerrar esse ano? Semana que vem nós vamos estar declarando que Jesus é o rei do universo. E eu estou de como nessa história? Não tem que pôr vocês todos para pensar. Nós precisamos ganhar o céu, eu e vocês. Mas do jeito que nós estamos indo, não vamos ganhar nem a rabeira do céu. Vai não. É seríssimo isso. Gente, as coisas com Deus são muito simples. Ou eu quero e ando com Ele, ou então não ando. Não tem jeito de andar com um pé no mundo ou pé com Deus. Nós vamos cair. Se a gente fizer uma opção por Ele, a gente precisa da graça para conseguir fazer, andar atrás dEle. Está aqui a regra, Efésios 4 e 5, pode ler. Aí ele fala aqui, andai como filhos da luz. Andai como filhos da luz. Quer dizer, tudo na nossa vida tem que ser na verdade. Tudo tem que ser claro. Não pode ter mentira, não pode ter nada escondido. A morte revela a vida. Tudo aquilo que era escondido, nada da morte. Tudo vai ver. Tudo vai ver. Vocês não tenham dúvida. A morte revela a vida. E aí ele fala, pois o fruto da luz consiste em toda bondade, justiça e verdade. Nós temos que reavaliar os nossos atos, gente. Nós temos que reavaliar se tudo que eu estou falando, fazendo, está, se é justo. Primeiro a partir dos olhos de quem? De Deus. Se tem verdade em tudo que eu estou falando, estou escondendo o quê? De quem? Por que é tão difícil ser bom para o outro? Mas até para fazer o bem eu dependo de Deus. Não se iludam que a gente não faz nada certo. Se Deus não mostrar nem para ajudar o irmão de rua, a gente faz certo. Tudo a gente tem que perguntar para Ele. Eu ponho cesta básica no carro. Falo com o Espírito, rezo e falo, quais são as pessoas que eu tenho que entregar a cesta hoje? Me faça encontrar somente com aqueles que o Senhor quer que eu entregue a cesta. Um por um. Ok? Tudo para ajudar eu preciso pedir a Deus discernimento. Porque a gente não enxerga. O negócio está na minha frente, mas eu não vejo. Está escrito em Apocalipse que tem um colírio que a gente precisa dele. Como é que é o nome do colírio? Está escrito lá em Apocalipse, mas como vocês não lerem, eu tenho que contar. O nome do colírio é Jesus. Abra meus olhos. Isso é muito sério. A falta de perdão, ela cria uma das coisas mais graves da nossa vida, que chama paralisia espiritual. Eu não ando, não saio do lugar. O coração fica paralisado. Fica petrificado. Por quê? Deus bate todos os dias. Mas a porta só tem chave, fechadura por dentro. Quem abre? Você.
Se você não abrir, a graça de Deus não pode quebrar. O tanto que ele está duro, ferido, só Deus pode curar. Só Ele pode curar. Mas ninguém cura as feridas do nosso coração. Só Ele. Mas se eu me fecho para a graça de Deus e falo, não quero nem saber de perdoar, eu vou vingar mesmo. Então, como é que Deus vai trabalhar? Quantos exemplos nós temos na Bíblia de pessoas que estavam paralisadas por causa de pecado? Você está o primeiro, que vocês vão lembrar. Lembra quando Jesus estava na casa da sogra de Pedro? A sogra de Pedro devia odiar Jesus, não tem condição, né, gente? Aí de repente já vê o telhado dela sendo aberto. Como é que é isso? Está descendo um povo, né? Coloca o coitado numa maca e tem quatro descendo. E ele paralisado, era paralítico, deitadinho, olhando para a cara de Jesus, né? Uma coisa que ele conseguia mexer era os olhinhos. Falou o quê? Nada. Mas o telhado, a sogra deve ter ficado olhando o telhado. Presta atenção, vai acontecer com a minha casa. Mas foi assim mesmo. Vocês viram que ele precisou de quatro amigos para levar até Jesus, né? Às vezes a gente precisa de uns amigos para levar a gente. Para falar, vamos lá, né? O que, que Jesus falou com ele? Vocês lembram? Jesus falou, teus pecados estão perdoados. Aí o pessoal falou, como que você pode perdoar? Ele falou, por que vocês estão aí pensando que eu não posso perdoar? O que é mais fácil para mim falar? Os teus pecados são perdoados, ou levanta, pega a sua cama e anda. Pode imaginar que escândalo foi isso? Esse é o andando da casa. Extraordinário. Tem um outro. Lembra daquela piscina? Hã? Paralítico? 38 anos. Deitado lá do lado. 38 anos paralisado. Tem coisa, às vezes na nossa vida, tem mágoas, tem rancor, que está te paralisando há quantos anos que você não sai do lugar? Seja na vida afetiva, seja na vida profissional, seja na vida familiar, que vocês estão paralisados. Jesus falou, por que você não entra na água, meu filho? Ah, Senhor, tem ninguém para me pôr lá dentro? A culpa é sempre do... Não é assim que a gente faz? Igualzinho. Senhor, ninguém me ajuda, meu filho. Ele falou, levanta, meu filho, vamos. E anda. Levanta aí, anda. Para de pôr a responsabilidade dos seus problemas no outro. Para de pôr a responsabilidade do seu sofrimento no outro. Toma atitude por você. O cordão umbilical estava colado em quem? Quando você nasceu? Na sua mãe, e foi? Cortado, levanta aí, anda. E pediu o Espírito Santo de Deus, não me deixe te entristecer. Entra no meu coração, cura o que está ferido. Me ajuda, me liberta daquilo que está me acorrentando. Preso num passado que não tem mais jeito, larga para lá. Passou, o nosso passado está na misericórdia. O futuro está na providência de Deus. Então nós temos hoje para viver sobre o amor misericordioso de Deus na nossa vida. Então confiar nele. Fala, Senhor, eu quero viver uma vida de verdade como filho. Ano que vem eu quero experimentar. Nós vamos encerrar o ano que vem, semana que vem, um ano litúrgico. Eu quero começar de novo, mas vivendo de uma outra forma. Sabendo que eu quero viver somente para o Senhor. Eu tenho que fazer igual se eu fazer com o Pai, igual o girassol. Viver girando em função do Pai. Isso agrada o Pai, eu faço. Isso não agrada o Pai, eu não faço. O tempo inteiro igual Jesus viveu, somente para agradar ao Pai. Nós temos que viver com a única preocupação de agradar o Pai. A nossa vida tem que agradar a Deus. E só. E o tempo é curto, né, gente? Não espera envelhecer, não espera aposentar. Não espera. A gente começa a amar e servir a Deus que dia? Agora. Ok? Então essa é uma atitude. Quando eu fiquei lembrando que semana que vem já é o último, última semana do ano litúrgico, eu falo, é agora que nós temos que fazer uma revisão de vida, de ver a nossa alma. Jesus fala, vocês não se preocupam com a alma de vocês porque vocês não a veem, mas eu vejo. E o que, que nós vamos apresentar a Deus? A nossa alma, em primeiro lugar. Depois ele devolverá o corpo. É o que Deus Pai diz a Catarina de Siena. Catarina, eu vou devolver o corpo para vocês. Vocês nem vão sentir falta antes dele. Mas eu devolvo. Imagina, nós vamos encontrar corpo a corpo. Encontrar a gente uns com os outros. Isso é uma coisa extraordinária. Mas vamos cuidar da alma. Ela está adoecida.
Então, muitas doenças que a gente acredita que tratamos do ponto de vista psiquiátrico, muitas delas estão na alma. Estamos antes de tratá-las. Vamos pedir a graça agora, tirar toda mágoa, rancor, qualquer coisa que está nos separando de alguém. Alguma tristeza, alguma coisa, alguma ofensa. Peça perdão e receba o perdão. Fala, me dá graça, Senhor. Pedir a Nossa Senhora que interceda por nós. Ela que não conheceu o pecado, ela sabe o que o pecado fez. Ela viu o corpo do filho dela. Ela sabe o que o pecado faz em nós. Não nos deixar separado dele. Ela que foi, né, a esposa fidelíssima do Espírito Santo. Que ela nos ajude a viver com o Espírito Santo em nós, ser morada dele. Fala, tira de nós. Olha para nós agora com o seu olhar misericordioso de mãe. Olha para nós agora. E fala com Jesus, seu doce filho. Fala, fulano, precisa tal graça. Fulano, nos ajude a tomar o banho, nos arrumar. É de verdade poder ter o Espírito Santo em nós. Porque nós queremos caminhar com um novo passo. De verdade nós queremos carregar na nossa vida a marca da nossa pertença a Deus. Se alguém perguntar quem você é, fala, eu filho de Deus. Você não é? Você não, você também é meu irmão. Talvez você não tenha descoberto, mas nós somos filhos do mesmo Pai. Isso é extraordinário. Então lembre que os três primeiros mandamentos é sobre Deus, é amá-lo. E os sete mandamentos abaixo, em relação ao irmão. Nós temos que aprender a amar a Deus e nos amar. Por que que perdoar, eu creio na remissão dos pecados, é a penúltima coisa que a gente fala no credo, a última é sobre a vida eterna. É porque a gente demora demais a aprender a perdoar. Ô, luta, nós precisamos de graça sobre graça. Vamos pedir a Deus, abre meu coração. Não me deixe entristecer o Espírito Santo, mas me ajuda a ter uma vida que seja coerente com aquilo que eu tenho um selo. O selo do Espírito que me deu pertença a Deus, meu Pai. Vamos pedir a Nossa Senhora que nesse momento ela interceda para que a gente possa ser libertado de todo mal que nos prende, que nos acorrenta, que nos impede de caminhar. Não queremos estar paralisados do ponto de vista espiritual, mas queremos caminhar como filhos da luz que somos.

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0: Olá, aqui pela TV Imaculada, mais uma vez de volta ao programa Respostas, aqui por essa TV que evangeliza, que informa, essa TV que traz esperança. Na apresentação, eu, Padre Adriano, mais uma vez saúdo vocês com imenso afeto. Nossa saudação parte aqui de Campo Grande, Mato Grosso do Sul, e abrange todo esse imenso país. Muita gente participando do programa Respostas de todos os recantos da nossa nação. Carinhoso abraço. Seja muito bem-vindo, muito bem-vinda. A casa é sua. Se você não conhece o programa, vou apresentar muito rapidamente. No programa Respostas, nós trabalhamos dois momentos em três blocos. Primeiro momento, uma reflexão sobre um tema da atualidade. Eu diria que o tema de hoje também está muito bom. Nós refletimos sempre a partir do pensamento da igreja em relação a este tema. E depois, no segundo e terceiro bloco, nós nos dedicamos propriamente às questões que vocês nos enviam. Isso sim, isso é verdade. Você pode participar do programa. Número do telefone que nós colocamos sempre à disposição de todos vocês, 67993470532. Você pode mandar sua pergunta, seu comentário, um esclarecimento. Participe conosco. E agora nós vamos então já para o nosso trabalho de reflexão sobre o tema de hoje. Nós estamos já tratando o documento da Declaração Dignitatis Humanae sobre a liberdade religiosa. E de modo especial, vamos nos dedicar hoje ao tema da liberdade religiosa, afirmando que ela tem suas raízes na revelação. Vamos proceder então com a leitura da declaração, onde o pensamento da igreja se exprime. Declaração de Dignitatis Humanae sobre a liberdade religiosa, tema de hoje. A liberdade religiosa tem as suas raízes na revelação. O que este Concílio Vaticano II declara acerca do direito do homem à liberdade religiosa funda-se na dignidade da pessoa, cujas exigências foram aparecendo mais plenamente à razão humana com a experiência dos séculos. Mas ainda, esta doutrina sobre a liberdade tem raízes na revelação divina e, por isso, tanto mais fielmente deve ser respeitada pelos cristãos. Com efeito, embora a revelação não afirme expressamente o direito à imunidade de coação externa em matéria religiosa, no entanto, ela manifesta em toda sua amplidão a dignidade da pessoa humana. Mostra o respeito de Cristo pela liberdade do homem no cumprimento do dever de crer na palavra de Deus e ensinar-nos qual o espírito que os discípulos de um tal mestre devem admitir e seguir em tudo. Todas estas coisas iluminam os princípios gerais sobre que se funda a doutrina desta declaração acerca da liberdade religiosa. A liberdade religiosa na sociedade é de modo especial plenamente consentânea com a liberdade do ato de fé cristã. Declaração Dignitatis Humanae, número 9. Meus caros, dentro do tema que essa declaração traz para nós, é o tema da liberdade religiosa. Eu penso que, tendo em vista que atualmente o nosso país sofre o perigo do fundamentalismo religioso, sobretudo de índole neopentecostal, né? E não é todo o cristianismo pentecostal que está fazendo uso desse tipo de abordagem fundamentalista, é muito necessário um tema como isso. É muito oportuno, sobretudo porque nós estamos vivendo um momento onde o denominacionismo vai tomando proporções extremistas na ponta, mas é aquela tentativa de uma institucionalização daquilo que é a instituição religiosa, para que a gente possa se sentir parte. Mas qual é o problema? O problema é quando a minha identidade é defendida por vezes contra a identidade do outro. Então, o fundamentalismo, ele é muito perigoso, porque ele desemboca sempre na violência contra o outro. Gente, carregado de boas intenções, sempre digo, o mal não se apresenta como tal. O grande perigo da nossa sociedade é que o mal entra muitas vezes por meio da roupagem do bem aparente. Bem aparente. Parece bom. Vocês estão percebendo como isso é perigoso? Então esse tema, quando agora nós vamos tratar a liberdade religiosa à luz da revelação, é só para desanimar, e é bom que desanime mesmo, aquele tipo de pessoa que, procurando uma interpretação fundamentalista e extremista, vai dizer que o tema da liberdade religiosa não tem fundamento na revelação divina. Para dizer, na prática, que não tem fundamento. Então, hoje nós encontramos numa sociedade onde o discurso se polariza muito facilmente a partir da defesa das identidades, mas é uma defesa violenta exatamente por quê? Porque não admite o outro como tal. E aí os algoritmos entraram de cheio, porque o algoritmo, em certo sentido, ele responde a alguns elementos da nossa própria natureza na tentativa, por exemplo, de autoafirmação. E aí eu diria que a liberdade religiosa, essa é a afirmação fundamental desse texto, do pensamento da igreja. A liberdade religiosa tem as suas raízes na revelação. Desculpe decepcionar aqueles que acreditavam que o tema da liberdade religiosa, que a igreja não faria esse importante... essa tratativa nesse sentido de colocar a liberdade religiosa como projeto de Deus, como algo que, embora a revelação, como mesmo o texto diz, não afirme expressamente, aqui no caso, direito à imunidade de coação externa em matéria religiosa, na amplidão da nossa compreensão, da nossa acolhida da revelação, nós podemos dizer, sem medo de errar, que a liberdade religiosa tem raízes, as suas raízes na revelação. É interessante que o Concílio Vaticano II está declara que o direito, gente, se trata de um direito humano. Eu, por exemplo, estou vendo com muito perigo algumas câmaras de vereadores, numa péssima compreensão do que seria o Estado laico. Porque, de fato, a laicidade do Estado não é que o Estado se torna antirreligioso, mas o Estado não pode ser confessional. Você faz um minuto da Bíblia no intervalo numa escola pública? Eu vejo com muitas preocupações esse fato. É um problema que nós tenhamos momentos religiosos, mas, gente, os nossos currículos escolares, nós já temos ensino religioso. Não sei se vocês estão percebendo, mas eu tenho medo desse fundamentalismo, porque ele está se alastrando por esse país. É perigoso o que nós estamos vivendo. Nós vamos precisar do Ministério Público, nós vamos precisar das forças da ordem, porque eu estou ficando assustado com o que eu estou vendo. É na linha de uma imposição mesmo. Se o estudante quer, na hora do intervalo, tomar iniciativas, mas você não pode fazer algo institucional, que é pior ainda, obrigando quem não possui a religião. Nem todo mundo tem a Sagrada Escritura como livro sagrado. Eu conheci mesmo um casal semana passada que os filhos são muçulmanos. A Sagrada Escritura nossa para eles não diz nada. Eles têm respeito, tudo. Mas o livro sagrado deles é um outro. E essa sociedade tem que garantir a laicidade do Estado. E aí eu vejo com muito medo, né? Porque, gente, são administrações públicas onde você põe metade do secretariado pastor evangélico. E se fosse padre, mesma coisa. Eu faria o mesmo discurso. Quem pega a lógica das falas que eu tenho aqui, gente, 90% das coisas que eu falo, porque eu sei que tem evangélicos muito conscientes do seu papel como cristão na sociedade. Eu admiro muito os irmãos evangélicos. Gente, eu falo para vocês assim, eu tenho profunda admiração por alguns pastores, menos do que por alguns padres.
1: muito menos, eu diria. Então a questão aqui não é falta de respeito à liberdade do outro, mas nós precisamos nos dar conta de que a nossa liberdade religiosa se encontra cada dia mais ameaçada por conta de leituras fundamentalistas. E nós temos muitos vereadores com leituras fundamentalistas. Não estudaram teologia, não fizeram um estudo sério. Por quê? Porque nós em matéria religiosa, desculpem falar, mas a maioria de nós somos analfabetos. É assustador o que nós estamos vendo. É assustador. E vocês entenderam bem? O Estado vai favorecer, vai abrir as portas para que as religiões tenham total liberdade, e o Estado vai garantir isto. Mas isso não quer dizer que nós estamos diante da promoção de uma dessas religiões, ainda que seja da maioria. Porque democracia, eu repito, não é a ditadura nem mesmo de uma maioria. Então, veja, se a igreja está dizendo que a liberdade religiosa tem suas raízes na revelação, nós já estamos lidando com o fato de que, na fé, a liberdade religiosa é um tema do âmbito religioso, é um tema do âmbito teológico, é um tema do âmbito da nossa fé. Por quê? Uma das coisas que são colocadas no texto de hoje, os argumentos, por exemplo, o respeito de Cristo pela liberdade do ser humano, aquele jovem que foi chamado, se queres ser perfeito, vende tudo que você tem, se coloca no meu seguimento. E o que que o jovem fez? Baixou a cabeça, entristecido, e foi-se embora. Jesus não foi lá, não pediu para os apóstolos, ó, segura o rapaz ali porque ele é obrigado a me seguir. Ele é obrigado. Não, Cristo mostrou o respeito pela liberdade do homem, né? O cumprimento do dever, por exemplo, de crer na palavra de Deus. E aí fala o texto também que todas essas realidades pautadas, fundamentadas na revelação, iluminam os princípios gerais onde se funda a doutrina. O texto fala muito claramente a doutrina acerca da liberdade religiosa. Isso se torna para nós uma doutrina. Isso aqui não é invenção, não é sociologia, não é mera antropologia. Então, e eu digo para vocês que uma frase belíssima que termina essa parte do texto de hoje, dizendo que a liberdade religiosa na sociedade é de modo especial plenamente consentânea com a liberdade do ato da fé cristã. Vocês perceberam o que está sendo dito aqui? Olha, dito de outra forma, o ato de fé já exige a liberdade. Então é da natureza do ato de fé ser um ato livre. Quando Deus nos chama, o chamado de Deus espera de uma pessoa livre uma resposta livre. Não há fé sem liberdade. Então vocês estão percebendo, já na natureza do ato de fé está explícito o fato de que a liberdade religiosa é um princípio absolutamente fundamentado na nossa fé. Não há um ato de crer de verdade sem a fé. Gente, aqui é uma diferença que a gente pode fazer, por exemplo, em relação a uma religião e uma seita. O que que é uma seita? Porque eu falo que muitas igrejas no Brasil estão num processo de sectarização. O que que é isso? Quando você pega os dados da fé e de maneira aí vem de novo a leitura fundamentalista da Sagrada Escritura, não é o único instrumento, mas é utilizado sempre, e você vai, aquilo que a gente vai extremizando ao ponto que lá pelas tantas você já não pode falar mais de ato de fé. Aí você passa a falar não de fé, mas de fanatismo. Tem muita gente no Brasil que acha que crê, mas não é um ato de crer. Porque o crer supõe liberdade. O crer supõe relação com Deus. O crer supõe até a possibilidade de discordar de Deus. O que que é o pecado? Existe algum membro de alguma religião, algum de nós, que pode dizer que é sem pecado? E eu estou falando uma linguagem própria de nós, pessoas religiosas. Pode ser que você que esteja assistindo não seja uma pessoa religiosa, mas estou trazendo agora para um âmbito próprio religioso. Quando a gente fala de pecado, o que que é? Na prática significa que nós podemos fazer o contrário do que Deus nos pede, porque senão não seria pecado. Se eu faço só aquilo que Deus me pede, e aí tem um exemplo muito clássico, aquela mãe que ilumina toda essa obra, que é a obra, né, que São Maximiliano deu origem, inspirado pelo Espírito Santo, ela foi uma mulher plenamente aberta à vontade de Deus. Mas depois de Nossa Senhora, gente, não teve outra Nossa Senhora em nós, não. Então o que que acontece? Já no ato de salvar-se, já no caminho de Deus na nossa vida, a possibilidade do inferno está sempre presente. O que que significa? Por que que eu não posso tirar o inferno da nossa fé? Que não é a doutrina central da nossa fé, absolutamente. Mas, por quê? Porque permanece ao ser humano a possibilidade de frustrar o projeto de Deus, de frustrar o amor de Deus, ou seja, de não corresponder. Gente, todo ato, não digo que é um exercício de liberdade, mas a nós é facultada a possibilidade de dizer não a Deus. O que que é o pecado, se não um não dito? Então, se o não pode ser dito, significa o quê? Que na prática, nós não somos obrigados a dizer sim a Deus. Claro, gente, eu estou dizendo isso de maneira um pouco simplista, mas para ajudar-nos a entender que se o inferno continua presente na doutrina cristã, e ele continua, nós estamos diante do fato de que Deus, nem mesmo diante da possibilidade de realizarmos o mal, ele retira a nossa liberdade. Deus não retira nossa liberdade. E infelizmente, quando nós utilizamos desta liberdade para fazer o mal, nós podemos dizer que, em certo sentido, nós não estamos exercendo nossa liberdade, porque na verdade nós estamos destruindo-a. Mas é uma possibilidade que nós temos diante de nós. Então, se do ato de crer já está implicada fundamentalmente a liberdade, porque Deus chama pessoas livres a responder ao seu amor, a defesa da liberdade religiosa na sociedade é consentânea absolutamente com a estrutura já do modo de crer. Então, não faz sentido para um cristão não sentir como doutrina própria a necessidade oriunda da revelação divina de respeitar a religião, o posicionamento do outro. Isso tem bases na revelação. E quem está dizendo não é esse besta que está falando com vocês, é a igreja por meio dos seus documentos. Tá certo? Nós vamos para o nosso intervalo e voltamos na sequência. Até daqui a pouco.
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0: De volta, promessa de retorno breve, cumprimos. Muito bem, que bom que você está aqui conosco na TV Imaculada. Muito obrigado, viu, pela sua participação. Você que gosta da programação da TV Imaculada, a gente sabe de tanta gente. Eu tenho a minha grande amiga, né, Dona Landa, lá de Maracaju, que, por exemplo, diz que, olha, a televisão fica o dia todo ligado na TV Imaculada. Eita, mas esse é um carinho que faz bem pra gente, né? Que bom saber. De fato, nós temos uma programação cheia de bons pensamentos, de evangelização, de informações, de sintonia com a nossa igreja no Brasil. Isso é muito importante. Então, nós gostaríamos de agradecer vocês que estão aqui junto conosco. E agora, nesse segundo bloco, como eu tinha explicado quando nós iniciamos o programa, nós temos o início de uma nova dinâmica, onde a gente passa a responder as questões que vocês nos enviam. Isso dizendo porque se trata também de um programa interativo. E você pode participar do programa 67993470532, é o número do nosso telefone, você pode participar, tá? Então, manda aí sua pergunta, seu esclarecimento, sua consideração. E vamos agora para a pergunta do Carlos Augusto. Carlos Augusto esperou um pouquinho aí, mas chegou a hora. Ele trouxe uma pergunta, como se diz, né, Carlos Augusto? Um textão. O Carlos Augusto mandou um textão para a gente, mas que coisa boa. Muito, muito bacana o que ele traz, porque é algo que muita gente vai entrar em sintonia. Eu tenho quase certeza disso, que muita gente vai entrar em sintonia com o que o Carlos Augusto está trazendo para a gente. Ele provavelmente viu a reprise de manhã, ele nos saúda dizendo bom dia, retribuo essa saudação. Quem está vendo à tarde, boa tarde. Quem está vendo à noite, boa noite. Bom dia. Depois de nos saudar, ele pergunta o seguinte: onde está na Bíblia a frase "a caridade é o vínculo da perfeição"? Minha dúvida é como ter esse amor, amor a Deus e aos irmãos, porque até as pessoas que amamos nos fazem mal. Digo de todos, como amar sem distinção, amor cristão? Estava assistindo o vídeo do padre Paulo Ricardo e dizendo que o segredo de Santa Teresinha é o amor. Talvez esse é o segredo da santidade. Pois Jesus diz: amar a Deus sobre todas as coisas. Amai-vos uns aos outros assim como eu vos amei. Aí o nosso caríssimo Carlos Augusto traz a citação de João 15, capítulo 15, versículo 12. Como disse uma beata da família carmelitana: só peço o amor para amar. Jesus também diz: amai vossos inimigos. E como é difícil. Concordo, Carlos Augusto. Às vezes até as pessoas que amamos acabamos traindo. Talvez porque trazemos feridas que não são curadas, mas só Deus pode perdoar e curar essas feridas. Sei que o Espírito Santo é o próprio amor. E que belo Espírito que desce na carne apodrecida e renova todas as coisas. Escreve muito bem você, Carlos Augusto. Faz renascer o homem velho e traz o homem novo em Deus. Eu, Carlos Augusto, quero ser esse homem novo que ama. Sei que para crescer no amor, preciso crescer na vida de oração. Só pedindo posso receber essa graça. Gente, eu falei que muita gente ia se sentir representada nessa pergunta, que também é uma partilha, que é uma prece, Carlos Augusto. Você termina numa bonita prece, pedindo a Deus que lhe dê a graça de amar nesse nível agápico, nesse nível cristão de amor. E é importante também porque o Carlos Augusto aqui, gente, ele não nega que nós temos muitos obstáculos
1: a viver esse amor cristão, sobretudo quando nos deparamos com aqueles que nos fizeram o mal, ou que por vezes nós também fazemos o mal, porque ele diz que infelizmente até as pessoas que nos amam por vezes nós traímos. É uma constatação dura o que o Carlos Augusto está trazendo aqui, mas real. Mas é real, né? Gente, é muito bonita a sua pergunta, Carlos Augusto, porque toca uma dificuldade muito humana, uma realidade muito próxima de todos nós, que está presente na questão como amar quando fomos feridos. Ou melhor dizendo, como amar quando... Como continuar amando quando fomos feridos? É uma pergunta importante. E aí a gente precisa entender, por um lado, o que que Nosso Senhor quis dizer com esse amor aos inimigos, onde nós percebemos aqui que se trata de um teste de maturidade, ou para perceber que o amor é cristão quando ele também não é negado a quem não corresponde ao amor, a quem não só não nos ama, mas por vezes nos faz o próprio mal. Olha, a primeira coisa que eu gostaria de dizer, que na verdade já fizemos uma premissa, né, embutida aqui nessa

complicado. Quando Cristo diz: amai os vossos inimigos e orai por aqueles que vos perseguem, esse texto está lá em Mateus 5, versículo 44, veja que amar não significa necessariamente sentir carinho. Nós estamos confundindo muito amor ou reduzindo amor à área sentimental. Cuidado! Gente, quem fez isso foi o século 17 e o século 18. Associou o amor ao romantismo. Não era assim, tá? Vamos com calma. É, amar não significa necessariamente sentir carinho, simpatia, não, ou vontade de conviver com quem nos fez o mal. Nós podemos dizer, meu caro Carlos Augusto, meu irmão, que na linguagem cristã, amar é querer e buscar o bem do outro diante de Deus. É querer e buscar o bem do outro diante de Deus. Gente, isso mesmo quando o nosso coração está machucado. Quando está machucado. Por isso, às vezes, o primeiro gesto de amor possível é exatamente o que o telespectador, que o Carlos Augusto, nos fala, menciona no seu texto. Rezar pela pessoa que nos feriu. Você consegue rezar pela pessoa que machucou você? Então, esse é um primeiro passo que vai abrindo ou vai nos dando a força que não temos no caso do amor ao inimigo ou do amor àquele que nos fez o mal, aquele que nos feriu, porque aqui nós estamos percebendo que a força desse amor não encontra limites, nem mesmo quando eu catalogo ou eu etiqueto uma pessoa. E a gente nunca deve etiquetar alguém, mas para dizer, mesmo quando eu classifico alguém como meu inimigo, porque me fez mal, tá? Veja que talvez eu ainda não consiga abraçar essa pessoa. Não gostaria nem de vê-la nesse primeiro momento. Os meus sentimentos estão o quê? Confusos, muito misturados com raiva. Não quero nem ver, quero distância. Gente, o que está agindo aqui num primeiro momento no mundo dos sentimentos? Eu vou dizer uma coisa para vocês, algo absolutamente normal. Gente, quem é que leva um coice e sai sorrindo? Não é normal. Você levou um coice de uma mula, você olha para a mula e diz: muito obrigado, senhora mula. Gente, é um sentimento de autodefesa. A raiva não é aqui, em primeiro lugar, uma coisa ruim. Ninguém gosta de ser traído. Ninguém gosta de ser machucado. Não está bem a pessoa. Qual que é o nome de pessoa que busca sofrer? Já é uma doença. Masoquismo. Não é normal a gente gostar de ser ofendido. Não é normal a gente gostar de ser pisado, ser traído, ser enganado. Então, gente, a primeira coisa que vem é um sentimento de raiva. Poxa, acontece muito isso. Eu vou explicar para vocês um caso bem corriqueiro. Já aconteceu muitas vezes na minha vida de padre. Tá para começar uma missa, vem uma senhora desesperada na sacristia porque quer conversar com o padre. Padre, rapidinho, eu preciso fazer uma confissão. Eu preciso saber do senhor. Eu tô querendo enforcar o meu marido. Nós brigamos no caminho para a igreja. E agora, o que eu faço? Dá tempo de uma confissão? Ou eu posso comungar? Vocês estão percebendo que isso pode acontecer? Olha, esse sentimento que você tem agora é normal. Então, depende se você pode comungar. Essa raiva que você está sentindo agora por causa da ofensa sofrida, que é natural, se você está disposta a conversar com esta raiva, acolher esta raiva e num determinado momento pedir para ela assim: olha, os meus valores estão acima daquilo que eu também sinto. E num determinado momento você vai pegar o caminho de volta para casa. O que é o caminho de volta para casa? O caminho de volta que é o perdão. Você está dizendo: claro, eu vou perdoar. Imagina, até porque como é que a gente vai conviver? Não se trata de uma coisa muito grave. Enfim, vocês estão percebendo que por trás dessa pergunta: eu estou com raiva, eu posso ir comungar? Pode. Pode, se você, quando eu falo assim, quando você receber a

0: visita da raiva, em média, ela não pode passar mais do que 3 dias no seu coração, tá? Já dizia meu avô, visita é igual peixe, depois de 3 dias começa a cheirar mal, né? Essa era uma expressão que meu avô usava, mas gente, peixe não precisa chegar nem 3 dias para cheirar mal, né? Mas esse sentimento de raiva, você tem que conversar com ele. Você não pode sufocar a raiva, você foi magoado, você foi machucado, ou machucada. Você está ferido. Então, agora, eu cristão, conversei com os meus sentimentos, acolhi, poxa, que chato, né? Que desagradável. Aí passou um tempo, eu digo assim para minha raiva, eu já acolhi você, eu já me integrei. Claro, gente, que eu tô dizendo isso assim de maneira... Na vida concreta, isso não acontece assim, ó, agora vem, agora aquilo. Não, né? Nesse momento, você tá com raiva. Ah, você vai dizer pro Senhor que você vai receber dentro de você. Não tô com raiva? Você tá com raiva. Você quer pegar ele e enforcar ali, né? Você tá chateado. Então, gente, não tem problema, porque você não decidiu deixar de amar porque você está com raiva. Porque a raiva aqui é um sentimento de autodefesa natural. Repito, não é normal a gente ser pisado e gostar. Tanto é verdade que muitos... Desculpe trazer um caso tão, tão drástico. Em muitos feminicídios, a mulher foi avisada inúmeras vezes. E ela sempre tentou o quê? O acreditar que... O contornar a situação. Então vocês estão percebendo que mesmo diante, muitas vezes vai criar na pessoa uma dependência daquele sofrimento. E você sabe como que isso acontece muito, gente? Eu tenho casos muito concretos que eu já trabalhei na minha vida pastoral que me deixou sempre muito entristecido, mas tem um denominador comum. Muitas vezes a mulher aceita um relacionamento tóxico porque ela veio de um pai tóxico. Ela conviveu com isso dentro da própria família. O que que ela fez? Ela normalizou isso. Ela acha que é normal. Gente, e aí aqueles casos em que alguém se intromete, e depois os dois lá estão sobre beijos e abraços e o ruim é você. Então, não é normal a pessoa que está apanhando, que está sofrendo, que está sendo humilhada, que está sendo psicologicamente subjugada, e ela continuar nessa situação. Esta pessoa está precisando de ajuda psicológica urgente para dizer o quê? Que isso não é normal. Você foi pisado, você tem que sentir raiva. Só que aqui, lembrando, o amor não é só um sentimento. Aqui, ô Carlos Augusto, eu vou trazer uma coisa muito prática. O amor é uma decisão. Esses tempos eu encontrei, volta e meia, eu deixei na minha galeria de fotos uma foto em que um casal de idosos, né? Eles brigaram. E a foto é muito bonita, assim, porque ele está emburrado com ela. Eles provavelmente brigaram. Ele, o vovô e a vozinha, estão sentados no banco da praça. Ele está com um guarda-chuva, assim, do lado, segurando para ela, enquanto a chuva cai sobre ele. Vocês estão percebendo? De manhã, aconteceu uma coisa chata, desagradável no dia anterior, mas você é aquele esposo que todo dia levanta para fazer o café para sua amada. Você vai deixar de fazer o café para sua amada de manhã porque você está chateado com ela? Não. Sabe por quê? Porque isso é amor. Amor é também amar quando o sentimento de raiva está presente. Você continua amando, você está com vontade, na verdade, de olha... Ai, que vontade de mandar você para aquele país, né? Não é assim? Mas você não vai abandonar a pessoa, você vai continuar amando, porque amor não é só sentimento. É preciso do mundo dos sentimentos para falar de amor, mas o amor não se enclausura somente no mundo dos sentimentos, né? Dito isso, é importante perceber que o caminho do perdão leva tempo, que é a outra face agora do amor. Quando é que a gente fala em perdão? Quando uma vez que eu fui ferido, quando uma vez que eu recebi uma ação contrária àquilo que eu espero, àquilo que eu mereço, mas eu nem por isso vou deixar de amar. Então, como é que eu faço? Aqui eu começo uma nova estrada, que é a estrada do perdão. O que que o perdão faz? O perdão devolve ao amor a sua plenitude. E não estou dizendo do outro, E não estou dizendo que o outro não errou, porque o perdão se dá quando tem um erro. Eu só perdoo se me ofendeu mesmo. Então o perdão não é avalizar que você pode de novo me ferir. O perdão é dizer: o meu amor continua presente mesmo depois de você, né, não ter cumprido. Mas aqui é claro que eu não estou falando já de situações como violência, de situações que colocam em risco. Eu estou falando dos conflitos cotidianos de uma vida. Não dá para pensar um casal que não chega a momento, tem dias que você fica com raiva um do outro. Gente, essa família margarina não existe, me desculpa. Essa família Doriana de manhã é bonito lá na propaganda, é lindo. Mas a vida real, não. E quantas vezes você, mesmo com um sentimento de raiva, fez as mesmas coisas que você fazia antes pela pessoa que você ama? Então aqui é normal que o caminho do perdão ofereça o quê? A pacificação, o retorno da paz. Porque o perdão, em primeiro lugar, é algo para a gente. Então, quando eu falo em amor aos inimigos, eu estou querendo dizer que eu não amo a ofensa. Eu amo quem ofendeu. A ofensa não, tá? A ofensa a gente não pode amar, porque isso aqui é problema de saúde mental. Vamos para o nosso intervalo e voltamos na sequência. Vamos retornar aqui na questão do Carlos Augusto. Já já retornamos.
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0: Depois deste breve intervalo, nós estamos de volta aqui trazendo a questão que o Carlos Augusto nos apresentou, falando que ele quer amar como Cristo nos pede, apresentou dificuldades para isso, e com certeza o texto que o Carlos Augusto, a questão que o Carlos Augusto trouxe para nós é muito atual e muito humana, E eu estava dizendo que, em primeiro lugar, quando a gente perdoa, a gente está querendo dizer, nesse sentido, ou antes de perdoar, quando a gente reza pelo outro, embora ainda não queira ter o outro diante de mim, porque eu estou com raiva, estou sentido, estou magoado, estou triste, não quero abraçar, não quero tocar, não quero ver. Mas quando eu digo que eu apresento essa pessoa diante de Deus, né? Eu falo assim: Senhor, eu entrego essa pessoa que me magoou, porque veja, o que você não pode aceitar? A ofensa. Mas quem ofendeu, às vezes é uma pessoa que você ama. E aí, nós estávamos aqui nos bastidores, no intervalo, o Rafael aqui dizendo que ele acha que ele precisa mais de 3 dias para conseguir fazer passar essa... Claro, gente, aqui eu falava um pouco dessas situações circunstanciais, os conflitos do cotidiano. É óbvio que feridas profundas requerem um esforço psicológico, mental e uma fé muito grande. Porque eu falo que a nossa natureza humana é a natureza do se vingar. É a natureza do que a vingança, o pensamento de que a vingança é um prato que se come cru. O perdoar é, em certo sentido, próprio do universo divino, e por isso que a gente precisa de força divina. Então, tá certo, Carlos Augusto, quando termina a questão que ele trouxe para nós hoje, pedindo: Senhor, me ensina a amar desse jeito! Me ensina a amar desse jeito! Achei muito bonito. Por sinal, o Carlos Augusto escreve muito bem, né? Olha, gente, rezar pela pessoa que nos feriu já é um primeiro passo. Por quê? Repito, porque eu ainda não consigo abraçá-la, eu não quero estar perto dela ainda, a lembrança ainda está doendo. Mas eu posso dizer: Senhor, eu lhe entrego essa pessoa. Eu não quero... O que, que eu estou dizendo com isso? Ao rezar por uma pessoa que me fez um mal, eu estou dizendo que isso é amor. Eu estou dizendo: eu não quero que o ódio tome conta de mim. Vocês estão percebendo, gente? Raiva sufocada. Por que, que o padre falou que vocês têm que conversar com a raiva? Porque raiva sufocada vai virando ressentimento, e lá pelas tantas vira o ódio, vira o rancor, e isso nos adoece. Tem muita gente que adoeceu porque não soube dialogar com sentimentos contrastantes. Raiva, conversa com ela. Convida a raiva para sentar. Por que você está sentindo raiva? Gente, eu não sou psicólogo, eu não sou um terapeuta. Eu tenho estudo orientado para o aconselhamento pastoral. Então, eu preciso de uma parte de psicologia no meu processo de formação filosófico-teológica. Mas eu não sou um terapeuta. Mas esse é um elemento que todos nós temos já como um senso comum. Não adianta ignorar os sentimentos que a gente tem. Por quê? Porque somos seres vivos. O sentimento não é ruim. Estou repetindo. Raiva é um sentimento de quem tem uma autoestima normal. Levou um coice e vai estar sorrindo. Como está sorrindo? Você foi ofendido, você foi magoado. Mas aqui há uma distinção entre o tipo de ofensa e tudo aquilo que significa aquela pessoa que lhe ofendeu. Porque, gente, o próprio Carlos Augusto coloca aqui: às vezes até as pessoas que nós amamos acabamos traindo. Não é só o outro que nos trai. Quantas vezes nós, infelizmente, mentimos para as pessoas que amamos? Então, vocês estão percebendo que a gente precisa... O ódio não pode tomar conta de mim. E aqui, Carlos Augusto, continuando na questão que ele traz no nosso bate-papo aqui, que está muito bacana hoje, há também uma distinção que precisa ser feita aqui, Carlos Augusto e caros telespectadores. Gente, perdoar não significa dizer que o mal não aconteceu. Já disse isso um pouco no bloco anterior. Perdoar não significa dizer que o mal não aconteceu, nem permitir que continue acontecendo. Não, senhor. Não, senhora. Perdoar não é permitir que o mal causado continue. Não, tá? O cristão pode perdoar, o cristão deve. Mas, ao mesmo tempo, o cristão precisa estabelecer limites. Gente, me desculpa. Vamos falar bem sério aqui. Você levou um coice de uma mula, porque você estava atrás dela. Você vai ficar ali? Tem que estabelecer limites. Tem que estabelecer limites. O respeito que eu dou ao outro, o respeito que eu tenho por mim também. É duplo. É vai e vem, né? Gente, agora, em situações graves, Eu, por exemplo, vou dizer para vocês que a gente precisa, inclusive, procurar justiça. Quando a integridade física, a integridade psicológica de alguém está em risco, às vezes nós vamos ter que procurar até a justiça, tá? Aqui é claro que nós estamos falando em situações graves. Jesus, mas não esqueçamos, Jesus manda amar o inimigo, mas cuidado, não manda transformar novamente a pessoa em íntima, aquela pessoa que está me fazendo mal. Não, uma coisa é uma coisa, outra coisa é outra coisa. Amar o inimigo não significa permitir que o inimigo continue lhe fazendo mal. Isso é burrice, na melhor das hipóteses. Você continua com a fonte, com a causa dos males. Então, não pensar que o amor que Jesus pede aos outros significa manter a situação de ofensa, manter o mal que foi causado. Eu diria que o antigo catecismo dizia uma coisa muito importante para nós: evitar ocasiões de pecado. Você não pode permitir ao outro que ele de novo mostre sua face mais ruim, porque ele também vai ser cobrado por Deus pelo mal que ele faz. Então, gente, Jesus manda amar o inimigo, não manda transformar novamente a pessoa em pessoa íntima. Alguém que está fazendo mal para você, está lhe fazendo mal. Gente, perdão é uma coisa, reconciliação, nesse sentido, não são necessariamente a mesma coisa. Eu lhe perdoo, mas eu não quero continuar predisposta ao mal que você me causa. Enquanto a pessoa não mudou, enquanto a pessoa não lhe dá garantias, por que você vai continuar alimentando o mal que a pessoa lhe causa? Então, não dá. A reconciliação aqui, às vezes, não é mais possível. Não é mais possível. Vai se ferir mais ainda. A pessoa não vai conseguir dar um passo, né? E tem situações em que eu digo assim, com muita dor no coração, que a esposa tem que dizer para o esposo: se você não fizer um tratamento, e pode dizer com toda franqueza, porque eu já vi muita mulher fazendo isso, né? Eu amo muito você, e por isso mesmo eu digo, você precisa de um tratamento. Você precisa de ajuda. Então, enquanto você não fizer esse tratamento, eu vou para casa do meu pai, da minha mãe. Prudência. Por que você vai continuar num ambiente que vai continuar lhe causando o mal? É óbvio que eu estou falando aqui, gente, de situações já graves, drásticas, tá? Mas que valem, em certo sentido, para todas as situações. Ninguém pode se acostumar com ser pisado. Ninguém pode se acostumar com ser humilhado. Isso ninguém se acostuma, gente. Tá? Eu posso iniciar um caminho do perdão no meu coração? Deve. O cristão deve. Agora, a plena reconciliação exige também as condições para reconstruir a relação. Especialmente, por exemplo, a verdade, o arrependimento, a mudança, no caso de uma ofensa grave. Não tenho garantias de que a pessoa mudou. Por que que eu vou continuar? Então, a reconciliação plena tem algumas exigências, olha, tá? A verdade, o arrependimento sincero e a mudança. Gente, e aqui eu diria, né, de modo especial ao Carlos Augusto e aos demais, que aqui nós tocamos num ponto muito belo quando fala do Espírito Santo, porque o Carlos Augusto trouxe a questão do Espírito Santo. São Paulo nos ensina que o amor de Deus foi derramado em nossos corações pelo Espírito Santo que nos foi dado. Esse texto está em Romanos capítulo 5, versículo 5. O amor de Deus que foi derramado, né, em nossos corações. Gente, há situações em que humanamente nós dizemos assim, com toda franqueza para Deus: eu não consigo perdoar. Eu já ouvi muita gente falando isso: padre, eu não consigo perdoar. Eu sempre digo, admissão, essa admissão, eu não consigo perdoar, a pessoa que é cristã, ela está traduzindo, A ferida foi muito profunda. E é muito exigente para mim. Eu não tenho forças nesse momento. Mas uma pergunta que eu faço na sequência: você deseja começar um caminho? Ainda que demore, gente. Às vezes um perdão... Às vezes um perdão, vocês vão se assustar com o que eu estou dizendo. Ela leva 2, 3 anos. Tá? Eu acompanhei um caso de uma reconciliação de um pai com um filho, gente. 10 anos. Não se falavam. E é um choreiro. Vocês estão entendendo? Tem que haver a obra do Espírito Santo também. Não dá para deixar só para nós. Não dá. A gente não dá conta. A gente... Muitas vezes a gente não tem forças. Por isso que eu acho bonito o posicionamento do Carlos Augusto aqui. Eu não consigo. Esse amor eu quero, mas parece que eu estou tão distante dele. Mas ele não pode aparecer para nós, para o cristão, sobretudo aqui, como um sentimento, uma realidade impossível. Amar não é impossível. Com Deus, tudo é possível. Já diz a palavra de Deus, né? E aqui eu diria uma coisa muito importante. Há situações, Carlos Augusto, em que quando eu digo não consigo perdoar, eu entrego para Deus também esta fraqueza, esta fragilidade. Gente, a resposta cristã não é fingir que nós conseguimos, não é fingir que é fácil perdoar. E aí a gente pode rezar, recorrer a Deus: Espírito Santo, eu ainda não consigo, mas eu quero perdoar, trabalha o meu coração. Essa é uma oração muito importante para fazer, né? A própria oração vai fazendo um caminho dentro da gente. Primeiro eu rezo talvez com dificuldade, depois peço que Deus cure as minhas feridas. Pouco a pouco eu deixo, né, de desejar o mal àquela pessoa. Começa por aí. Por enquanto eu já consegui não desejar o mal para ela. Eu já consegui não desejar vingança para ela, tá? Olha só que bonito. E um dia, talvez, eu consiga realmente desejar-lhe o bem. Gente, isso já é a graça de Deus transformando o coração. Porque num primeiro momento a gente quer vingança. Primeiro passo, superar o espírito de vingança, do ódio. Depois, aos poucos, eu consigo até desejar o bem para esta pessoa, né? E eu faria apenas uma pequena correção nessa frase final que você colocou. Em vez de dizer quero ser esse homem novo que ama, né? Quero ser, não é um eu aqui, né? Em vez de dizer quero ser esse homem novo que ama, né? Como se dependesse exclusivamente do nosso esforço, do meu esforço. Mas a gente entendeu que o Carlos Augusto não quis dizer isto nesse sentido, né? Ele está pedindo, admitindo a incapacidade de amar e pedindo forças àquele que é fonte do amor. Então, Senhor, faz nascer em mim um homem novo, capaz de amar com o amor que vem de ti. Faz de mim, Senhor, um homem novo, capaz de amar com aquele amor que vem de ti. Gente, porque a santidade não consiste em não ter feridas. Não consiste em não permitir que as nossas feridas, por exemplo, às vezes determina a forma como a gente vai tratar o outro. Às vezes a gente até se estranha no modo de tratar o outro. Por quê? É o orgulho ferido, é a ofensa que ainda está gritando dentro do coração, é a dor. É? Tratado igual um cachorro. O que a gente não pode fazer é entrar na mesma dinâmica da ofensa, porque lá pelas tantas nós nos tornamos absolutamente iguais e daqui a pouco nós estamos nos matando. Não dá para seguir nesse caminho. Então, não pensar que a santidade consiste em não se ferir. É impossível, gente. A gente fere, a gente é ferido. Por isso que no Pai Nosso, que é uma oração que o cristão faz cotidianamente, tem dia: perdoai-nos as nossas ofensas. Por quê? Porque é cotidiano, gente. Uma palavra fora de lugar, né? A gente machuca as pessoas, né? Mas não podemos permitir que as nossas feridas determinem para sempre a maneira como nós vamos tratar os outros, ou o outro, né? E talvez seja justamente aí que nós compreendemos o sentido mais profundo da cruz, né, Carlos? O sentido mais profundo da cruz. Jesus não somente ensinou: amai os vossos inimigos. Na cruz, diante daqueles que o perseguiam, que o feriam, rezou: Pai, perdoa-lhes. Por isso que a gente busca forças nele. Né? Pai, perdoa-lhes. Portanto, aquilo que Cristo pede, Carlos, ele mesmo viveu primeiro. E, nesse caso, nos oferece o seu Espírito. O seu Espírito, para que nós também possamos aprender a viver e a amar com ele. E para concluir essa parte, até porque foi uma, como eu lhe disse, Carlos Augusto, foi uma questão muito importante que você trouxe para nós, né? Uma consideração final nesse momento do programa, eu diria que o perdão cristão muitas vezes começa antes de sentirmos a vontade de perdoar. Quase sempre, gente. A vontade de perdoar é uma decisão. E às vezes essa decisão vem antes. O sentimento de raiva ainda está presente, tá? Vou repetir, o perdão cristão muitas vezes começa antes de nós sentirmos vontade de perdoar. Muito antes, né? Começa quando? Quando mesmo feridos nós entregamos a Deus aquilo, aquele que nos feriu e pedimos, Senhor, não permita que a dor se transforme em ódio dentro de mim. Não deixar as forças do mal dominarem sobre nós. Chegando ao final desse programa Respostas, Deus abençoe você, Carlos Augusto, todos vocês que estiveram conosco, e sobre vocês nós vamos invocar a bênção de Deus por intercessão de Maria Imaculada. O Senhor esteja convosco, Ele está no meio de nós. Que pela intercessão de Maria Imaculada desça sobre você, sobre sua vida, sobre sua família, seus projetos e sonhos, a bênção de Deus Todo-Poderoso. Pai e Filho e Espírito Santo. Amém. Que alegria! Obrigado pela sua companhia. Continue aqui pela TV Imaculada. Saúdo a todos na espera que o bom Deus nos permita um reencontro. Até lá. Salve Maria Imaculada. Tchau.

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7: Bom dia, gente. 5 e 2.
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1: Opa, meu brother, claro que eu falo sim. Muito bom dia pra você de Cianorte, muito bom dia pra você de toda a nossa grande região. Estamos chegando com mais um Bom Dia Cidade. É o nosso programa de todos os sábados até as 8 horas da manhã com muita música, muita informação, muita alegria, energia positiva e, claro, alto astral e muitos prêmios pra você. 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Finalzinho de mês, 29 de agosto de 2026, estamos no inverno brasileiro, 23 graus aqui em Cianorte. Hoje comemoramos em 1730, em Bom Sucesso, Ouro Preto, lá em Minas Gerais, nascia Antônio Francisco da Costa Lisboa, seu apelido, ou Aleijadinho. Nasceu nesta data, em 1943, Edu Lobo, cantor, arrastão, porteiro, Upa Negrinho, dia do combate ao fumo, em 1825, em Portugal, o Portugal reconhecia a independência do Brasil. Hoje comemoramos Dia Internacional contra Testes Nucleares, Dia Nacional de Combate ao Fumo, é o que nós comemoramos no dia de hoje. 5 e 5, vamos começar o nosso Bom Dia Cidade, seja

0: Querido Deus, em tuas mãos, Senhor, eu coloco o meu dia.
1: Vem me escutar.
0: Coloco, Senhor, a minha vida, os meus familiares e amigos. Em ti, Senhor, deposito toda a minha confiança. Abençoa, Senhor, cada passo que eu der, cada decisão que eu tomar, cada escolha que eu fizer. Ah, Senhor, ensina-me a fazer a sua vontade. Não me deixes tropeçar, Senhor, nem desistir. Mas fortaleça-me, Senhor, para que eu possa prosseguir. Obrigado, Pai, obrigado, Mãe, por mais uma semana, mais um dia, mais um final de semana. Graças a Deus, estamos aqui com você.

Quantos garotos de rua que estão por aí no nosso Brasil, no nosso mundo, né? Sucesso pra você do Zezé de Camargo e Luciano, aqui na nossa programação. Bom dia, 5:17. Seja bem-vindo.

sucesso do Jacó e Jacozinho, peão da cidade, aqui na nossa programação, na nossa abertura musical. Agora 5 horas mais 21 minutos, 5 e 21. E aí, tudo bem? Tudo jóia contigo? Maravilha? Maravilha, quero agradecer a você e a Deus, graças a Deus, por estarmos aqui mais uma vez, mais um final de semana. Estamos aqui adentrando ao seu lar, na sua casa, na sua empresa, no seu bar, na sua lanchonete, aonde quer que você esteja. Muito obrigado pela sua companhia. Eu sou Ademar Gimenez desde pequenininho e a gente começa a nossa programação. Vamos juntos até às 8 horas da manhã aqui na programação da Capital. 30 anos ao seu lado. Muita música, informação, sucesso para você. 998557007. Hoje tem muitos prêmios para você na programação da Capital do nosso Bom Dia Cidade. Beleza? Muito bem. Vamos lá? Vamos ligar, vamos participar, vamos mandar o WhatsApp, a sua mensagem para o nosso programa. Pode mandar o seu áudio, a sua mensagem, fique à vontade. Toma aquele cafezinho, né, dona de casa? Já levantou? Já acordou? Passou uma água nos olhos? Oh, meu Deus do céu, que bacana, né? Que alegria acordar, abrir os olhos e agradecer a Deus por mais um dia, mais uma oportunidade de fazer história, né? Isso, com certeza, juntamente com a nossa família, com a nossa cidade, com o nosso país, com o nosso mundo. Nós temos hoje aqui um delicioso almoço lá do meu amigo, o Edilson, né, Edilson? Rapaz, o Edilson acorda cedo pra caramba, já mandou uma mensagem pra nós aqui, lá do Pastelão. Rapaz, ô, Demar, eu tô aqui já, rapaz, tô limpando aqui, dando um trato aqui no nosso restaurante, o Pastelão, aqui ao lado do restaurante, aqui ao lado do Banco do Brasil. Já tamo por aqui no Eito, né? Hoje é sabadão, a gente abre as portas logo mais às 7 horas da manhã, mas a gente tem que acordar cedo, né? Quem madruga, Deus ajuda, né, Edilson? Isso, um abraço pro Edilson, um abraço lá para o papai, pra mamãe, esse povo bacana, que sempre está aí curtindo a nossa programação, o seu Basílio, né? O seu Basílio, a dona Doralice. Olha só que bacana. Obrigado, ô, seu Basílio. Dona Doralice, ali do restaurante, o restaurante O Pastelão. Um abraço pra vocês todos aí. Obrigado pela sintonia, tá bom? Ali na Souza Naves. 5 horas 23 minutos. 5 e 23 na nossa programação. Deixa eu ver aqui. Já eu falo pra você dos prêmios, tá bom? 998557007. Na sequência, vou trazer os prêmios do programa. 5 e 23 agora.

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2: Opa, estamos de volta, 5h33.
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2: É isso aí, muito bom dia pra você que está acordando agora, você que vai trabalhar, você que vai pro trampo, né, meu filho? Hoje o comércio funciona até o meio-dia, é o último sábado do mês, isso, né, o último sábado do mês, hoje dia 29 de agosto de 2026. Vamos até segunda-feira, último dia do mês, né? Dia 31, e já vamos pular aí pra setembro. Rapaz do céu, o tempo passa, o tempo voa, hein? Vamos lá então. 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Tem uma rede de solteiro também pro meu amigo, lá do meu amigo, o Paraíba das Redes. Alô, Paraíba, um abraço pra você, guri. Obrigado aí pelo carinho da audiência, tá bom? 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Um delicioso frango assado maravilhoso, suculento, saboroso, lá do meu amigo Assados do João. Alô, João, aquele abraço pra você, pra Dona Ruth. Daqui a pouquinho o João manda um abraço aqui juntamente com a Dona Ruth na programação, tá bom? 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E uma linda, deliciosa feirinha, oferecimento aqui da nossa programação da Rádio Capital, beleza? 998-55-7007, você vai chegando comigo, participando, deixando seu nome completinho aqui na programação. É isso, né, Sirlei? Bom dia! Tudo bem, Sirlei?
3: Bom dia, Demar!
2: Bom dia!
3: Um abençoado final de semana pra você, pra toda a sua família.
2: Amém! Pra você também!
3: E uma boa semana que vem abençoada também, tudo de bom, aqui é Sirlei Camargo de Terra Boa. Eu quero participar do sorteio dos prêmios aí, tá?
2: Certinho.
3: Aquele que eu ganhar, eu já agradeço, tá?
2: Opa,
3: Deus,
2: claro,
3: te abençoe.
2: Amém.
3: Sirlei Camargo.
2: Valeu, Sirlei, um abraço pra você. Alô, Júnior Ferreira, já está na lida, meu filho? Já está na costura aí, tomando uma aguinha? Cadê o café, Junão? Hã? Eita, Júnior, coloca meu nome no sorteio, Ademar. Manda esse frango pra nós aí. Se possível, toca uma música Evidência, Chitãozinho e Chororó. Estamos aqui no Pedro Moreira. Estou aqui na Roupa Nova, na luta diária, Ademar. Valeu, Junão. É isso aí, filho de Deus. Deus abençoe, um ótimo dia pra você. Maria Adriana Ribeiro também. Toca a Travessia do Araguaia pra nós, Ademar. Obrigado, Maria Adriana. Deus abençoe você e o seu dia, toda a família. Alô, Jandirene, ouvindo a nossa programação. Um abraço pra Jandirene. Está ali na Rua Santa Mônica, no Jardim São Francisco. Beijão pra todos vocês. Quem mandou um abraço pra nós aqui também é a Fernanda Leal. Alô, Fernanda. É, vamos pra mais um dia, Demar, com a graça de Deus. Isso mesmo, Fernanda. Coloca o pé na lama aí e manda brasa. Bom dia, Demar. É o Daniel Mineiro de Santomé. Alô, Daniel. Alô, Santomé. Já estamos na lida, Demar, curtindo a capital. Toca uma música com Mato Grosso e Matias, Retrato de Mãe. Oferece a todos que estão ligados aí na capital. Valeu, meu amigão. Deus abençoe. Alô, Lia Falcão, bom dia, Demar. Toca Zé Henrique Gabriel, declaração. Manda pra todos que estão curtindo a programação da capital. É a Maria Inácio Falcão, da rua Lígia Fagundes Teles, lá no Residencial Bem Viver. Um abraço, Lia Falcão, ótimo dia. Sirlei Bonifácio, curtindo a programação. Que era a feirinha, Demar. Aqui é a Sirlei Bonifácio. É, Sirlei Soares Bonifácio aqui dos Seis Conjuntos. Fala, o Eronides. Bom dia, Eronides.
4: Bom dia, Guilherme. Tô ligando pra dizer que tô ligado aqui na vida. Guilherme, não foi muito pra você? Manda pra nós aí, comida nós é rico, tecida. Manda pro Tico, da Aviação Cenote, o Ailton, o Luiz Grampola, o Tião, o Gilberto também da Vila Sete, tá? Tudo que estiver ouvindo, Deus abençoe, sabe, santo, abençoado e maravilhoso. Tchau, obrigado, meu rei. Vai, Santos, põe nós no seu show de prêmio aí, quem sabe dá uma zebra, a gente ganha alguma coisa. Tem 39 anos e 47 dias com esse seu programa e nunca ganhei nada, hein? Aí, Ademar. Alô, meu rei. Fica com Deus.
2: Valeu, Ironides. Um abraço pra você, a sua conta tá boa, hein? Alô, Vanderlei Pereira. Fala, brother.
5: Bom dia, Ademar.
2: Dia.
5: Bom dia.
2: Isso.
5: Deus abençoe você, todos os ouvintes da capital aí. Tamo aqui, meu jovem.
2: Já?
5: E Jussara.
2: É?
5: Entregando a ração, sentido Vidigal agora. Isso. Vamos chegar lá.
2: Com certeza.
5: Bom dia pra você.
2: Valeu, meu brother Vanderlei, obrigado pela sintonia. Fala, Itamar.
6: Bom dia, Demar de Mendes, um abençoado final de semana. Aqui é o Itamar da rede de Posse Flex. Toca pra nós aí, Felipe Falcão, seguindo seus passos. Ofereço pra esposa Maria, pro filho Enzo, pro filho Lorenzo e pra todos que estão na escuta aí. Muito obrigado, um bom dia, um bom abençoado final de semana. Vai, Palmeiras.
2: Vai, Palmeiras. Valeu, Itamar, um abraço pra você, muito obrigado pela sintonia. Grande Santista, Demar, bom dia, parceiro. Abraço ao Robinaldo Santista, um abraço lá da rua Sabaúna. Valeu, Robinaldo. Bom dia pra todos vocês. Ademar, me coloca no sorteio. É a Kathleen, né, Kathleen? É a Kathleen, rapaz. Ô, meu Deus do céu, minha afilhadinha. Como é que tá o meu afilhadinho? Ô, rapaz, um abraço pra vocês aí, hein? Um abraço também para o maridão. Já acordou? Joga água nesse maridão seu aí, Kathleen. Um beijão pra você no seu coração, pro nenê, pra toda a família. Obrigado mesmo. A gente agradece, tá bom? O pessoal da rua Milton Gaiotto, quem está por aqui? É a minha amiga Marley, lá do Morada do Sol, né, Marley? Quer essa cerveja? Veja, Demar, Deus abençoe. Obrigado, Marley. Fala, Dona Ivone, pulou cedo hoje, Dona Ivone.
7: Bom dia, Demar.
2: Bom dia.
7: Amigo, quem falei, Dona Ipinha, vocês com a mulher do Nico, quero participar. Toca pra minha aliança de ouro, Demar. Bom dia, um bom final de semana pra você.
2: Amém.
7: Deus te abençoe muito. Tchau, tchau. Um beijo no fundo do teu coração.
2: Amém pra você também, Dona Ivone. Beijão no seu coração. Alô, Zicão. Abraço, Zico. Acorda, Zico. Vamos fazer aquele churrascão hoje, hein, Zico? Capricha lá, menino. Bom dia, Demar. Deus abençoe todos nós. É a Maria Aparecida da Silva, Parque das Nações, aqui da rua Macaé. É isso? Valeu. Alô, meu amigo Oquilar Ribeiro Maia, da rua Aquidauana. Estamos aqui, Ademar Toca, mãe amorosa pra nós. Muito obrigado pela sintonia, pelo carinho de todos vocês, tá bom? Isso. Vamos de moda, então, 5h42. Daqui a pouquinho tem pra você o padre Reginaldo Manzotti na nossa programação. A gente vai, então, atendendo os pedidos musicais.
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0: jeito, é o Tião Carreiro mais o Pardinho passando aqui na nossa programação. 998-55-7007, você continua participando comigo. Eu toquei antes pra você o Milionário e José Rico Decida aqui na nossa programação e seguindo seus passos a música do Felipe Falcão. 5h52, com a Ciamacol Ferragens e Ferramentas, a Madenote Madeiras, tudo em madeiras pra você do piso ao teto, tem Madenote Madeiras na Avenida Rio Branco. 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Vai mandando para cá. 998-55-7007. Estamos aguardando você. A hora certinha.
1: Oi, bom dia!
0: Muito bom dia! 7 para 6. Vamos acordar, gente!

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10: Opa, bom dia, 6:01.
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0: Isso.
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13: Bom dia, meus irmãos e irmãs. Neste sábado, nós concluímos essa semana de oração invocando Santa Mônica, Santo Agostinho, e digo para você: creia no Deus do impossível. Entregue a sua vida nas mãos de Deus. Entrega, vai. Diga: Senhor, o meu dia, o meu sábado está nas tuas mãos. Pai, Filho e Espírito Santo. Amém. Senhor, razão de nosso existir e ponto de chegada de toda nossa busca humana e existencial. No início desta manhã, queremos pedir a nossa própria conversão. Dai-nos, Senhor, a graça da verdadeira conversão. Ó Deus, por intercessão de Santa Mônica e Santo Agostinho, dai-nos a graça da verdadeira conversão. Ó Santa Mônica, que pela oração e pelas lágrimas alcançaste de Deus a conversão de vosso filho e de vosso marido, olhai para o meu coração amargurado e nesta manhã eu coloco esta pessoa em particular para que possa ser abençoada também com a conversão. Santa Mônica, que perseverou na oração e é um exemplo e modelo de mãe, que vossas orações se juntem às minhas para comover o bom Deus, a fim de que Ele, Deus vivo e verdadeiro, faça com que esta pessoa, por quem rezo, possa voltar ao bom caminho. Ó Deus, por intercessão de Santa Mônica, chame de volta à casa paterna este filho pródigo. Dai-me, ó Deus, por intercessão de Santa Mônica, esta alegria e serei para sempre agradecido. Nesta manhã, reze comigo, oremos. Ó Deus, consolador dos aflitos, saúde dos que em vós esperam, que aceitaste misericordiosamente as piedosas lágrimas da bem-aventurada mãe Mônica pela conversão do filho Agostinho e do marido Patrício. Concedei-nos pela vossa intercessão que choremos nossos próprios pecados e encontremos a indulgência de vossa graça. Por nosso Senhor Jesus Cristo, vosso Filho, na unidade do Espírito Santo, e rezemos um Pai Nosso, pedindo a nossa conversão e a conversão dos nossos familiares. Pai Nosso, que estais no céu, santificado seja o vosso nome, venha a nós o vosso reino, seja feita a vossa vontade, assim na terra como no céu. O pão nosso de cada dia nos dai hoje, perdoai-nos das nossas ofensas, assim como nós perdoamos a quem nos tem ofendido, e não nos deixeis cair em tentação, mas livrai-nos do mal. Amém. O Senhor esteja convosco, Ele está no meio de nós. Que nesta manhã a bênção de Deus recaia sobre todos. Abençoe a água pela efusão do Espírito Santo, a roupa dos enfermos, as fotos de família e a jornada de trabalho. Em nome do Pai, do Filho, do Espírito Santo. Amém. Santa Mônica, rogai a Deus por nós. Amém.
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0: pra você um sucesso, a música no lugar onde eu moro, a música do Hugo e Thiago. Tivemos também a nossa oração da manhã com o padre Reginaldo Manzotti. Claro, agradecer a Deus por mais um dia, agradecer a Deus pela nossa saúde, pela nossa vida, pela nossa família e por mais uma semana de trabalho, né? Agradecer a Deus por tudo o que ele nos dá, nos deu, está nos dando a cada momento. É isso aí, beleza? Ótimo sábado pra você que está acordando agora. Obrigado pela sua companhia, pela sua energia positiva. Tem muitos prêmios pra você aqui no nosso programa. Estou sorteando hoje pra você a nossa feirinha aqui da programação da Rádio Capital, uma caixa de cerveja. Olha só que bacana, latinha 350ml lá do América Supermercados. 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Vai mandando para cá seu nome completinho participando aí da nossa programação. 99855-7007. Muito bem, deixa eu ver quem está por aqui. Atendendo aqui aos pedidos musicais, o meu amigo José Roberto. Alô, José Roberto, um abraço pra você. Ali na Rua Padre Cícero já está participando. A Clarinda Feitosa Maia, um abraço, Clarinda. Deus abençoe na Rua Quidauana, lá na Vila 7. Quem mais está por aqui também? A nossa ouvinte... Cadê aqui o nome da nossa ouvinte? Como é que chama aqui? A Fernanda, né, Fernanda? Um abraço pra você, Fernanda. Demar, bom dia. Me coloca no sorteio, a Fernanda. Vamos pra cima, mais um dia com as graças de Deus. Alô, Benedito Moraes, um abraço, Benedito, curtindo o programa. Obrigado aí pela sintonia. Bom dia, Demar, aqui é a Cláudia Monteiro, no Jardim Vitória. Coloca meu nome no sorteio. Valeu, Cláudia. Um abraço pra você, pra todos. Bom dia, Demar, sua Verônica Brambila Alves. Estamos trabalhando aqui na empresa Roupa Nova Confecções. Manda um alô pra toda a galera aqui. Um ótimo final de semana, cheio de bênçãos pra todos nós. Toca cadeira amiga. Alô, pessoal bacana aí da Roupa Nova Confecções. Um ótimo final de semana pra todos vocês. Fala, quem está por aqui, quer falar? Fala aí.
1: Bom dia, Demar.
0: Bom dia.
1: Volta aqui da Zona 3.
0: Tudo bem, amigão?
1: Tenha um ótimo final de semana.
0: Amém.
1: Põe meu nome no sorteio.
0: Claro.
1: Qualquer prêmio que eu ganhar já tá bom demais.
0: Já okay? Tá bom demais, já? Um abraço, Paraibuna, um abraço pra você, obrigado pela sintonia, pelo carinho, tá bom? Bom dia, Demar, estamos aqui na Rua Sabaúna, acordando agora, Renata Aparecida Oliveira também na programação, a Eliane Diniz Ferreira, fala, dona Eliane. Bom dia pra você, o que aconteceu com a sua mensagem, menina? Bom dia, Demar, ótimo sábado, bora trabalhar, toca uma animada pra nós aí e para os ouvintes da Rádio Capital. Eliane Diniz, estamos trabalhando aqui na empresa, Demar, um abraço pra todos vocês, me coloca no programa, no sorteio. Tânia Ferreira, bom dia.
2: Bom dia, um ótimo sábado, Deus abençoe o nosso sábado, muita bênção pra nós, em nome de Jesus. Eu quero mandar um abraço pro pessoal aqui da Roupa Nova, que tá trabalhando hoje aqui. Coloca meu nome no sorteio. Tânia Aparecida Ferreira.
0: Valeu, Tânia. Um abraço pra você, obrigado pela companhia. Ótimo sábado, Ademar. Abençoado com as graças de Deus. Eurismar Farias. Alô, Eurismar Farias, na Rua Tijuco, na Zona 7, ouvindo a programação. Alô, Márcia, a Márcia Souza Rocha Garcia, da Rua Bicudo, ali na Vila Operária. Obrigado pela sintonia. A Joyce Fernandes, da Roupa Nova também, está curtindo, né, Joyce? Um abraço pra você. Alô, Cida, lá de Floresta, bom dia, Demar, com a bênção de Nossa Senhora, que esse novo dia traga muitas alegrias, amor, paz, harmonia e momentos de felicidade para todos nós. Alô, Ana Gabriel da Silva, ô Ademar, bom dia, salmo de hoje, Ademar, ainda que minha mente e meu corpo enfraqueçam, Deus é a minha força, ele é tudo o que sempre preciso. Tá aí, Salmo 73, 26. Ótimo dia pra você, Ana Gabriel da Silva. Alô, Ruth de Lourdes. Bom dia, Demar. Me coloca no sorteio, quero ganhar prêmios hoje, viu? Estamos aqui na Rua Severino Batista, curtindo a programação, um abraço para todos vocês. Elisângela Lourival, quero participar do sorteio, Ademar, beijo pro povo daqui da pilotagem da Lave Norte. Alô, povo da pilotagem da Lave Norte, um abração para todos vocês aí, obrigado pela sintonia. Danila Maria Barbosa em Rondon, fala Luiz Carlos, bom dia.
3: Bom dia, meu amigo Ademar Gimene, aqui é o Luiz Carlos Pereira, aqui eu tô desde 5 horas da manhã, hein, curtindo o programa, hein, cara?
0: É mesmo?
3: Põe meu nome nesse almoço aí, hein?
0: Opa!
3: Quem sabe eu posso até ser sorteado.
0: Vai que você almoça na faixa.
3: Faz tempo que não ganho nada mesmo. Tchau, tchau, minha rádio é capital, tô ligado todo dia. Vai, Santos!
0: Vai, Santos! Um abraço pra você, Luiz Carlos, bom dia pra você, muito obrigado pela sintonia. Fala, meu amigo Arthur, tudo bem, Arthur? Beleza?
4: Sou o Arthur de Indianópolis. Peço com o Robertinho, soldado sem fardo. Essa música eu fiz para minha esposa Sueli, com um amor e carinho, para todos os seus ouvintes. Me coloquem no sorteio, tá? Eu sou pequeno, já vi um churrascão dessa rádio.
0: É mesmo?
4: Coloquei já no seu programa, tá?
0: Opa!
4: Bom sábado.
0: Para você também, Arthur. Deus abençoe. Muito obrigado pela sintonia a todos vocês aí. Pessoal de Indianópolis, Rondon, São Manuel do Paraná, pessoal de Japurá, pessoal de São Tomé, obrigado, viu? Ademar, um ótimo final de semana pra você, é o José Gomes, me coloca no sorteio, valeu José Gomes. Fala Zilda Maria, lá de Cidade Gaúcha.
5: Bom dia, Ademar, aqui é a Zilda, Cidade Gaúcha. Ademar, toca pra minha música, Vem Cá Meu Dengo. Você tá devendo essa música pra mim, tá? Do final de semana passado, você não tocou, agora eu quero ouvir ela hoje, beleza?
0: Tá bom.
5: Bom dia e um feliz sábado. Um bom trabalho a todos.
0: Amém. Para vocês também aí, obrigado pela sintonia, pelo carinho, tá bom? Deixa eu ver aqui mais um rapidinho aqui. Quem que mandou um áudio para nós aqui foi a... não mandou o nome aqui, mas fala aí. Não sei quem que é, mas vai falar agora.
6: Bom dia, Ademar Gimenez. Aqui é o Reginaldo aqui das Três Vendas. Ô, Ademar, eu queria que você mandasse um abraço para a turma lá de Marabá. A Rita e o Lambari da lanchonete lá. Eles gostam muito de ouvir você todo dia.
0: Alô, Rita! Alô, Lambari!
6: Vamos lá. É o Lambari e a Rita da Lanchonete. Vão fazer um showzinho lá hoje. Eles são muito gente boa, tá? E é ouvinte seu direto, cara.
0: Que bacana.
6: Manda uma música aí de César de Paulinho, se você puder, pra nós. Pode escolher uma aí, que você é caprichoso pra escolher música, tá?
0: Então tá bom.
6: Obrigado, até mais ou menos. Fico com Deus.
0: Um abraço pra você e a todos de Marabá, curtindo aí a nossa programação, nosso carinho, tá bom? Bom dia, Demar. Aqui é Marionilde. Marionilde de São Jorge do Ivaí. Eu e meu esposo já estamos trabalhando desde as 4h30 fazendo pães, Ademar. É para vender. Um ótimo final de semana para vocês aí. Obrigado, Marionilde, e também para o seu esposo. Galera bacana, lá em São Jorge do Ivaí. Abração. Alô, Solange, bora trabalhar, Ademar. Obrigado pela sintonia, Solange Magnese. Alô, Cláudio, lá de Doutor Camargo.
7: Bom dia, meu amigo Ademar. Tudo bem com você?
0: Tudo bem.
7: Que prazer, Doutor Camargo. Tamo junto vindo da Capital FM nesse sabadão de meu Deus aí.
0: Certo.
7: Tá com a música pra nós ouvir aí. Toca estrelinha. É pra todos que ouvem a Capital FM. E pra você da rádio faz esse programa maravilhoso aí. Valeu, obrigado.
0: Tá bom. Um abraço pra todos vocês, hein, Doutor Camargo. Agora 6h20, já tem as informações do clima, do tempo e da temperatura. Rapaz, não tava marcando nada de chuva. Deu um relâmpago aqui, deu uma apagada em tudo, saí ali fora e do nada chovendo. Oh, meu Deus do céu. Que bênção, 6h21.

Olha a hora, gente, bom dia, 6h25, daqui a pouquinho, as informações do clima, do tempo e da temperatura para você, aqui na capital. Bom dia!

0: Paraná devido à atuação de um sistema frontal sobre o sul do Brasil e de uma área de baixa pressão sobre o Paraguai. Essa configuração favorece o transporte de umidade para o estado, que combinado às temperaturas elevadas, cria um ambiente favorável à formação de áreas de instabilidade. Nas regiões mais próximas à divisa com Santa Catarina, a chuva pode ocorrer em vários momentos do dia. Nas demais regiões, as pancadas de chuvas e trovoadas são esperadas principalmente a partir da tarde. Não se descarta a ocorrência de tempestades pontuais. Na faixa norte do estado, o tempo segue bastante quente, com temperaturas acima dos 30 graus. Isso para hoje, tá? Amanhã, domingo, a presença de um sistema de baixa pressão sobre o Paraguai favorece o transporte de calor e umidade na região amazônica, em direção ao Paraná. Com isso, o ambiente atmosférico fica estável, com condições favoráveis à ocorrência de pancadas de chuva e tempestades em diversas regiões do nosso estado. Na segunda-feira e na terça-feira, a formação e o avanço de uma frente fria pelo sul do Brasil mantém elevados os índices de instabilidade no Paraná. Nesse período, há condições para chuvas mais generalizadas, acompanhadas de descargas atmosféricas e rajadas de vento fortes. Na quarta-feira, as instabilidades se afastam e a chuva dá uma trégua no estado. Com o ingresso de ar mais frio, o amanhecer será de temperaturas mais baixas, especialmente nas regiões Centro-Sul, Campos Gerais e região metropolitana de Curitiba. Está aí para você então. Vamos ter aí a partir de amanhã, hoje, pontualmente algumas chuvas, né, localizadas, e também amanhã, domingo, e também na segunda e na terça, as informações para você aqui na programação da Capital.
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0: Bom dia, 6h31. 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

Terçou Caipira, sou agora 6h36. Ótimo dia pra você. Obrigado pela sua companhia. Alô, meu amigo Paraíba das Redes, curtindo a programação.

Acompanhando com Rick Renner na nossa programação, a música gostosa, fui lá pro meu amigo Paraíba das Redes, já levantou, já fez aquele cafezinho gostoso, Paraíba. Um abraço pra você, um ótimo dia, obrigado pela sintonia, pelo carinho. Tivemos também o trio Parada Dura, vivendo aqui no mato, com Zé Neto e Cristiano, e ainda começamos a programação com Léo Canhoto e Robertinho, Soldado Sem Farda, aqui na programação. Deixa eu mandar um abraço aqui, lá pro pessoal da Ciamacol, meu amigo, o Nelinho, o seu Domingos, Wagner, toda a família Ciamacol na Avenida Rio Branco. 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Alô, Marcião, um abraço para você, guri. 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Alô, Nair, bom dia, Nair. 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Meu amigo Juninho Som, alô Juninho, um abraço para você, toda a galera bacana, o Renato, né? Ali no Juninho Som, na Avenida América, nas lojas do Paraguaizim, o nosso abraço para todos vocês aí, obrigado pela sintonia, pelo carinho, beleza? Conferindo a certa, 6h42, daqui a pouquinho eu vou continuar atendendo aí a galera que está mandando, tá bom? 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É com você, mande pra cá o seu nome completinho. A hora certa, 6h42.

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1: Alô, turma, eu também tô ligado aqui com a Demage Mendes no Bom Dia Cidade, viu? Beijo. E é nóis.
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5: Opa, 6h48 agora.
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3: Hora certa, capital.
4: Opa, hora certa, gente, 9 para 7.
5: Já estamos

0: às 8 horas da manhã. Lembrando que daqui a pouquinho, às 7 horas da manhã, tem o horário eleitoral gratuito. A gente retorna logo mais às 7h25. Alô, Edinaldo. Bom dia, Edinaldo.
1: Bom dia, Ademar. Aqui é o Edinaldo da Morada do Sol. Quero participar deste prêmio. Tenha um bom sábado e um bom dia, com muita saúde.
0: Amém, nego velho. Você também. Fala, dona Mercedes. Bom dia.
2: Bom dia, Ademar. Minha Mercedes Alves Pereira, aqui dos seis conjuntos. Quero. Põe no sorteio essa caixa de cerveja do Mercado América. Daqui a pouco estou indo trabalhar.
0: Isso.
2: O sábado é abençoado. 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
0: Obrigado, Mercedes. Valeu.
2: Paraná.
0: Do Chico Rui Paraná, vou procurar alguma aqui pra você. Jennifer Santo, um abraço, Ademar. Bora, sabadô. Toca Soldadinho de Deus pra nós. Estamos aqui na Lida, na Hidroponias Brigo, Ademar. Valeu, Jennifer. A Maria de Fátima tá por aqui. Fala.
3: Bom dia, Ademar. Sou a Maria de Fátima. Queria ouvir a música Os Quatro Cantos da Casa. Um abraço, fica com Deus.
0: Amém. Tudo de bom. Vocês também lá no Ovídio Franzoni, galera bacana, sempre acordando bem cedinho do Ovídio Franzoni, ouvindo a programação. Fale de Lange, bom dia de Lange.
4: Oi, bom dia, Demar. Sou Edir aqui da Rua Mensal, já levantei, tô indo trabalhar.
0: Que beleza.
4: Quero oferecer uma música do Eduardo Costa, Deus é Caipira. Feliz Deus pra todos que estão ouvindo, pra você da rádio, tá? Um abraço, fica com Deus. É nóis. Rádio Capital, impossível de ouvir.
0: Obrigado, Edilange, Deus abençoe você. Obrigado pelo carinho. Alô, Edno Rodrigues. Ótimo dia pra você, Edno Rodrigues. Me coloca no sorteio, toca Caminhoneira, Demar. Uma música bonita pra nós. Oferece pra minha irmã Marlene, para o meu cunhado Nivaldo e meu amigo Nildo. Um grande abraço pra todos vocês. Valeu, amigão. Um abraço pra vocês. Tico, quem mais mandou um abraço pra nós aqui? Ademar, bom dia, coloca meu nome no sorteio. Tamo juntos, garoto. O Manuel. Alô, Manu. Um abraço, irmão do Espeto. Um abraço pra todos vocês aí, viu? Ô, Nelson, um abraço grande palmeirense. Quero participar, toca uma música Fogão de Lenha, Ademar. Com Baitaca, Nelson Borges do Lago. Vai, Palmeiras. Aí sim, hein, filho de Deus. Ô, Aparecido Molina. Fala, filho de Deus. Bom dia.
5: Bom dia, Ademar. É o Molina de Ivatuba. Toca pra nós uma música do Tunique Tinoco. Aqui também tá nublado o tempo.
0: É.
5: Mandando

0: abraço pro meu amigo Kleber, professor Kleber Pianorte. Não sei se ele tá ouvindo hoje, mas ele tá sempre nativo.
1: Um abraço, Clebão, sempre nativo aí, curtindo também o nosso programa. Obrigado, Aparecido Molina, Deus abençoe você também. Ademar Quero Prêmios é a Daiane de Paula, da Rua Jaspe. Um excelente final de semana para vocês também. Bom dia, Dona Palmira, já acordou a Dona Palmira? A Luciana tá por aqui.
2: Bom dia, Ademar Gimenez, tudo bem?
1: Bem.
2: Aqui é a Luciana de Souza. Gostaria de participar do sorteio, tô ligadinha com Capital sempre. Um abraço para vocês, ótimo final de semana, que Deus abençoe a todos.
1: Amém para todos nós. Valeu, Luciana. Gente, ô, bicho, você não dorme não, velho? O que que você tá fazendo aqui, Reginaldo? Você tem que vir 8 horas, bicho. Ou, como diz ele, é o formigão. Vai dormir, formigão. Reginaldo Ramos já tá na luta, já tá na lida, meu Deus do céu. Esse homem acorda muito cedo. Ele acorda 3, 4 horas da manhã, a gente não dorme mais, não. Esse homem tá ficando velho pra caramba. Gente, agora são 6h55. A gente vai aguardar o sinal para o horário eleitoral gratuito. E a gente retorna logo mais às 7h25 aqui na programação da Capital. Beleza? Um beijão pra vocês. Continue mandando seu nome completinho, 99855-7007. Antes do final do programa, a gente faz o sorteio pra você.

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15: Bom dia, 7h34 agora.
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16: Hora certa, capital.

0: estamos aqui novamente juntinho com você depois do horário eleitoral gratuito aqui na nossa programação. A gente volta pra daqui a pouquinho ter um sorteio pra você dos prêmios aqui do nosso programa, tá bom? 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
1: 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Um grande abraço, um ótimo final de semana a todos e que Deus abençoe a todos nós.
0: Amém. Valeu. A todos nós. Graças a Deus.

0: sucesso pra você do Tião Carreiro e Pardinho. A música Amargurado, 7h45, aqui na nossa programação. 998-55-7007. Já, já vou fazer o sorteio para você aqui no nosso programa dos prêmios de hoje, tá bom? Vamos ver aqui o pessoal que está participando. Ademar, bom dia! Quero ganhar essa caixinha de Danone, Ademar. Rodrigo Camargo. Valeu, Rodrigão. Um abraço para você, para toda a família. Um ótimo final de semana. Que Deus abençoe sempre, tá bom? Bom dia, Ademar. É o Amadeu Barbosa Santos, aqui do Pedro Moreira. Quero participar. Um abraço aqui para Darcy Aparecida Duarte, da Rua Timbiras, né, Darcy?
1: Bom dia, Ademar.
0: Tudo bem?
1: Bom dia, ouvintes da Rádio Capital. Ademir, toca uma música aí e oferece a todos que estão ouvindo.
0: Certo.
1: Hoje, em especial, quero oferecer pro meu neto Eric de Souza Silva, pelo aniversário hoje.
0: Alô, Eric!
1: Também ofereço a meu esposo, para você e para toda a sua família.
0: Amém.
1: Um ótimo final de semana a todos vocês.
0: Para vocês também.
1: Rádio Capital, impossível parar de ouvir. Um abraço, Ademar. Um abraço a todos.
0: Valeu, Darcy. Para você também, um ótimo final de semana. Neuza Cardoso, toca sete palavras para nós, Ademar. Alô, Vitor Friage, Vitor de Souza e a esposa Irene Aparecida em Doutor Camargo. Bom final de semana para todos vocês. Bom dia, Ademar. Gostaria de ouvir para a música Linda Linda, Ana Paula Geronazzi. Alô, Ana Paula. Abração para você, Deus abençoe. Joaquim Ribeiro da Silva, não. É o Joaquim Ribeiro da Vila Operária. Valeu, Joaquim. Alô, Cleonice, também a Cleonice de Nato da Vila Operária. Quem mandou um áudio pra nós aqui? Quem que foi? Irene Colodi. Fala, dona Irene.
2: Bom dia, Ademar.
0: Tudo bem?
2: Eu era Sena Saleta aqui do Manoel Riba. Ademar, toca pra mim, João Mineiro e Marciano. Nem amante, nem amigo. Queria com meu marido, pra tudo que estiver na escuta, pra vocês aí da Rádio Capital. Mas toca, Ademar, porque eu fiquei triste. Sabe, passado de música, você não tocou. Sempre tô ligadinho na Capital. Gosto de escutar o Cademir, insista a missa, escuta o esporte e vou ali pra frente, escutando sempre a Capital. Muito obrigado, Ademar. Se você tocar a música, fico muito agradecido. Fico com Deus, um abraço.
0: Então tá bom, você pediu aqui o nome da música, deixa eu arrumar certinho aqui.
2: Bom dia, Ademar.
0: Pera um pouquinho.
2: Eu agradeço a Saleta aqui do Manoel Riba. Ademar, toque pra mim aí, João Mineiro e Marciano, nem amante, nem amigo.
0: Eu acho que não é esse o nome da música, nem amantes, nem amigos, tá bom? Porque de repente a gente recebe aqui e não tem a música pra gente tocar, de repente qual o nome da música? Às vezes manda o nome errado, a gente não consegue encontrar, tá bom? Mas vou tocar uma pra deixar encerrando aqui, o João Mineiro e Marciano. É, alguma dele aqui, beleza? Então um abraço pra todos vocês, Iracema Colodi, ouvindo a nossa programação. Abração, tá bom? Bom dia, Demar, eu e a patroa estamos curtindo o programa, toca uma música pra nós aí. É meu endereço, me coloca no sorteio, é o Ivo Teixeira da Rua dos Bandeirantes, na Zona 6. Alô, Osmar Favoreto, um abraço pra você, Osmar Favoreto, toca uma música pra nós, Ademar, do Milionário José Rico, manda pra minha esposa Hilda Favoreto. Obrigado pela feirinha de sábado, Ademar. Ô, rapaz, é verdade mesmo, você ganhou a feirinha. Um abração, Osmar e Hilda, obrigado pela sintonia.
3: Ademar Gimeno, quero participar dos prêmios da Capital, aqui. Que ajuda Santiago, vocês conjunto, Rua Curioca, 6h30, tá bom? Quero ver que eu ganho um prêmio hoje, Ademar, tá bom?
0: Tá bom.
3: Tchau, fico com Deus. Bom final de semana pra vocês aí da rádio e pra sua família. Até mais, Ademar.
0: Um abraço, Zilda, muito obrigado vocês também. Agora 7h49, Elizabeth Rodrigues, quer a cerveja. Valeu, Elizabeth. Um abraço pra você. A Ivanilda Trindade curtindo também o nosso abraço, né, Ivanilda? Pessoal da Estrada Rodeio, Aldemir Aparecido de Almeida, me coloca no sorteio, Ademar. Alô, Maria Inês, ótimo sábado pra você. Quer esse kit churrasco, Ademar? Elisângela Azevedo. Alô, Elisângela Azevedo, me coloca no sorteio. Toca uma música bem animada pro nosso sábado, Ademar. Simone Bartolomeu. Um abraço, Simone. Pessoal da Rua Pintacilgo, lá nos Seis Conjuntos. Um abraço para o Denilson Pressoto, a Geni Lourenço da Costa curtindo o programa, a Hilda Favoreto tá por aqui.
4: Oi, Ademar Gimenez, bom dia. Toca pra nós aí uma música do Rick Renner, filha. Hoje eu quero mandar pra minha filha, Franciele Favoreto, que esteve de aniversário ontem, tá bom? E para toda a galera ligadinha na Rádio Capital, meu esposo Osmar, minha filha Franciane, minha neta Laura, meu genro Jean, meus netos Guilherme, Gustavo, Giovana e o meu outro genro Tiago, tá bom? Ailda favorito. Coloca nós no sorteio aí de novo. Obrigada pelos prêmios de sábado que a gente foi aí buscar e a rádio tá linda.
0: Ah, beleza.
4: Ailda favorito, abraço.
0: Então tá bom, Ailda. Um abraço pra você, muito obrigado. A gente que agradece, né? Você veio então na rádio? Você viu como é que tá fofa a rádio? Hã? Um abraço, Ailda favorito. E todos aí curtindo a nossa programação. Nós que agradecemos aí o carinho de todos vocês, tá bom? De coração mesmo. Pode passar por aqui qualquer hora. Vem tomar mais um cafezinho com a gente aqui. A gente agradece também a visita, tá bom? Olha, quem está curtindo também o nosso programa? Um abraço para minha grande amiga, minha grande parceira, minha amiga Nair, ali no escritório de contabilidade Cristo Rei, né, Nair? Bom dia, Demar. Então tá bom. É verdade, você deu sorte hoje de eu ter pegado o celular, viu, Nair? Então, um abraço pra você hoje. Deus abençoe você, tá bom? Grande Nair, ali do escritório de contabilidade Cristo Rei, na Avenida Brasil, tá bom, gente? 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Beleza? Muito bem, dá tempo de tocar mais uma moda? Um abraço para todos vocês que pediram aí César e Paulinho na programação.

0: aí, sucesso pra você do Canoeiro, César e Paulinho na nossa programação. No finalzinho do programa eu vou deixar tocando aqui o João Mineiro e Marciano. Eu achei aqui pro pessoal que pediu, né? É Amantes e Amigos do João Mineiro e Marciano, beleza? Então, pessoal que pediu, vou deixar rodando aqui no finalzinho do nosso programa, beleza? Olha, muita gente que está aqui na nossa tela, no nosso computador, no nosso WhatsApp, infelizmente não consegui atender a todos, mas todos a partir de agora estão aqui no sorteio, está valendo. Eu volto sábado que vem, se Deus quiser, com a Ciamacol Ferragens e Ferramentas, Madenorte Madeiras, Loja São Paulo, Escritório de Contabilidade Cristo Rei, América Supermercados, Pet Shop Amazonas, Juninho São, no próximo sábado às 5 da manhã. Agora tem prêmios para você aqui no nosso programa, a partir de agora.
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0: Essa é aquela hora que eu falo pra você, pare tudo, pare, pare tudo. Erga o volume do seu rádio, porque se você não prestar atenção, você vai ser sorteado, mas você não vai ouvir, você vai perder o prêmio aqui do nosso programa, beleza? Vamos lá, almoço de hoje no restaurante, o Pastelão ali na Avenida Souza Naves, do meu amigo Edilson, ali ao lado do Banco do Brasil, hoje atendendo você até às 14 horas, tá bom? Delicioso almoço, hoje vai para o final do telefone 1319. Quem que é o 1319? É a Maria Isabel do Jardim Vitória. Alô, Maria Isabel do Jardim Vitória, você passa até o meio-dia para retirar o seu prêmio, o seu almoço aqui na capital, beleza? Final do telefone 4051. Quem vai levar o kit churrasco de hoje com jaira, faca, garfo, tábua, lá da loja G? 4051 é o final do telefone. É o Gilmar da Estrada Cambuci. Alô, Gilmar da Estrada Cambuci, você fatura o kit churrasco. Agora tem uma rede de solteiro lá do meu amigo Paraíba das Redes. Final do telefone 7159. Não tem aqui a localidade, mas é a Silvana da Silva. Alô, Silvana da Silva, você ganha a rede de solteiro. Passe por aqui para pegar o seu cartão na rádio. Agora o frango assado. Quem faturar o frango pode ir direto lá no Assados do João amanhã, domingão, a partir das 11 horas para retirar o frango assado. Final do telefone 3450. Quem que é o 3450? É da Vila 7. É o Vanderlei Pereira. Alô, Vanderlei Pereira, você pode se dirigir amanhã, a partir das 11 horas da manhã, para retirar o seu frango assado lá no Assados do João, na Avenida América, ao lado lá da panificadora italiana, tá bom? A caixinha de cerveja do meu amigo Felipe, lá do América Supermercados, lá na Avenida América, a caixinha de cerveja, quem vai faturar é o final do telefone 8918. Quem que é o 8918? É a Gabriela Silva, lá do Recanto Verde. Alô, Gabriela Silva do Recanto Verde, você passa por aqui para retirar o seu cartão e pegar a sua cervejinha lá com o meu amigo Felipão, lá no América Supermercados, beleza? Isso. Agora tem o que aqui? Agora tem a feirinha da Rádio Capital. A feirinha, quem vai faturar hoje, final do telefone 3977. 3977. Quem vai receber a feirinha em casa hoje é a Fernanda Leal, da Avenida Francisco Jorge Nacli, 530. Alô, Fernanda Leal, pode ficar em casa. O Claudemir vai levar na sua casa hoje a feirinha, beleza? Então tá aí, portanto, os prêmios aqui da nossa programação. Deixa eu mandar um abraço aqui. Deixa eu mandar um abraço aqui lá pro meu amigo, o Felipe, né, Felipe? O Felipe lá do América Supermercado. Fala, Felipe, muito bom dia. Eu esqueci de soltar aqui o Felipe e o João, rapaz.
3: Bom dia, Ademar. Bom dia, ouvintes da Rádio Capital. Como é que vocês estão? Vocês estão
0: tudo
3: bem?
0: Tudo jóia?
3: Mais um sabadão, a gente reunido aqui, escutando o Ademar. Esse cara é muito fera. Eu sou um grande fã dele. E quem tá falando aqui é o Felipão do Supermercado América. 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Beleza? O Ademar, faz o seguinte, sorteia uma caixinha de cerveja pro pessoal já começar o final de semana animado, beleza?
0: Beleza, já sorteei já, Felipão, muito obrigado pela sintonia. O meu amigo João do Assados do João também tá por aqui, né, João?
4: Ô, meu amigo Ademar, tudo bem?
0: Bem.
4: Bom dia, meu amigo. Então é o seguinte, vamos sortear um frango aí pra galera aí.
0: Isso.
4: Os seus ouvintes aí da Rádio Capital.
0: Isso.
4: Ademar, tá aí presente aqui a nossa ouvinte aí também da capital, a nossa e minha esposa, né? A Ruth.
0: Sua esposa.
4: Fala, dá um oi aí pra galera, aí, Ruth.
5: Oi, pessoal. Boa sorte quem for ganhar um franguinho aí no domingo.
0: Isso.
5: Aí, vamos ligar pra poder ganhar. Demar, boa sorte aí pra vocês aí.
0: Né? Valeu, Ruth. Gente, tem assados do João amanhã também. Tem a maionese, tem o salpicão, tudinho lá no assados do João, tá bom? Obrigado a todos os nossos ouvintes, a você, meu amigo empresário, a você, dona de casa, que curtiram aí a nossa programação. É um prazer sempre estar aqui com vocês, beleza? Reginaldo Ramos está chegando. Um ótimo final de semana para todos vocês. Fiquem todos com Deus, porque eu estarei sempre com ele. Não viva para que a sua presença seja notada, mas sim para que a sua falta seja sentida. E lembre-se sempre, doce é o sono do trabalhador, tenha ele pouco ou muito para comer, mas abundância do rico o impede de dormir. Beijão no seu coração, Rádio Capital, a rádio da evangelização, a frequência da família brasileira. Tchau!

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2: 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Bom dia. Obrigado. Sabadão chegou, hein? Final de semana. Tem o nosso bolo do aniversariante da semana pra gente aí dizer os parabéns. Pra quem hoje vai os seus parabéns? Vamos lá, hein? Pro amigo, companheiro de trabalho, valendo o bolo da semana da panificadora Creme Café, deixando a nossa vida mais gostosa. E também a partir de agora chegando com a gente a Comac Móveis Planejados pro seu escritório, pro seu estabelecimento comercial. Sou Reginaldo Ramos, um abraço pra você, juntos até às 10 da manhã, nesse sábado maravilhoso. Chegou aí mais um final de semana, tudo certo, né? E a sua semana, como foi? Foi legal? Mande sua mensagem pra cá. Vamos partilhar a nossa semana, até às 10 da manhã. Daqui a pouquinho tem a mensagem da manhã também.

0: 8:12.
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0: Que bom, vamos lá, 998-55-7007, o bolo do aniversariante da semana. Pode levar pra sua casa hoje, hein? Bora lá, participe aí até às 10. Vamos juntos, depois tem Padre Reginaldo Manzotti.
2: São Paulo!

0: bom dia. 8:16. Obrigado.
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0: 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Danila, você tá em Rondônia, Danila. Obrigado. Ô, Silei Bonifácio, você tá bem, Silei? Sabadão maravilhoso
3: dia,
0: pra nós.
3: Reginaldo.
0: Bom dia.
3: Eu queria colocar o nome do meu esposo no sorteio do bolo aniversariante. Que legal. Faz aniversário amanhã. Claudemir Bonifácio.
0: Claudemir Bonifácio, parabéns, Claudemir. Deus abençoe você. Maria Inês, hoje é aniversário da sua sobrinha. Quem que é? A Ana Lu, Ana Luzia, né? Ana Luzia Viana. Tá bom. Claudemir Varisto, tá tudo bem, Claudemir? Quer ouvir a música, meu velho pai? Tá no sorteio aqui, viu? Prosmar Galassi. Parabéns aí, Prosmar. Eita, o sorteio do bolo fez aniversário, que dia, né? Fez ontem. Um abraço aí, viu, Claudemir? Um abraço, Osmar. Vale, na verdade, o Claudemir que tá participando, né? Valeu, obrigado. Deus abençoe, muitos anos de vida. Quero ganhar esse bolo também, hein? É, o meu filho, quando chegar em casa, já avisei ela. Ah, da feirinha, isso? Deixa eu ver aqui, né? A feirinha. Tá bom, ok. Um abraço, viu? Obrigado pelo carinho. 998-55-7007. Vai deixando a sua mensagem. 998-55-7007. Isso. Tá bom, viu? O filho vai estar em casa na hora da entrega, né? O Claudemir vai entregar. Se não tiver, ele traz de volta pra rádio, tá bom? Lúcia, obrigado, Lúcia. Tá tudo bem, Lúcia? Lúcia Calef, você tá bem, né? Tá na Rua Maria Helena, né? Na Pedro Moreira. Um abraço pra vocês e do Pedro Moreira. Obrigado pelo carinho. Teresa Cruz, um abraço, Terezinha. Obrigado também pelo carinho. 998-55-7007. Já deixou sua mensagem, participou aí na nossa manhã? Vamos
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0: Que bom. Chegou mais um final de semana, mais um sábado, né? Passamos a sexta, passamos a semana toda. É um dia de avaliar a nossa semana. Como foi a sua semana? Você já parou para pensar o que você fez de bom e o que você precisa melhorar para a semana que vem? A vida, ela passa correndo demais, né? A gente passa a vida inteira correndo atrás de alguma coisa. Na verdade, finalizamos a semana, corremos a semana inteira. Uns correram atrás do melhor carro. Outros correram atrás do reconhecimento. Outros correram atrás do sucesso. Outros correram atrás de uma casa melhor. Outros correram atrás de dinheiro. Talvez nós não paramos para pensar para onde é que nós realmente estamos indo. Para onde é que você está indo? Nesses corres do dia a dia, cada um atrás dos seus afazeres, mas o que ficou para trás essa semana? Quem ficou para trás na sua vida e você talvez não tenha nem percebido? Alguém ficou. Alguém chamou por você. Alguém te convidou. Alguém passou pela sua vida esperando um abraço. Porque a verdade, ela é dura, né? A verdade é dura. Nada do que é material nós levamos conosco, já percebeu? Nós não levamos o dinheiro, que vai perder o sentido. O trabalho, ele vai terminar uma hora. As preocupações, elas vão ficar para trás. E aquilo que parecia tão urgente já não vai ter mais sentido na nossa vida. Nós vamos chegar nisso ainda, né? Sabe que eu acordei hoje? Bem de madrugadinha aí. André também estava acordado e nós falamos sobre isso, sobre a nossa vida. Sobre o que nós vamos levar. Sobre o que nós estamos fazendo. E sabe o que vai doer? Não é o que você deixou de comprar, o que eu deixei de comprar. O que vai doer? A conclusão que eu cheguei. O que vai doer é o tempo que eu não dei para quem eu amava de verdade. A ligação que eu não fiz, o almoço que eu não participei, o abraço que eu adiei, a mesa que eu não sentei, a atenção que eu não dei. O pai e a mãe, eles envelhecem, né? Enquanto eu estava ocupado demais, eles envelheceram. A vida está passando e as pessoas estão indo embora. Meus irmãos estão indo. A vida não avisa quando é passageira, não é? Lute pelos seus sonhos, viu? Não pare de lutar nunca. Mas não sacrifique a sua família, as pessoas que você ama, para simplesmente alcançar os seus sonhos. Tenha ambição, mas também tenha coração. Porque no fim talvez você descubra que a maior riqueza não era ter mais. Era ter amado e vivido mais. Vivido mais e estado mais presente enquanto realmente alguém se importava com você. Alguém te chamou para brincar nessa semana, né? E você não teve tempo. Alguém chamou você para estar junto essa semana e você não teve tempo. Alguém convidou você e você não teve tempo. Não deixe a vida passar enquanto você está ocupado tentando construí-la. Talvez era só ter amado mais, vivido mais, abraçado mais. A gente passa a vida correndo atrás de alguma coisa, não é? E para onde nós estamos indo de verdade, hein? E quem ficou para trás?

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1: Bom dia, tá aí, Thiago Brado, pra completar aí a nossa mensagem da manhã, não é? Reginaldo, quem tá completando idade nova hoje? Quem mais? É, meu pai, coloca no sorteio Luiz Altamiro de Paula, Rua Timbiras. Tá bom, Daiane, parabéns, seu Luiz Altamiro. Abraço. Feliz aniversário. Cristina, obrigado, Cristina, pela participação. São Lourenço ligado na capital
2: bom
1: também.
2: Dia.
1: Bom dia.
2: Sou de São Lourenço.
1: Como você
2: gostaria
1: tá,
2: de participar do aniversariante do mês. Minha neta faz aniversário amanhã, Heloísa.
1: Tá bom, Heloísa.
2: Isso, ela faz aniversário amanhã. Queria participar do sorteio do bolo.
1: Tá no sorteio, obrigado, hein? Boa semana pra você.
3: Oi, meu amigo, bom dia.
1: Bom dia.
3: É o Vitão.
1: Da... Ô, Vitão.
3: Cidade da Rodeio. Como você tá? Fez essa mensagem aí, essa coisa aí, pra gente guardar as coisas... Na cabeça, eu mesmo faz um mês hoje que eu perdi um irmão meu lá em...
1: Nossa.
3: Em Manuel Ribas.
1: Manuel Ribas.
3: É difícil, hein?
1: Ei,
3: mas Deus tá aí pra isso, né? Mas chegou a hora, não tem como.
1: Deus está.
3: Quero que você toque uma música.
1: Isso. Cortou aí, cortou a mensagem. Tá bom, Cristina e Ana, vamos tocar o Impressionado dos Anjos daqui a pouquinho, viu? Na nossa capital. Valeu, obrigado pelo carinho. Bom dia,
4: Reginaldo. Bom dia,
1: Reginaldo.
4: Dia, dia. Silva de Rondônia.
1: Como é que você tá, Rondônia?
4: Pra desejar um abençoado final de semana
1: certo,
4: pra vocês, tá?
1: Pra nós, pra nós.
4: Um excelente dia,
1: amém.
4: Um feliz sábado.
1: Obrigado.
4: E uma linda reflexão, né? Uma mensagem muito linda, viu? Pra gente meditar hoje, né? Muito linda mesmo, tá? Um abençoado dia pra vocês, Luzia Silva de Rondon, um abraço, Reginaldo.
1: Valeu, obrigado, Luzia. Deus abençoe você, uma excelente semana, 8 horas e 27 agora. Bom dia.

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0: impressionando os anjos. 8 horas 29, tem tantas pessoas, né? Impressionando os anjos. Ué, Rodrigo Camargo, bom dia, meu irmão. Tá tudo certo, hein, Rodriguinho?
1: Vamos fazer a música Truque da Moeda? Cartão Impossível Parar de Ouvir.
0: Tá certo. Obrigado, meu irmão. Valeu.
2: Bom dia, nada. Que é Rosalinho de Seis Conjuntos. Rosalinho. Boa Fazão 341.
0: Certo.
2: Coloca meu nome aí no sorteio do bolo.

0: Getúlio passou lá em casa e falou, manda um abraço pra minha mãe aí. E agora que eu tô me lembrando, falei, me lembra amanhã, Getúlio. Foi essa semana, hein? Esse final de semana, não foi? Foi no meio de semana que vocês fizeram aniversário, não foi? De casamento? Parabéns, viu? Falei, é muito mais que minha idade. É, falei pra ele brincando. Falei, meu Deus do céu, que bom. Deus abençoe vocês. Dona Lete, valeu. Valeu, valeu. Que Deus abençoe a união, tá bom? Quitéria, obrigado, Quitéria. Ô, Neide, você tá na paz, Neide? Hoje, missa de sétimo dia da minha irmã, Maria Pleis Rossetti, na Igreja Santa Rita. Vivemos tudo que irmãos podem viver, mas é muito difícil, Reginaldo, a separação é uma reflexão constante, verdade, viu, Neide? Hoje, então, sétimo dia, da sua irmã Maria Pleis, não é? Na Santa Rita, né? As condolências da capital para toda a família, tá bom? Deixa eu ver aqui, a senhora mandou aqui a quantidade de anos, deixa eu ver. Ô, dona Lete, não chegou nada, não. Olha, o seu Ariosvaldo passou aqui agora na Rádio Capital. O seu Ariosvaldo, ele perdeu um óculos, gente, um multifocal. Fez o óculos ontem na correria, fez a cirurgia. Está precisando demais desse óculos, viu? Se você, de repente, encontrou aí, o seu Ariosvaldo está precisando. É um óculos multifocal. Perdeu ali entre a Goiás e a Avenida Paraná, naquela região ali, viu? 997-18-8528, tá bom? Se você ver aí, manda mensagem para a Capital, tá bom? 8h31 agora.
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21: Obrigado pela carona. Seguimos por aqui na nossa Capital manhã. Eita, que legal, que legal, hein? Vamos lá, bom dia.
22: Oi, Reginaldo, bom dia pra você, meu querido, e pra todos ali. Então, hoje eu estou completando 65 anos de casada com meu velho. Eu sou a mãe do Getúlio. Gostaria de ganhar um prêmio aí, tá bom? Qualquer aí, um bolo aí que você mandar pro meu filho, eu muito feliz. Foda, Zona 40, 340, Zona 4.
21: Que bom.
22: Beijos e abraço pra você, pra sua família. Deus te abençoe hoje e sempre, tá bom?
21: Amém.
22: Mandando mais
21: Amém.
22: Uma vez do que não foi, né? Não chegou, isso não chegou, então. Hoje é dia 29 de agosto, completando 65 anos de casada, tá bom, meu filho?
21: Deus
22: te
21: abençoe sempre. Bom, Deus abençoe vocês. Essa união, viu? Maravilha. 8h42.

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18: 8h59, vamos seguindo por aqui, ó. Bom dia. Abraço, Diogo Pinheiro. Ô, Diogão, como é que você tá, meu irmão? Sorteio do bolo pra quem? Pro priminho que está de aniversário hoje. Ótimo dia. Valeu, Diogo. Deus abençoe você, viu, querido? Deus abençoe. Parabéns aí pro priminho também, viu? Ô, Claudiane Galassi, é o esposo Osmar, é isso? Oi, Osmar. A semana, dia 28, ontem você fez, né? Parabéns, muitos anos de vida, viu? É, ô, Claudiane, tá aí, ó. O Osmar, né? Parabéns, Osmar. 998-55-7007. Reginaldo, se puder, toca Uma Nova Chance da Andréa Salles. Tá bom, vamos tocar daqui a pouquinho.
6: Bom dia Rose. É, bom. Sabe que você podia fazer um favor pra mim? Eu queria pedir um favor pro pessoal que mora ali na Estrada da Bica. Ou na região, se vocês verem um garrote vermelho andando por ali, que sumiu um garrote do pasto do meu pai.
18: Certo.
6: E ele tá procurando, mas ele não tá conseguindo achar. Às vezes alguém vê algum, ele entra no pasto de alguém, né? E vê algum bezerro, garrote assim, que não é do gado deles, né?
18: Certo.
6: E não faz parte do gado da pessoa. Ou vê um garrote andando por aí, pras estradas. Se puder ligar no telefone dele e avisar, ele vai ver se é o dele que saiu do pasto, sumiu lá do pasto dele.
18: Certo.
6: O telefone dele é 999-04-8067, Darcy Ornaghi, ou no meu, que é 998-26-9774. Se alguém, por uma casa, viu um bezerro perdido andando por aí, ou tá no meio do gado de alguém, né? Um garrote estranho, um bezerro estranho no meio do gado de alguém, ligar nesses dois telefones, que aí ele vai até a propriedade da pessoa e ver se é o garrote dele. Beleza? Te agradeço. Bom sábado.
18: Tá bom, Rose. Tá aí, então, ó. Você já ouviu aí o comunicado da Rose, né? Tá
6: Luiz
18: bom?
6: Capital, aqui é Tereza.
18: Dia. Fala, Tereza.
6: Eu quero ganhar esse bolo aí, hein? Tô de aniversário.
18: Tá certo.
6: Um abraço
18: também,
6: pra vocês.
18: Tereza. Tchau. Todo mundo de aniversário. É o bolo do aniversariante da semana. 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Agora são 9:01, vai deixando a sua mensagem, 998-55-7007, bom dia!

0: 10. Bom dia, bom sábado pra você. Vai deixando aí a sua mensagem pro aniversariante da semana. Que bom, que bom. Sua bênção, Padre João. Bom dia, tudo bem, né?
1: Bom dia, Deus abençoe.
0: Tudo certo. Essa semana correria, né, Padre João? Praticamente o senhor tá mais sozinho no santuário. Foi corrido.
1: É, né? Tá eu e o Padre Leandro, né? Foi bem corrido e mas chegamos até hoje, né? Acho que chega até segunda. Pra acabar o mês.
0: O fôlego tá chegando até o final do mês. É. Padre João, o senhor falou um pouquinho do CEPARF, né? Você já foi de manhã lá hoje, tá ficando muito bonito o CEPARF, muito bem organizado.
1: Claro que o pessoal tá preparando para outro acampamento já, né? Que vai ter.
0: Já?
1: Então agora cedo os homens já estavam lá instalando coisas que é mais para homem mesmo, né?
0: Uhum. É, qual acampamento vai ter, Padre, agora lá?
1: Eu acho que acho que é Teens Day.
0: Teens Day já.
1: Acho que é.
0: Nossa,
1: olha, me foge até os nomes, que é muito nome, né? E, mas tão bem bonito lá, o Daniel tá mexendo com a horta, tá fazendo uma horta lá, né? Pra dar aquela cara assim de casa, né? Casa bem cuidada, horta, jardim, tudo isso, né?
0: Uhum.
1: Então, é um que mexe com uma coisa, mexe com outra, né? E é um monte de gente. Marcelo não tá por lá hoje não, porque ele tá lá com o pai dele, né?
0: Uhum.
1: Mas aí a Marina mexe um pouco com a jardinagem, as outras com decoração dentro da casa e pinta uma coisa, pinta outra, e planta grama, e faz buraco pra lá e pra cá.
0: Que bom.
1: Tá fazendo toda uma tubulação de fossa e tudo isso, né?
0: Ali,
1: né? De
0: esgoto, é verdade, ali o trabalho tá sendo muito bem feito, você pode lá conferir, inclusive, né? Tivemos aí o bazar, né, Padre João? Renda revertida pro CEPARF também, né? Pra
1: sim, foi uma venda muito boa, foi uma média de acho que do bazar entrou uns 150, 160 mil, né?
0: Uhum. E foi pra lá esse dinheiro? Pro
1: esse dinheiro é pra gastar lá na manutenção lá.
0: Manutenção.
1: É.
0: Verdade, tá ficando muito bonito. Você que não conhece a CEPARF, você que da região, venha conhecer a nossa casa de retiro. Tá ficando. Parabéns, viu, Padre João, pela organização, né? Toda a equipe ali foi um começo que o senhor que organizou essa equipe, né? Com a frente, assim, né? É uma comissão, né?
1: Sim, é uma comissão ali.
0: Uhum.
1: A gente precisava de pessoas, os leigos têm esta missão também, né?
0: Uhum.
1: De administrar, coordenar essas coisas. Então, aquilo que se pode fazer, tem muito voluntariado, né?
0: Uhum.
1: Então, agora já deu uma ajeitada, grama, tirou algumas coisas que estavam ali, né? Que precisava ser mudado, aterro que tinha que fazer. Então vai se trabalhando. Agora mesmo, acho que terminou ontem, se eu não me engano, né? As curvas de nível ali, porque desce muita água ali.
0: Uhum.
1: E daí fez as curvas de nível ali. Então tá tudo, graças a Deus, tudo organizado.
0: Tá certo. Essa semana também, Padre, tivemos a reunião, né? A reunião com os líderes, as lideranças, né? Onde também foi prestada a conta aí da festa, né? Do
1: também leilão, foi.
0: Tudo que aconteceu aí nessas festividades.
1: A gente fez a prestação de contas da festa da padroeira em maio, depois em julho e agora do bazar, né? Pra que as pessoas. A equipe, normalmente a gente faz essa prestação de conta para a equipe de trabalho ali, né? Que coordena as atividades. Então isso é bom. Porque também é transparência, né?
0: É verdade. E lá também, nessa reunião, para quem não pôde estar presente, também achei muito legal aquela parte ali das pessoas darem opinião sobre a festa, né?
1: Sim.
0: Para melhorar as melhorias, né?
1: Pensar a festa do próximo ano e tal, né? Então é um pouco isso
0: aqui. Tá certo. E hoje, aproveitando que o Padre João tá aqui, vamos convidar hoje tem o chá da tarde para casais de nova união. Um encontro para fortalecer o amor, renovar a fé, para caminhar juntos com Deus. Então hoje, às 14h, né, Padre? É isso? Para casar.
1: Às 14h, lá no.
0: Uhum.
1: No salão da comunidade de Canaã, né?
0: Lá no salão da comunidade de Canaã.
1: Acho que aí tem endereço, não lembro se tem ou não.
0: Isso, isso.
1: Para chegar ali, né?
0: Uhum. Ali no salão da Canaã, as inscrições podem ser feitas. Hoje dá tempo até que hora fica a secretaria para o que aberto? Até às 11, 11h30?
1: Até 11h30,
0: é. 11h30, então hoje você pode ir lá fazer a sua inscrição para participar então desse convite do chá da tarde para casais de nova união.
1: Então, é uma proposta, né? A gente trabalha com os casais também que de nova união ou do segunda união, né? Separou do primeiro casamento e acabou tá morando com outra pessoa. Tem gente que faz muito tempo que tá morando, tem outros que não. Mas para fazer esse trabalho de acolhida e ao mesmo tempo de orientação sobre os limites, né, de quem está em segunda união, o que pode e o que não pode, né, e por outro lado também aquilo que pode regularizar também.
0: O salão da SEB Canaã fica na rua Dom Pedro II, Quincianorte, São Pedro II, 773. Informações também, você pode falar com o Marcos Aurélio. Acho que até na hora você pode, de repente, pegar o contato, já anote aí e fale com o Marcos, né? A recepção vai ser 1:30, termina às 17 horas, R$40 o valor. O contato é o 998-66-3222. 998-66-3222.
1: 3222,
0: tá certo.
1: Então é isso, é uma essa a proposta também. Isso é para hoje à tarde.
0: Uhum.
1: Hoje à noite nós temos o um momento com a da missa, né? Da missa das 19h30. Quem vai celebrar é o padre Eliton, da comunidade Betânia. Ele que vem para essa celebração. E logo após a celebração tem um momento de louvor e adoração também no salão. Então, as pessoas já foram convidadas, mas mais uma vez a gente chama, né? Se você vem para a missa, quer ficar ali um pouquinho mais, o padre Eliton vai fazer esse momento, que são os 40 dias que antecede o acampamento Imaculada.
0: Imaculada. Já
1: é
0: preparação, então, praticamente.
1: Já é preparação. Faltam 40 dias, então nós vamos estar lá para isso.
0: Tá certo.
1: E segunda-feira, né?
0: Segunda.
1: À noite, 19h30 horas, no salão da paróquia, o encontro de mulheres.
0: Dia 31.
1: Então venha você aí, que as mulheres, né, para esse momento é o segundo encontro, né? Já teve um primeiro, agora é o segundo. Então venha para essa noite também de formação, né? O Lucas Bota vai passar a parte de formação, de acolhida na linha da psicologia e tudo isso, né? Psicologia e espiritualidade. Então são os dois caminhos.
0: Vai ser no salão?
1: No salão paroquial, já está tudo organizado, sempre chega ali o momento, a recepção, e depois o momento de oração e pregação.
0: Tá certo, então segunda-feira, que horas, padre?
1: 19h30.
0: 7:30 da noite. Algo a mais, padre? Acho que é isso, né?
1: Acho que é isso, final de semana tudo normal, vai acontecendo as nossas atividades aí. Agradecer as pessoas, né, que já participaram nos finais de semana aí, que antecedeu as nossas atividades, o piquenique, tudo isso, né? Então, graças a Deus.
0: Tá certo.
1: Também foi lançado já o Luau da comunidade Betânia, né? Então, a equipe organizadora já está à frente, vai ser uma noite bastante agradável, mas isso vai ser lá no final de novembro.
0: Final de novembro.
1: É. Tá então, certo. A gente só está antecipando, porque ontem tiveram uma reunião para tratar um pouco sobre os andamentos, tudo isso, vai acontecer lá na comunidade Betânia mesmo, né? No fundo ali do CEPARF.
0: Ah, tá certo, então, em novembro, né?
1: Novembro.
0: Padre, uma bênção então para os nossos ouvintes da nossa capital.
1: O Senhor esteja convosco.
0: Ele está no meio de nós.
1: Deus Todo-Poderoso vos abençoe, Pai, Filho e Espírito Santo. Amém.
0: Bom final de semana, padre.
1: Obrigado.

0: aí, Andréa Salles, aqui na nossa capital. Hein? Andréa se folga no sábado, mas hoje tá cantando aí pra gente aqui na nossa capital. 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
0: 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Vai deixando essa mensagem, 998-55-7007. 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A missa tá tendo, né? No santuário. Mas não está sendo transmitida devido ao horário eleitoral. Horário obrigatório aqui na nossa rádio. 7 da manhã e sempre ao meio-dia.
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10: 9:34, daqui a pouquinho tem o bolo do aniversário antes da semana, vamos levar na sua casa esse bolo da Creme Café.
11: Bom dia, Thiago Pinheiro, gostaria de participar do sorteio aí do bolo da semana.
10: Bom.
11: Meu priminho Nicolas Pinheiro.
10: Certo.
11: O endereço é Rua Zabranta, número 126. E já pedindo que Deus abençoe sempre a vida dele e que Deus continue mantendo ele, esse menino alegre, esse menino cheio de
10: que
11: vida.
10: Bom,
11: Capital 91,
10: bom.
11: Impossível parar de ouvir.
10: Sempre, abraço, obrigado.
12: Bom
10: parabéns
12: dia,
10: pro Nicolas.
12: Dia. Bom fim de semana pra todos nós.
10: Pra todos nós, bom dia.
13: Bom dia, Reginaldo, tudo bem?
10: Dia.
13: É a Cícera de Rondon.
10: Tô bem, Rondon, tá legal?
13: Eu adoro essa música aqui, eu tô cantando junto com ela aqui, fazendo faxina na casa e cantando certo. Essa benção que é essa música e essa cantora que tá cantando e toda a sua família. Muito obrigada, Reginaldo, por essa oportunidade de ter Deus no nosso coração e na nossa casa, através da Rádio Capital. Rádio Capital, impossível parar de ouvir. Um abraço, Reginaldo, pra você e tua família.
10: Obrigado.
13: Tenha um ótimo final de semana. Nas graças de Deus.
10: Amém, amém. Também começamos com o Padre João, né? Nosso diretor da Rádio Capital. Acabou de sair por aqui, não é? Daqui. Já foi pro santuário, pros atendimentos, mas já passou por aqui. Pelo CEPARF, né? Padre João, nosso diretor. Bom dia,
14: aí,
10: dia.
14: Amigo da Rádio Capital.
10: Oh, bom
14: queria
10: dia.
14: Participar aí do sorteio do bolo aí, ó. Com meu sobrinho, com o Nicolas. Tá fazendo aniversário hoje.
10: Nicolas, ei,
14: meu
10: tá
14: bicho
10: famoso, hein?
14: Tá valoçado, tá achando que hoje ele deu alguma coisa, hein? Um abraço pra vocês todos aí da rádio.
10: Tá bom, um abraço pra ele.
15: Coloca o nome no sorteio do bolo. A minha nora fez ontem aniversário.
10: É.
15: O nome dela é Ana Carolina.

0: Ninguém me toma lives. Coloca no sorteio do bolo.
1: Tá bom, tá bom. Marilda Marino, obrigado, viu? Quem mais? A Isadora. Isadora, um abraço. O primo Nicolas também, né? E a Isadora. Tá na rua Asa Branca, né? Um abraço pra você. Obrigado pelo carinho, tá? Fala, Marielle. Bom dia.
2: Olá, Ginaldo. Bom
1: Oi,
2: dia.
1: Bom dia.
2: Marielle da Niterói.
1: Certo.
2: Ginaldo, quero participar do café da manhã. Quero ouvir uma música com o padre Ezequiel. Viva o amor. E um bom final de semana pra toda a família capital, pra você e tua família, Andréia, Ana Luísa.
1: Obrigado.
2: E bora lá ser feliz, né?
1: Bora.
2: Deus pra frente, tudo tá certo.
1: Amém.

0: com Baltimore. 15 para as 10 da manhã. Essa é a nossa capital. Bom
1: dia. 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
0: Sempre.
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0: 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Gente, hoje tem o chá da tarde. Padre João passou aqui, já convidou todo mundo. É um convite especial para casais de nova união. Mas atenção, casais de nova união, né? Hoje, o chá da tarde, às 14 horas, você pode já fazer a sua inscrição, dá tempo ali no santuário ou vá direto ali na SEB Canaã, Rua Dom Pedro II, 773, aqui em Cianorte. Vai lá, fala com o Marcos Aurélio, na hora. O Marco Aurélio vai estar lá para atender a família toda, viu? Você que vai aí com casais de nova união, não é? E vai ser muito bem recebido, tá bom? 998-66-3222, tá? O término às 17 horas, recepção às 13h30, valor R$40 por casal. 998-66-3222. Pra quê? Pra ter um momento de confraternização, não é? Um momento de uma conversa legal, não é? Pra ter aí convivência, isso é muito bom. Vai ser hoje então, tá bom, gente? Márcia, você tá bem, Márcia? Obrigado pelo seu carinho, bom dia, bom dia, bom dia.
3: Nada, aqui é a Rosalina.
0: Ô, Rosalina, você tá bem, querida?
3: Bom. Coloca meu nome aí no sorteio do
1: do bolo, tá faço aniversário amanhã.
0: Parabéns, e muitos anos de vida.
1: E aí, dia. Tudo bem com
0: fala,
1: você?
0: Fala, Claudião, doutor Camargo.
1: Doutor Camargo aí, tá parado. Tá. Tamo junto aí, ouvindo a Capital FM.
0: Tamo junto.
1: Toca a música pra nós ouvir aí. Toca aí. Parte de amigos. Beleza? É pra todos que ouvem a Capital FM. Valeu,
0: cara. Valeu, Claudião, doutor Camargo. Vitrofiagem também tá lá na colheita, hein? Tá descarregando a colheitadeira, não é? Um abraço, tá aí na safra, finalizando. Robson Domingos, um abraço, meu irmão. Valeu. Tamo junto, hein? Daqui a pouquinho eu vou tocar sua música, viu? Tá bom, já já, Robson. 9h50.

0: 10 da manhã. Tá aí, Claudião do Tocamar, participou e pediu e ouviu. É, legal, né? 998-55-7007. Já voltamos após o intervalo comercial com o sorteio do bolo do aniversariante da semana.
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0: Você vai seguindo por aí, deixando a sua mensagem. 998-55-7007. Vamos lá, hein? Vamos lá.
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8: Bora por aqui na nossa manhã, fala aí, Terezinha.
9: Bom dia.
8: Da
9: Terezinha.
8: Oi, Terezinha.
9: Lanchonete, Churrascaria São Jorge.
8: Um abraço pra vocês aí.
9: Ai, Reginaldo, eu queria que você rodasse a música do... Pode ser com o Frei Gilson. Eu seguirei.
8: Tá bom.
9: Se tivesse aí, for possível.
8: Tá bom.
9: Oferecendo pra Silvana, minha filha, ela fez aniversário essa semana.
8: Parabéns pra Silvana.
9: Foi o aniversário
8: parabéns,
9: dela.
8: Parabéns.
9: E eu ofereço com todo carinho pra ela
8: tá
9: e pra
8: bom.
9: Todos os ouvintes do seu programa.
8: Obrigado, valeu.
9: Impossível para mim. Eu gosto muito dessa rádio.
8: Obrigado, tamo junto, querida. Vamos lá pro sorteio. 10 em ponto já, hein?
10: Vai que foi você.
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8: Quem levou?
10: Ganhou.
11: Escuta aí se foi você.
8: Nicolas Pinheiro, alô Nicolas. Vai receber aí, né? O bolo do aniversariante da semana. Obrigado, valeu.
12: De Deus.
8: Tá chegando
12: com
8: o padre Reginaldo.
12: Reginaldo Manzotti. 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

0: Louvado seja nosso Senhor Jesus Cristo, para sempre seja louvado, queridos irmãos e irmãs. Sábado, e quero saudar a todos. Hoje, o nono dia da novena de Santa Mônica, Santo Agostinho, e que novena, né? Passando pelo dia de Santa Mônica, ontem de Santo Agostinho. Então, Santa Mônica, Santo Agostinho, rogai por nós. Hoje se celebra o martírio de São João Batista. E também quero lembrar que amanhã é dia do catequista e nós vamos rezar pelos catequistas. Eu ofereço este programa dentro do mês vocacional, comunidades vocacionais, encontro, testemunho e missão. Ofereço a todos os catequistas e a todos nós que somos vocacionados do Senhor. Saúdo a partir da Rádio Evangelizar, de onde tudo começa, as rádios irmãs, cujos nomes cito neste momento. Rádio Capital 91, de Cianorte, Paraná. Evangelizar, sinal digital em todo o país, em várias cidades, canal aberto. Pelo YouTube, Padre Manzotti Oficial. Pelos aplicativos da Associação Evangelizar é Preciso e todas as plataformas digitais. Filhos amados, povo querido, vamos rezar, vamos suplicar, vamos nos debruçar sobre o Evangelho do dia e já no início rezar pelos catequistas. Em nome do Pai, do Filho, do Espírito Santo. Amém. Naquele tempo, Herodes tinha mandado prender João e colocá-lo acorrentado na prisão. Fez isto por causa de Herodíades, mulher de seu irmão Filipe, com quem tinha casado. João dizia a Herodes: não te é permitido ficar com a mulher do teu irmão. E o texto continua: por isso Herodíades o odiava, odiava João Batista e queria matá-lo, mas não podia. Com efeito, Herodes tinha medo de João, pois sabia que ele era um homem justo e santo, e por isso o protegia. Gostava de ouvi-lo, embora ficasse embaraçado quando o escutava. Finalmente, chegou o dia oportuno. Era aniversário de Herodes. E ele fez um grande banquete para os grandes da corte, os oficiais e os cidadãos importantes da Galileia. A filha de Herodíades entrou e dançou, agradando Herodes e seus convidados. Então o rei disse à moça: pede-me o que queres e eu te darei. E lhe jurou, dizendo: eu te darei qualquer coisa que me pedires, ainda que seja metade do meu reino. Ela saiu e perguntou à mãe: o que vou pedir? A mãe respondeu: a cabeça de João Batista. E voltando depressa para junto do rei, pediu: quero que me des agora num prato a cabeça de João Batista. O rei ficou muito triste, mas não pôde recusar. Ele tinha feito juramento diante dos convidados. Imediatamente o rei mandou que um soldado fosse buscar a cabeça de João. O soldado saiu, degolou na prisão, trouxe a cabeça num prato e deu à moça. Ela entregou a sua mãe. Ao saberem disso, os discípulos de João foram lá, levaram o cadáver e o sepultaram. Filhos amados, hoje o martírio de um profeta, o último dos profetas do Antigo Testamento. Ele que não teve receio de denunciar o erro e falar a verdade. Herodes, você não pode estar com a irmã, com a mulher do seu irmão. Não é certo. E por isso foi morto, degolado. Filhos amados, Disse também que amanhã é dia dos catequistas. E eu quero oferecer este programa a todos os catequistas. Todos nós, um dia fomos catequizados. Por isso, vamos rezar. Repita comigo e se coloque em oração, fechando esse mês vocacional. Pai de bondade, nós vos agradecemos pelos catequistas que fiéis à graça do batismo e por fidelidade ao vosso filho Jesus assumem a missão de anunciar a boa nova do evangelho. Tu os inspirastes e os atraístes para junto de ti. Eles vos procuram. Eles vos procuraram e responderam com generosidade ao chamado de um dia que um dia lhes dirigiste. Por isso, Senhor, nós vos louvamos e bendizemos. Nós vos pedimos que continueis fortalecendo cada catequista com a luz do Espírito Santo, para que jamais lhes falte sabedoria, coragem, perseverança na missão, que suas palavras sejam sempre iluminadas pela verdade do Evangelho e que seu testemunho de vida conduza crianças, jovens, adultos ao encontro pessoal com Jesus Cristo. Sustentai os catequistas nas dificuldades, renovai-lhes o entusiasmo quando o cansaço chegar e fazei florescer em seus corações a alegria de servir. Concedei aos catequistas um coração capaz de ensinar com amor, corrigir com paciência e caminhar ao lado daqueles que lhes foram confiados. Que Maria, mãe da igreja, a primeira discípula, os acompanhe em cada passo, para que, perseverando na fé, sejam instrumentos da vossa graça e testemunhas vivas do vosso imenso amor. Senhor, dai aos catequistas todas as bênçãos espirituais que necessitam. Que bênçãos sejam derramadas pela generosidade, pelo amor com que servem a igreja. Parabéns a todos os catequistas. Dai-nos, Senhor, um coração vocacionado, uma alma vocacionada, e fazei-nos missionários do Senhor. Filhos queridos, povo amado, nós só começamos o programa. Temos muita coisa ainda hoje. Partilha de vida, leitura orante. E voltamos já, depois do intervalo. Aproveite, chame teu amigo, tua amiga. Volte comigo.
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0: Escute esse testemunho, por favor, que nos tanto nos edifica. Vai lá.
8: Eu me chamo Lucicleide, eu moro em Taboão da Serra.
0: Pois não.
8: Eu tive câncer, fui amputada por conta do mesmo. Tive amputação de um membro da minha perna esquerda. Passei por quimioterapias, sempre agarrada à oração, a Jesus das Santas Chagas, a Nossa Senhora das Graças, para me erguer de cima de uma cama, porque eu tinha medo, medo profundo de dar trabalho para quem estaria cuidando de mim. E assim foi, eu passei por tudo, graças a Deus, com muita dor, com muito sofrimento, mas me ergui, estou bem, graças a Deus, faço os meus exames anual e nos meus exames eu estou bem.
0: Amém.
8: Sou associada, graças
0: obrigado,
8: a Deus.
0: Obrigado, com muito
8: tenho
0: orgulho.
8: Tenho muito orgulho disso.
0: Isso.
8: E ao Padre Reginaldo Manzotti, eu conheci ele nesse momento, no momento que eu estava em crise, a ponto de cometer suicídio.
0: Ufa.
8: Eu não desejo para ninguém, mas eu sou uma pessoa feliz, realizada, graças a Deus. Graça alcançada é graça testemunhada.
0: Deus seja louvado, Lucicleide. Seu testemunho é de arrepiar. Minha saudação a Taboão da Serra, São Paulo, a Diocese de Campo Limpo, Dom Valdir José de Castro. Maria Adenice, que a paz de Jesus esteja com você.
9: Amém, padre, com o senhor também.
0: De onde você fala, filha?
9: Camaçari, na Bahia.
0: Minha saudação a Camaçari, Bahia. Como é que você me acompanha ali?
9: Pelo YouTube, Padre Manzotti.
0: Tá certo, mas quero lembrar que temos também a TV Evangelizar, canal 20.1. Diga lá, Maria Adenice.
9: Eu quero dar um testemunho e quero um pedido de oração.
0: Por favor, comece pelo testemunho.
9: Eu, antigamente, eu era do candomblé, sabe? E passava muita dificuldade, porque era uma religião difícil, pelo menos para mim. E aí eu decidi sair.
0: Certo.
9: E quando foi 3 horas da manhã, eu mexendo no celular com insônia, Eu estava passando por muita tribulação, apareceu para mim o texto das Santas Chagas.
0: Certo.
9: E eu me ajoelhava, me cobria toda para ninguém ver o que eu estava fazendo. O texto das Santas Chagas, e eu fazia o texto das Santas Chagas. Isso foi antes da pandemia, já estava no início da pandemia.
0: Certo.
9: E eu acompanhei todos os dias o texto das Santas Chagas às 3 da madrugada. Eu nunca aparecia para mim às 3 da tarde ao vivo. Depois apareceu. Entendi. E eu comecei a fazer o texto das Santas Chagas ao vivo, 3 horas, a novena. E eu não conhecia nenhum texto, a não ser o texto mariano.
0: Certo.
9: Eu sou, né, batizada, crismada, consagrada, só não era casada na igreja.
0: Pois não.
9: E resolvi sair, eu morava no interior, não vou citar o nome.
0: Tá.
9: Mas eu vim pra cá, pra Camaçari, cheguei aqui, eu procurei o bispo, Dom Disseu, de Oliveira, Medeiros. Me acolheu com muita dedicação, fez uma oração na minha cabeça e minha vida mudou.
0: Amém.
9: Primeiro, através do texto das Santas Chagas, porque...
0: Certo.
9: Eu era assim, uma gota do sangue de Jesus, eu pedia todo dia para ele recair sobre mim, ele recaía.
0: Amém.
9: Eu acompanhei aquele livro, comprei o livro do Senhor, As Muralhas.
0: Certo.
9: Maria, mais forte que o mal.
0: Certo.
9: E eu queria pedir um pedido de oração, né? Porque eu moro de aluguel aqui, mas eu sou feliz, porque eu sou feita de fé.
0: Amém. Louvado seja Deus, Maria Adenice.
9: Eu acompanho o Senhor todos os dias aqui na TV. Quando eu não estou em casa, eu acompanho o celular.
0: Tá bom.
9: Mas eu não deixo de acompanhar o Senhor, não, porque o Senhor foi quem me sustentou.
0: E hoje você participa das missas de domingo? É uma
9: católica. Domingo eu vou para missa, todo domingo eu vou para missa, toda quinta eu vou para adoração.
0: Que bênção,
9: meu filho.
0: Filho
9: sai coroinha.
0: Opa, parabéns, que coisa bonita. Bom.
9: Fazer 1 ano agora que eu casei na igreja. Que eu
0: olha aí, então foi completo mesmo. Então, foi, casamento na igreja. Louvado seja Deus.
9: Foi.
0: Graça recebida.
9: É graça testemunhada.
0: Toca o sino, sacristã. Então, filha, e continua. Eu tenho terço às 3 da tarde. E agora, na madrugada. A madrugada é mais cedo, nossa, começa 30h. Mas assim que termina a madrugada, vem o terço das Santas Chagas também.
9: De novo.
0: Maria Adenice, você falou que queria pedir oração.
9: É para o meu filho, Levi Carvalho.
0: Levi
9: Carvalho.
0: Tá.
9: E Cauã Carvalho.
0: Tá certo.
9: Meu esposo, Evanildo Bispo.
0: Evanildo?
9: É, Bispo.
0: Tá.
9: E para mim, né, padre, para o senhor também, que é um ser incrível.
0: Reze por mim, por favor. Eu levarei você também em oração.
9: E no dia 21, o senhor vai estar aqui em Salvador, não é isso?
0: Isso, dia 21 de novembro.
9: Ah, oh, eu queria uma bênção sua para minha vida terminar de ir para frente. Só falta 1 passo. É isso.
0: Tá bom, vamos falar com a equipe aí para poder eu receber você. Tá bom?
9: Amém.
0: Um grande abraço, Maria Denise, de Camaçari, Bahia. Pelo YouTube, TV Evangelizar, canal 20.1. O bispo, ela citou que a recebeu Dom Dirceu de Oliveira Medeiros, da diocese de Camaçari. E eu vou direto, Vanessa, que a paz de Jesus esteja com você, Vanessa.
10: Bom dia, padre.
0: Bom dia, Deus abençoe. Você fala de onde?
10: Falo de Apucarana, padre.
0: Apucarana, estado do Paraná. Como é que você me acompanha?
10: Pelo YouTube ou se não pelo... o aplicativo.
0: Tá certo, diga lá, ali tem também a Rádio Cultura FM. Fala, Vanessa.
10: Padre, eu queria uma oração também com o senhor. Desculpa, eu tô nervosa.
0: Calma, fica tranquila.
10: Mas é que eu também sofri um acidente de moto, tava eu e meu filho. E dia 15 agora. Mas meu filho, graças a Deus, não aconteceu nada com ele, tá, padre?
0: Deus seja louvado.
10: Mas eu trinquei a bacia. Aí tô de repouso.
0: Entendi.
10: Aí hoje eu fui no retorno, sabe? Aí daqui 15 dias eu volto de novo.
0: Tá.
10: Pra ver como que tá, né?
0: Entendi.
10: Não precisa operar, só repouso, sabe, padre? Mas a gente fica com medo, né?
0: Claro.
10: De tá fazendo as coisas certas, tô andando no andador. Aí minha filha me ajuda também à noite a deitar na cama, levantar cedo no outro dia.
0: Entendi.
10: Mas Jesus da Santa Chaga, sabe, padre, eu rezo 3 horas por dia,
0: certo.
10: O terço, de madrugada também eu escuto também, porque a gente não dorme, né? Sente dor.
0: É verdade. Então vamos rezar juntos agora, filha.
10: Ai, então vamos, padre.
0: Repete comigo. Senhor Jesus.
10: Senhor Jesus.
0: Pelas tuas santas chagas.
10: Pelas tuas santas chagas.
0: Dolorosas e gloriosas.
10: Dolorosas e gloriosas.
0: Dai-me serenidade.
10: Dai-me serenidade.
0: Paciência.
10: Paciência.
0: Neste momento de provação.
10: Neste momento de provação.
0: Peço, Senhor.
10: Peço, Senhor.
0: Que eu seja curada.
10: Que eu seja curada.
0: E que não fique sequelas.
10: Que não fique nenhuma sequela.
0: Eu te louvo, Senhor.
10: Eu te louvo, Senhor.
0: Pela vida do meu filho.
10: Pela vida do meu filho.
0: Que nada de mal lhe aconteceu.
10: Nada de mal aconteceu com ele.
0: Filha.
10: Oi.
0: Tenha serenidade. Tenha paciência. Viva cada dia um dia.
10: Sim, padre.
0: É o momento, é o que você tem para viver.
10: Uhum.
0: E você pode passar esse tempo com revolta, com angústia, ou você pode oferecer este sofrimento pela conversão dos pecadores, pela sua própria conversão. Então dê um significado a esse momento que você está se recuperando, a bacia cicatrizando, esse momento que você está até dependendo de alguém.
10: Dependo, padre, dependo do meu filho, da minha filha, meu marido viaja, sabe?
0: Então aí que eu te digo, coloque um sentido nesse sofrimento, ofereça a Jesus. Que Deus abençoe Vanessa de Apucarana, ela falou YouTube, pelo aplicativo, lá temos a transmissora Rádio Cultura FM, o Bispo Dom Carlos José de Oliveira de Apucarana. Espero que você tenha entendido. Às vezes, não escolhemos passar por sofrimentos, mas dar um sentido a ele oferecendo ao Senhor Jesus e oferecendo por uma causa. Que Deus dê serenidade e paz. Eu volto com a leitura orante. Volte comigo.
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Nós vamos à leitura orante e lembro que hoje ainda é o nono dia da novena de Santo Agostinho e Santa Mônica. Eu falo a palavra ainda, porque se a graça não veio, continue a pedir. Mas quero lembrar a todos que hoje é o último dia útil, dia 29, não, segunda-feira, dia 31, ainda. 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Numa missa, tempos atrás, você está vendo as imagens, e já foram despachadas. Tá aí, faça parte e diga: sou sim colaboradora com muito orgulho. Bíblia aberta, cartilha de oração. Hoje nós continuamos, 2 Coríntios capítulo 9, versículo 8. Enquanto você vai pegando a tua Bíblia, pessoal que partilhou ontem de Santo Agostinho, Romanos, um grande abraço. É isso aí, gente, interagir. Se você perdeu, vai lá no Instagram e veja qual foi o texto de Romanos que levou Agostinho à conversão. Tá lá, ontem, leitura orante. 2 Coríntios 8:8. Não estou querendo mandar em vocês. O que estou querendo é que conheçam o entusiasmo com que as igrejas da Macedônia deram ofertas, para que assim vocês vejam se o amor de vocês é verdadeiro ou não. Paulo é cirúrgico, né? O amor de Deus é verdadeiro ou não? Veja. Então a pergunta vale para nós. Sim, eu amo Deus, mas o amor é verdadeiro? Tem obras? Vai dizer São Tiago. Porque vocês, versículo 9, já conhecem o grande amor de nosso Senhor Jesus Cristo. Ele era rico, mas por amor a vocês ele se tornou pobre, a fim de que vocês se tornem ricos por meio da pobreza dele. Olha o exemplo que ele disse: Jesus Cristo. Vocês já conhecem o amor de nosso Senhor Jesus Cristo. Ele era rico,

0: completem o trabalho. Façam isso com o mesmo entusiasmo que tiveram no princípio, dando de acordo com o que têm. Ele está falando de uma oferta, sim. O contexto é a oferta que foi mandada para a igreja de Jerusalém. Mas aqui não poderíamos falar da nossa missão nesse mês vocacional. Continue. Completem o trabalho. Ei, você que é de uma pastoral, você que é de um movimento, você que é da igreja, vá em frente, continue, complete o trabalho, mas, atenção, toca o sino, sacristão, faça isso com o mesmo entusiasmo do princípio. Às vezes nos falta entusiasmo. Às vezes a gente faz meio que arrastando. Não, faça com entusiasmo. Em outras palavras, faça com amor. Falando da oferta, ele diz: dê de acordo com o que cada um tem. Porque se alguém quer dar, Deus aceita a oferta. Versículo 12. Pense ali no dízimo, gente. Não fui eu que pus esse assunto, é Paulo. Porque se alguém quer dar, Deus aceita a oferta conforme o que a pessoa tem. Deus não pede que a pessoa não tem. Deus aceita o que você dá com gratidão. Não estou querendo aliviar os outros e pôr peso sobre vocês. Já que agora vocês têm bastante, é justo que ajudem os necessitados. Eu pergunto, você tem? Se você se enquadra aqui, você ajuda os necessitados? Em alguma outra ocasião, se vocês precisarem e eles tiverem bastante, aí eles poderão ajudá-los. Assim, todos são tratados com igualdade. Como diz as Escrituras Sagradas, ao que muito pegou, nada sobrou. Ao que pouco pegou, nada faltou. Senhor, que nós também olhemos para as comunidades que mais precisam, para as realidades da igreja que sofre. Que nós entendamos que há certas coletas, campanha da fraternidade, campanha da evangelização, sempre aquela mesma história, lá vem o padre falando de dinheiro. Gente, Paulo tocou nesse assunto e tocou com profundidade, a ponto de dizer: Deus não os obriga, mas Deus aceita. A ponto de dizer: hoje vocês têm mais, então ajudem mais. A fé passa pela caridade. A fé passa pela ajuda comum. E no fundo, nós somos uma única igreja. Nós somos uma única comunidade, um corpo místico de Jesus Cristo. Eu sei que o assunto não é tão agradável, mas é a palavra de Deus. Esta foi a leitura orante de hoje. Ainda indo para o intervalo, vou fazer uma pergunta que aí você vai ficar mais ainda indignado. Você é dizimista na sua comunidade? Eu volto já. Volte comigo.
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0: Bom dia, Berenice.
1: Bom dia, padre. Sua bênção.
0: Deus abençoe, Berenice. Você fala de onde?
1: Eu falo de Manhuaçu.
0: Manhuaçu, Minas Gerais. Isso, como é que você Minas me acompanha?
1: Pela Sky e pelo YouTube.
0: Olha aí, meu abraço a todos que acompanham pela Sky e também pelo YouTube. Diga lá, minha filha, apesar tem também a rádio Fonte Viva, Vida.
1: Isso.
0: Diga lá.
1: Ô padre, deixa eu te falar. Tem 3 meses, né, que eu perdi minha mãe.
0: Meus sentimentos pela perda da mãe.
1: Obrigada. Eu não tô sabendo muito lidar com isso. Porque eu e minhas irmãs, a gente morava com ela uma semana, né? Cada uma. E então ela morreu, parece que a minha vida parou, sabe?
0: Entendi.
1: Eu não consigo sair de casa, não tenho ânimo para nada. Já fiz exame, já tô tomando um antidepressivo, ansiedade. Mas a dor é muito grande, né, padre?
0: Com certeza, com
1: certeza. É muito grande, muito grande, muito grande.
0: A perda da mãe é uma das mais dolorosas que se tem.
1: Não.
0: Como é que é o nome da falecida mãezinha?
1: Ela tem o mesmo nome meu, padre, Berenice dos Santos Ribeiro.
0: Tá. Filha, você está vivendo um luto. Então, você precisa lidar de que forma? Primeiro, sempre ter diante de você no horizonte que a morte não é um fim. Que a dona Berenice, ela está junto de Deus. Isso conforta muito, porque não é o fim. É apenas o outro lado do caminho, usando a palavra que é atribuída a Santo Agostinho. É apenas o outro lado do caminho. Então, isso dá conforto. Segundo, se apegar nas coisas boas que eu tenho certeza que ela ensinou a você e às suas irmãs.
1: Com certeza. Tem muita coisa boa, padre.
0: Terceiro, dá tempo ao tempo. Não é que você vai deixar de amá-la. Mas veja, vocês, principalmente nos últimos tempos, você descrevia que revezavam as irmãs, e parabéns por isso, que isso
1: Obrigada,
0: sirva
1: padre.
0: De testemunho para muita gente, ó, revezar cada vez uma semana e lá cuidar, isso é muito nobre, que não fique sempre só uma pessoa. Só que veja que você canalizou, vocês tinham a sua mãe e ela se foi o foco durante muito tempo.
1: Com certeza, muitos anos.
0: Então, e agora ficou vazio. Então você precisa se reinventar. Eu digo para você, Berenice, de que forma? Na mesma vontade, aquela que não dá vontade de sair, pelo menos se vá na missa ao domingo. Não dá vontade de sair, vá visitar uma comadre. Não tem vontade, mas não permita ficar dentro de casa muito tempo.
1: Ô padre, você tem me dado tanta força, padre. Você não tem nem noção.
0: Eu entendo, filha.
1: Eu não perco a experiência. Eu não perco. Eu rezo o texto da Santa Chagas.
0: Tá.
1: Não perco as quinta-feiras eucarísticas.
0: Que bom.
1: Eu fiz, padre, as 1000 ave-marias.
0: Oh, que maravilha.
1: Eu fiz as 24 horas. Foi lindo as 24 horas.
0: De fato.
1: Então, é o senhor, a TV Evangelizar, que está me dando força, padre. Porque não é fácil, não.
0: Então você tem que preencher esse vazio. E não precisa me responder agora. Mas que tal você ser uma mensageira da Capelinha de Jesus das Santas Chagas?
1: Ô padre, eu quis ser, sabe?
0: Mas
1: eu não achei, pessoas assim, que ficassem entusiasmadas, sabe? Para pegar.
0: Filha, mas
1: eu fiquei triste.
0: Não, mas é o começo. Às vezes a pessoa não está muito entusiasmada, mas ela começa a receber a capelinha, aí ela se entusiasma.
1: Você sabe o que eu pensei, padre? De comprar a capelinha e incentivar as pessoas.
0: Faça isso, mas se você conseguir 8 pessoas, já é o começo.
1: Pois é.
0: Mesmo que a pessoa não tenha, não, às vezes, no começo, ela nem conhece a devoção das Santas Chagas. Mas aí você tem uma missão, uma evangelização a ser feita. Pode ter certeza que onde passa a capelinha de Jesus das Santas Chagas, uma gota do sangue redentor
1: fica. Eu sou devota demais, padre.
0: Então, faça com que outros sejam. Berenice, levarei seu nome no altar do Senhor, que Deus a abençoe.
1: Padre, deixa eu só falar uma coisa. Mas eu tenho uma irmã e uma sobrinha que elas têm. Tem duas capelinhas, elas estavam indo para a terceira.
0: Como é que é o nome delas?
1: Ah, eu queria colocar o nome dos meus irmãos também, pode?
0: Pode.
1: Ó, Geraldo.
0: Tá.
1: É, Silvia.
0: Tá.
1: Tânia.
0: Sim.
1: Essa é falecida, tá, padre?
0: Tá.
1: É, Lígia também é falecida.
0: Tá.
1: É Ângela.
0: Certo.
1: Marilene.
0: Tá.
1: Gerson.
0: Gerson.
1: E Jeter. Ah, e a minha filha também, Roberta.
0: Tá certo, meu abraço, mas pensa no assunto de ser mensageira. Um abraço a Mãe Uaçu, Minas Gerais. Meu abraço pelo YouTube, pela Sky, ela acompanha. E lá tem a rádio Fonte de Vida FM, o bispo de Caratinga, Dom Juarez Delorto Seco, Caratinga. Thaís, que a paz de Jesus esteja com você, Thaís. De onde você fala, filha?
2: Amém. Bom dia, padre. Estou bem.
0: Deus abençoe. Você fala de onde?
2: Falo de Petrolina, Pernambuco.
0: Meu abraço a Petrolina, Pernambuco. Como é que você me acompanha aí, minha querida?
2: Por aplicativo e pelo YouTube.
0: Tá bom, diga lá, filha.
2: Padre, eu tô ligando para dar um testemunho e pedir orações.
0: Então comece pelo testemunho, Thaís.
2: Bom, padre, minha prima, tem uma prima que se chama Jucidete.
0: Como?
2: E agora,
0: como é o nome?
2: Jucidete.
0: Jucidete.
2: Isso. Agora no dia 2 de julho ela teve neném. Foi na quinta-feira, correu tudo bem. É, no sábado tiveram alta, tanto ela quanto a bebê. E quando foi na segunda-feira, ela começou a passar mal, sentindo uma forte dor de cabeça, vômito. E até então a equipe de saúde orientou, achava que era ansiedade, que seria por conta da anestesia, que não seria nada demais. Orientaram, passaram a medicação e passou. Na terça-feira, no mesmo horário, por volta do meio-dia, ela começou a sentir novamente os sintomas.
0: É,
2: dor de cabeça, forte, vômitos, começou a se cansar. Aí, então, isso foi de tardezinha, levaram ela para a cidade. Ela mora no interior de Afrânio, Pernambuco, que fica a 120 quilômetros daqui de Petrolina.
0: Sim.
2: Então, levaram ela para Afrânio, a uma clínica particular, fizeram exames, uma tomografia. E o médico, ao sair o resultado, o médico encaminhou ela urgentemente para a emergência do hospital. Ao chegar lá,
0: que era?
2: Na emergência, ela foi encaminhada diretamente para a sala vermelha. E a saturação estava muito baixa, as taxas baixas, e nisso ela logo foi entubada lá mesmo. E no outro dia, na quarta-feira, pela manhã, ela desceu para outra cidade, de Paulo Afonso, na Bahia. Quando fizeram os exames, saiu o resultado, né? E o diagnóstico foi de miocardiopatia puerperal.
0: Certo.
2: Que é uma doença rara em que o músculo do coração enfraquece.
0: Entendi.
2: Durante o último mês de gravidez ou nos primeiros 5 meses.
0: Entendi.
2: Então, o estado dela era muito delicado, era grave, e o coração ficou batendo por ajuda de aparelhos. E nisso a gente formou corrente de oração, para que, pedindo a Deus a cura, que restaurasse a saúde dela, para que ela pudesse voltar para casa.
0: Claro.
2: E cuidar da bebezinha, né? Na sexta-feira o estado dela era muito grave, ainda bem delicado, e nisso ela foi, mas as taxas estavam melhorando, a pressão estava controlada e tudo mais. Quando foi no sábado, eu me ajoelhei, né, diante de muito medo, mas me ajoelhei ao lado da minha cama e comecei a rezar o texto da Santa Chagas e pedi uma intercessão Nossa Senhora do Carmo.
0: Claro.
2: Que intercedesse pela vida dela e intercedesse que Jesus a curasse. Então, a acompanhante que estava com ela entrou na sala de visita às 3 horas, e quando ela saiu, que nos informou, ela tinha tido uma grande melhora, graças a Deus.
0: Louvado
2: já iam começar
0: a
2: tirar a sedação. E isso foi só progredindo a melhora, né? Graças a Deus.
0: Eu preciso ir para o intervalo, você volta terminando o testemunho e pedindo os pedidos de oração. Eu volto já. Por favor, aguarde, tá bom, Thaís? Eu volto já.
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0: Vamos para o nono dia da novena de Santa Mônica, Santo Agostinho, ainda o nono dia. Véspera de celebrar dia do catequista, já rezamos e não quero lembrar mais uma vez e saudar, parabenizar a todos os catequistas. Mas eu estou na linha com a Thaís e ela está dando o testemunho da irmã que teve um problema seríssimo pós-parto, foi entubada. Ela estava rezando o terço das Santas Chagas e ela teve uma melhora. Foi isso, né, Thaís?
1: Isso, ela teve a melhora. É minha prima, padre.
0: Tua prima, desculpa.
1: Prima, isso. E quando foi na segunda-feira, retiraram o tubo, ela foi extubada. Então, e graças a Deus, na terça-feira à noite, ela teve alta da UTI, foi transferida para o quarto. E no dia de Nossa Senhora do Carmo, dia 16 de julho, ela teve alta.
0: Amém. Graça recebida?
1: É graça testemunhada, toca o sino sacristão.
0: Amém. Quem você quer pedir oração, filha?
1: Para ela, Justibete, para a filhinha dela e toda a família, a filhinha dela, Maria Valentina.
0: Tá bom. Que Deus abençoe.
1: Para mim, padre, que estou transplantada. Para meus pais, para toda a minha família.
0: Que Deus abençoe, Thaís. Levarei no altar do Senhor. Thaís de Petrolina, Pernambuco, YouTube, aplicativo. Lá nos transmite a rádio Tabajar FM, o bispo de Petrolina, Dom Antônio Carlos Cruz Santos. Hoje também é aniversário de Dom Jaci Diniz Rocha, da Diocese de São Luís do Cáceres, Mato Grosso. Dom Sérgio Aparecido Colombo, Diocese de Bragança Paulista. Rádio Emoções FM, Jaguaretama, Ceará. Futuro FM, Leandro Ferreira, Minas Gerais. Liberal FM, Carmo da Parnaíba, Minas Gerais. Medianeira FM, Santa Maria, Rio Grande do Sul. Novo Milênio FM, Pirapozinho, São Paulo. Cristal FM de Marmeleiro, Paraná. Amanhã aniversário do arcebispo Dom Rodolfo Luiz Weber, da Arquidiocese de Passo Fundo, Rio Grande do Sul. Aniversário das rádios Irmãs, Carinhosa FM, Acopiara, Ceará, Dracena FM, Dracena, São Paulo, Estação FM, São Sebastião do Maranhão, Minas Gerais, Máximos FM, Rio Parnaíba, Minas Gerais, Vale do Xingu FM, Gaúcha do Norte, Mato Grosso, Verde Oeste FM, Ouro Verde do Oeste, Paraná. Amado povo de Deus, hoje, portanto, nós falávamos sobre o martírio de São João Batista, o último dos profetas, aquele que teve coragem de denunciar o erro e anunciar a boa palavra. Ele que veio mostrar o Cordeiro de Deus que tira o pecado do mundo. Frase que toda missa nós fazemos é de João Batista. Eis o Cordeiro de Deus que tira o pecado do mundo. Mas ao mesmo tempo, temos que pedir a graça de sermos profetas hoje, não termos medo de denunciar os erros e tudo aquilo que está contra os princípios de Jesus Cristo. Somos chamados a termos vocação de profetas, atitudes proféticas no mundo de hoje. São João Batista, rogai por nós. E vamos juntos à novena? Tomo o Jornal do Evangelizador e, se você quiser rezar comigo, na página 7. Rezemos. Santa Mônica, Santo Agostinho, levai-me à verdadeira conversão. Santa Mônica, Santo Agostinho, levai-me à verdadeira conversão. Ó Santa Mônica, que pela oração e pelas lágrimas alcançaste de Deus a conversão do vosso filho e do vosso marido, olhai para o meu coração amargurado. Rezo agora por esta pessoa que tantos dissabores e sofrimentos causa ao meu coração e a toda a minha família. Tem alguém em particular que você está rezando? E a toda a minha família. Tem alguém em particular que você está rezando? Não desista. Ainda não. Coloque diante de Deus. Santa Mônica, Que vossas orações se juntem às minhas, para comover o bom Deus, a fim de que Ele, Deus vivo e verdadeiro, faça com que esta pessoa por quem rezo possa voltar ao bom caminho. Santa Mônica, fazei com que o Pai do Céu chame de volta à casa paterna este filho pródigo. Dai-me esta alegria e serei para sempre agradecido. Oremos. Nono dia. Ó Deus, consolador dos aflitos, saúde dos que vós esperam, que aceitaste misericordiosamente as piedosas lágrimas da bem-aventurada mãe Mônica, pela conversão do filho Agostinho e do marido Patrício, concedei-nos, pela vossa intercessão, que choremos nossos pecados, encontremos a indulgência de vossa graça, por nosso Senhor Jesus Cristo, vosso Filho, na unidade do Espírito Santo. Amém. Santo Agostinho, rogai por nós. Santa Mônica, intercedei por nós. E para terminar, se você encontrar uma catequista hoje, parabenize. Se você tem um filho na catequese, mande um cartãozinho, que seja um mimo, para o catequista. Não como forma de pagamento, mas de reconhecimento. O Senhor esteja convosco, Ele está no meio de nós. Abençoai, Senhor, a água, a roupa dos enfermos, as fotos de família. Abençoai os remédios. Abençoai o final de semana, que seja de serenidade, harmonia e paz. Afaste as brigas, as discórdias, por intercessão de São Pio, Nossa Senhora do Carmo, nos méritos da Santa e Chagas, Pai, Filho e Espírito Santo. Amém. E eu me despeço com o clipe YouTube Padre Manzotti, Templo Vivo, Padre Reginaldo e Colo de Deus. Seja bem-vindo. Evangelizar é preciso.

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2: Hora Certa, Capital.
3: Confira comigo, 11:04, horário de Brasília.

música com a sua participação através do nosso telefone WhatsApp, que é o 99855-7007, à sua inteira disposição. Você grava áudio, manda mensagem de texto e onde quer que vocês estejam ligados, sintonizados com o nosso programa, aquele abraço carinhoso. Claudemir Daniel deseja a você um sabadão maravilhoso, um sabadão espetacular, e diga-se de passagem, mais uma vez eu tenho a impressão que Deus está tentando agradar a gregos e troianos hoje, né? Clima gostoso, céu azul, aquele clima maravilhoso e você junto comigo. Bora junto ser feliz, bora junto buscar a alegria, buscar a emoção maior do rádio. Olha, tá valendo pra você aquele delicioso frango assado lá da Casa de Carne Silva, mais refrigerante de 2 litros, e é claro, você é meu convidado especial. Quem ganhar, busca amanhã lá na Casa de Carne Silva. Combinado? Abraço carinhoso pra vocês. E aí, conta pra mim, o que é que você tá fazendo hoje? Tá de boa? Tá sossegado? Fazendo os vários nadas ou está trabalhando? Abraço, meu amigo. Abraço, minha amiga. Seja muito bem-vindo. Se você estiver trabalhando, bom trabalho. E se estiver descansando, bom descanso pra você, fazendo aquelas tarefas do sábado. Excelente sábado.

gente começar bem demais o programa de hoje. Você ouviu Ivete Sangalo, Sorte. Grande abraço para você, meu amigo. Abraço para você, minha amiga. 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

0: Ó, tem 12 minutos que nós começamos, 12 nada, apenas 10 minutos que nós começamos o programa e já tem 39 participações. Ô Cleusa, seja bem-vinda aqui no nosso programa, a Maria Inês também sintonizada conosco lá em Itapejara. Alô, bom dia, quem manda bem diz aí.
1: Bom dia, Claudemir, eu sou a Lara Gabriela e queria participar do sorteio do frango assado.
0: Ô Lara, bacana demais, Lara, tá no sorteio, tá bom? Um abraço pra você, obrigado pelo seu carinho, obrigado pela sua sintonia aqui na nossa 91. Muita paz, muita saúde, alegria aí na sua vida, tá bom? A Cleusa Bispo também está sintonizada. José Galvão ouvindo o nosso programa. Ô, Lodinha, seja bem-vinda,
2: bom dia,
0: minha amiga.
2: Bom dia. Bom fim de semana para todos nós, todos vocês da capital. Um abraço, Claudemir.
0: Valeu, Lodinha. Eita, coisa boa, que festa gostosa. Bora ser feliz, gente. Bora de alegria. Quem mais está sintonizado conosco? Andréia Cristina.
3: Bom dia, Claudemir Daniel, tudo bem? Aqui é André Souza, da Rua Caravelas 261. Toca a música Amigo Grafite, Mama Maria.
0: Daqui a pouquinho eu rolo pra você.
3: É impossível parar de ouvir. Coloca meu nome no sorteio.
0: Valeu, beijo, abraço pra você. Obrigado pelo seu carinho, obrigado pela sua sintonia. Valendo frango assado lá da Casa de Carne Silva, Boias. Essa aqui é boa, né? Pra dançar, pra matar saudade, pra viver aqueles momentos.

0: São 91, Ivete Sangalo completou esse bloco. Eu vou fazer um rápido intervalo e já tem muita música. 11 e 18.
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1: Hora certa, capital. 11:22.

0: sabadão bom demais. Alegria desse finalzinho de manhã, começo de tarde. Abraço pra você que está aí trabalhando, tá curtindo a nossa Capital 91, tá aí na faxina diária de casa, né? Sabadão, tira aquele dia pra lavar carro, pra limpar a casa, pra fazer aquele faxinão no quintal e o radinho a melhor companhia. Abraço muito especial. O Diogo Pinheiro tá sintonizado conosco. Ô, Diogo, que momento bacana, que momento maravilhoso foi hoje aí na casa do Diogo Pinheiro, né? Junto com a família do Diogo. Coisas assim que marcam a vida da gente pra sempre, né, Diogão? Abraço pra você, meu amigo. Que Deus abençoe o seu dia. Muita paz, muita saúde, muitas alegrias, muita coisa boa pra você que está aí ouvindo o nosso programa, a família do Diogo, a família Pinheiro inteiro, né? Que Deus abençoe sempre a vida de todos vocês. Obrigado imensamente pelo carinho. Obrigado pela sua participação, Isadora, também sintonizada conosco. Obrigado pela participação pro o Nicolas Pinheiro, né? Ô Nicolas, abraço pra você, meu amigo. Que Deus te ilumine sempre, que Deus te abençoe com muitas alegrias. Que Deus possa estar sempre junto com vocês, pessoal ali da rua Asa Branca, 126, da 115 também. Foi uma festa hoje lá, né? Estive na casa do pessoal lá, do meu amigo Diogão. Grande Diogo, obrigado pelo carinho. Vocês não sabem. O Nicolas ficou feliz, né? Mas eu acho que eu fiquei mais feliz ainda em receber o carinho, o abraço de todos vocês aí. Família, que Deus abençoe pra você. Tiagão Pinheiro também, sempre acompanhando o nosso programa. Muita paz, muita saúde, alegria na vida de todo mundo. 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Vamos atender o povo. Neuza Cardoso, como é que você está?
1: Bom dia, Claudemir, que quem está falando é Neuza do Morado do Sol, Claudemir, tô aqui curtindo a programação maravilhosa, coloca meu nome no sorteio do
0: prêmio. Valeu, abraço pra você, obrigado pelo carinho. Tereza Cruz tá sintonizada.
2: Eu sou Tereza Cruz do Santa Nortinho, quero participar desse frango assado.
0: Valeu.
2: Deus abençoe a todos.
0: Tá no sorteio, abraço pra você. Geni Januário também ouvindo o nosso programa, meu amigo Gustavo Valim. Ô, Gustavo Valim, abraço pra você, meu amigo, obrigado pelo carinho. Estamos ligados todos os dias aqui na Solução Eletrodoméstico. Gustavão, abraço pra você, dona Olga, a Caroline, Valim, meu parceiro, obrigado pelo carinho, pela sua sintonia. Bom dia, Claudemir, quero oferecer o programa pro meu amigo, pro João Barbarex. É Cícera. Ô, Cícera, como é que você tá? 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Minha amiga Cícera tá lá ouvindo no nosso programa. Ô, seu João, como é que o senhor tá, seu João? Que Deus abençoe o seu dia, minha amiga. É o esposo da Cícera, grande casal, hein? Abraço carinhoso pra todos vocês aí. Bora de mais participação, bom dia.
3: Bom dia, Claudinei, Claudinei. Aqui é o Roberto da Vila Rural de Vaporém.
0: Ô, Roberto.
3: Eu gostaria de pedir a música do Amado Batista, A Sala de Cirurgia. Eu sei isso pra vocês. Obrigado, meu colegão.
0: Ei, grande meu amigo Roberto, abraço pra você. Albani, como é que você tá?
4: Bom dia, Claudemir Daniel, Albani aqui de Morada do Sol, tudo bem com você?
0: Eu tô ótimo.
4: Eu quero ouvir a música da Raça Negra, quero o frango, hein? Um beijo no seu coração.
0: Amém, abraço pra você. Vanessa Carvalho da Avenida Goiás, 1600, tá curtindo a nossa Capital 91. Abraço carinhoso pra vocês. Ô Vanessa, que Deus ilumine sempre a sua vida, muita paz, muita saúde. Grafite.

0: Tava lá e teve também pra você Grafite Mama Maria. Bora juntos até às 13 horas, levando pra vocês o melhor da música, levando a emoção do rádio. 998-55-7007. Grave áudio, mande mensagem de texto, manda pra cá, você concorre a um delicioso, maravilhoso frango assado lá da Casa de Carne Silva. 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
7: Hora certa, capital. 11:30

0: sim, viu? Para de ouvir, segue o nosso programa, segue a alegria desse sábado maravilhoso. 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Bora atender desse povo, abraço pra vocês, meu Deus do céu. A Cícera judiou de mim agora aqui. Ô Cícera, esse pudim tá lindo, tá maravilhoso, hein? Cícera, abraço pra você, obrigado pelo seu carinho, obrigado pela sua sintonia. Bom dia, capital, me coloca no sorteio. Elisângela Franco Castanharo, tô costurando e ligadinha na capital. Elisângela, abraço pra você, minha amiga. Obrigado pelo seu carinho, obrigado pela sua sintonia. Bom trabalho pra você aí, junto comigo, né? Todo mundo trabalhando. Abraço também pra minha amiga Edileuza, tá sintonizado conosco. Edileuza, beijo pra você, obrigado pelo seu carinho. Zilda Almeida do Aquiles Comar, tá sintonizado conosco. Obrigado, Zilda, pelo carinho. Também ouvindo o nosso programa. Bom dia, Claudemir. Adriana Cristina, da Zona 4, me coloca no sorteio desse frango. Eu quero almoçar com esse frango. Abraço pra você, minha amiga. Obrigado pelo seu carinho, obrigado pela sua sintonia. Adriana Cristina. Fernanda da Vila 7 está sintonizada. A Bia Rocha, também ouvindo o nosso programa. Danila Maria Barbosa de Rondon. Abraço muito especial para minha amiga, sempre sintonizada, Veronice. Ô, Veronice, abraço para você. Alô.
1: Bom dia, Claudemira. Bom dia. Aqui é a Valdemira, da Rua Iguatemi 601.
0: Você também,
1: gostaria,
0: Valdemira?
1: De participar desse frango aí, assado.
0: Tá no sorteio, tá
1: bom?
0: Um
1: bom dia. E toca aquela música da Marília Mendonça, Estrelinha, por favor.
0: Abraço, beijo pra você, obrigado pelo carinho. Ô Simone, tá ouvindo o nosso programa sabadão, hoje tá top demais as músicas, Claudemir, tô aqui fazendo a faxina, toca uma bem animada, é pra nos animar. Ô Simone, beijo pra você, pessoal lá de São Lourenço, sintonizado com a nossa capital 91, beijo carinhoso pra todos vocês. Valmíria Ribeiro do Jardim Vitória, também sintonizada. Elza Maria Medeiros, ô Elza, seja sempre bem-vinda aqui no nosso programa. O Denilson, a Fátima lá do Morado do Sol. Ô Fátima, excelente sábado pra você. Agora tem Luca pra minha amiga Simone, tá sintonizada lá em São Lourenço.

0: alegria do rádio, minha gente. É a festa, você que está aí sintonizado conosco. Conta pra mim, o que é que você tá fazendo agora? Tá naquele faxinão? Tá fazendo aquela faxina em casa? Tá dando aquele trato no carro? Porta aberta, o som lá em cima, coisa maravilhosa. E olha, você pode ganhar um frango assado mais refrigerante de 2 litros participando aqui do nosso programa, tá bom? Abraço carinhoso para Fátima do Bonato do Sol, meu amigo Marcos Saque. Alô, bom dia, quem vai mandar bem diz aí?
1: Olá, eu quero participar do sorteio. Meu nome é Vitória Maria Soares Silva.
0: Valeu, Maria Vitória, abraço para você, obrigado pelo carinho, meu amigo Eduardo Almeida lá no restaurante da Rosa, restaurante Rosa, tá ouvindo o nosso programa. Eduardo, tá no sorteio, tá bom, meu amigo? Obrigado pelo carinho. Isabela Rodrigues, tá. Isabela Ribeiro Rodrigues, também sintonizada conosco. Alô, bom dia, quem manda bem diz aí?
2: Eu quero participar do sorteio. Meu nome é Geni Januário da Silva.
0: Ô, Geni, abraço pra você, obrigado pelo carinho. Abigail, seja bem-vinda.
3: Bom

0: que Deus abençoe o final de semana de cada um de nós. E capital, é impossível parar de ouvir.
1: Abraço pra você, obrigado pelo carinho. Bom dia, Lívia Regina Damasceno, me coloca no sorteio. Quero esse frango assado. José Galvão, como é que você
2: está? Bom dia, Carolemia. Aqui é o José de Tapejara. Gostaria de ouvir a
1: música da Tapejara.
2: Quero dizer para todos os ouvintes do Marabá. Bom dia a todos.
1: Abraço pra você, obrigado pelo seu carinho, obrigado pela sua sintonia. Como é bom ter você junto conosco. Valdirene lá do Morada do Sol, meu amigo Aldilson dos Santos, como é que você tá?
3: Bom dia, Claudemir, Daniel, toca a música pra nós, do Leandro Leonardo, a música O Lutador.
1: Sua essa Deus, é boa, hein?
3: Alves, quero participar do sorteio desse frango assado.
1: É coisa boa. Muito bem, mandou muito bem, obrigado pelo carinho, Aldilson. Agora tem vídeos aqui na nossa 91. Thank you.

Cris marcando presença aqui na nossa 91. Você ouviu aí ontem também, Luca, aposta para todos vocês que gostam daquele sabadão bem animado, bem gostoso. 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Gente, eu vou fazer um rápido intervalo e logo na sequência vai ter para você horário gratuito político. Eu retorno na sequência. 11:54.

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2: 11:58.
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2: Gente, no sabadão dá uma pausa agora, né? Nós temos aí horário obrigatório eleitoral e depois do horário eleitoral a gente retorna com vocês dando sequência aí pro nosso programa e no final do programa tem aquele frango maravilhoso lá da Casa de Carne Silva. Portanto, continue participando. É só uma pausa aí pro nosso horário eleitoral gratuito. Retorno na sequência.
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4: Confira comigo aqui na Capital, 12:28.

Estamos de volta com você. E a partir de agora, né, depois da pausa para o horário eleitoral gratuito, nós estamos retornando, levando para você alegria, levando para você a emoção, a sua participação conosco aqui na nossa 91 998 55 7007, para você participar junto conosco

0: Rua Ribeira 246. Quem mais está sintonizado? Abraço muito especial. Quero esse frango assado. Giovana Vitória. Giovana, abraço para você. Obrigado pelo carinho. Alô. Boa tarde.
1: Bom dia. Viu? Eu quero participar desse frango assado.
0: Tá no sorteio. Irma Mendes está ouvindo o nosso programa. Abraço muito especial para minha amiga lá da Avenida Manduí. Tô aqui em casa na Avenida Manduí, na Vila 7. Coloca meu nome no sorteio. Andréia Cristina. Andréia, beijo enorme para você. Obrigado pelo seu carinho, Andréia. Muita paz, muita luz, coisas boas. Ó, Silvana, seja bem-vinda. Tá no sorteio. Lourdes também sintonizada.
2: Bom dia, Claudemir. Coloca meu nome no sorteio. Eu sou Lourdes Monteiro Berto, aqui do Pedro Moreira.
0: Valeu, Lourdes.
2: Final de semana para você.
0: Para todos nós. Abraço para você. Obrigado pelo carinho. Também sintonizado conosco. A Franciele Silva tá no sorteio do frango. Nenhum de nós.

0: 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Quem mais está sintonizado conosco? Um abraço muito especial para Jéssica. Ô Jéssica, abraço para você. Fazia tempo que você não participava. Jéssica, beijo para você, menina. Que Deus abençoe a sua vida. Muita paz, muita saúde. Também sintonizado conosco. Solange da Costa, senhorina. Estrada Tropeiro, tá ouvindo o nosso programa. Ângela também curtindo o nosso programa. Ângela Francisca da Silva Reis tá a fim de levar para casa o frango assado, né? Tá no sorteio, Ângela. Abraço para você, obrigado pelo carinho. Quem mais tá sintonizado? Bom dia, Claudemir. Eu sou o João Paulo Santos Moreira Alves, quero participar do sorteio do frango assado. Tá todo mundo querendo levar o frango assado para casa, hein? Ivonete Santos, beijo para você, minha amiga. Obrigado pelo carinho. Ana Paula Moreira também sintonizada com a nossa programação. Yolanda Regina está sintonizada. Oi, Yolanda, abraço para você, minha amiga. Obrigado pelo seu carinho, por estar sempre junto conosco. O Zanzinho, ô Zanzinho, como é que você tá, meu amigo? Obrigado pela sua participação aqui na nossa 91. Marilda Malheiro, sempre sintonizado. Minha amiga Bia, como é que você tá, Bia?
1: Bom dia, Claudemir. Põe meu nome no sorteio.
0: Tá no sorteio, tá
1: Beijos.
0: Bom?
1: Beijos, é a Bia Skelsen. Bora ser feliz.
0: E bora ser feliz, gostei de ver. Também sintonizado conosco a Valdirene Macedo, tá no sorteio. Valdirene, abraço pra você. Mais um aqui, ó, dizendo, e bora ser feliz. Agora tem Boniem.

Babylon, você viu Bonnie M, teve também neste mesmo bloco. Você viu Nenhum de Nós, Dança do Tempo. Eu vou fazer um rápido intervalo e já tem música. Meio-dia e quatro.

0: beijo, se liga.
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0: 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E bora atender esse povo maravilhoso. Ô Paulo, como é que você tá?
1: Bom dia,
0: é o Daniel.
1: Aqui quem fala é Maria Elisa. Eu quero
0: participar de novo. Que isso?
1: Aqui é filha Maria Elisa, filha do Paulo Bau.
0: Eita, Paulo.
1: Beleza, joia.
0: Valeu, abraço pra você, ó. Daquele tamanho, assim, aquele beijão maravilhoso pra você e pra toda a sua família. Alô, boa tarde.
2: Bom dia, Claudemir. Gostaria de participar do sorteio. Gostaria de ouvir uma música, Rio da Babilônia.
0: Acabei de rolar.
2: É Antônia Pizzi, de Japurá.
0: Alô, Japurá, abraço pra vocês, obrigado pelo carinho.
3: Bom dia, Rádio Capital. Também quero participar do Frango Assado, é a Márcia do Recanto Verde.
0: Márcia, beijo pra você, todos. Obrigado pelo carinho.
3: Vamos mandar um palco para nós.
0: Vamos ver se vai dar tempo, tá bom? A Edna Vieira também ligada.
4: Oi, Claudemir, tudo bem com vocês?
0: Eu aqui é Edna ótimo.
4: Vieira. Eu quero participar do sorteio do frango, hein?
0: Tá no sorteio. A Neia também que já tá ouvindo o nosso programa. Ieda, como é que você tá?
5: Bom dia, Claudemir Daniel, tudo bem com você?
0: Eu tô ótimo, graças a Deus.
5: Ô, Claudemir Daniel.
0: Diga.
5: Essa semana que fiquei sabendo uma notícia muito ruim.
0: Do quê?
5: A seu respeito.
0: Misericórdia.
5: Você é santista.
0: Ai, não, claro.
5: Não faz isso.
0: Você...
5: Ai!
0: Que
5: não
0: isso?
5: Não faz isso, não. Muda de time.
0: Você deve ser parmeirense, né?
5: Não.
0: Estraga não. Pelo amor de Deus. Pelo amor de Deus, menina. Que é isso? Estraga a tarde,
5: vai,
0: não.
5: Corinthians.
0: Pelo amor de Deus,
5: vai,
0: Ieda.
5: Ai, não adianta falar mais Santos, não, tá feio igual.
0: Não, tá tudo igual. Se de bater o liquidificador, não dá nada.
5: Pra mim, me coloca no sorteio do frango, que é o primeiro frango assado.
0: Valeu, um abraço pra você.
5: Tchau, um excelente
0: beijo,
5: final
0: de semana. Obrigado pelo carinho. Osmar Galassi também sintonizado conosco. Abraço pra Elza, tá sintonizada. Bye, Adams.

0: é pra você ligado aqui na nossa 91. Bryan Adams marcando presença rápida, intervalo. Meio-dia e 52.
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13: Hora certa, capital.
0: Meio-dia e 55. Impossível para de ouvir, gente. Obrigado pelo carinho de cada um de vocês. A Luciana, também o Luiz Carlos, a Irene Pacheco, Rosária Costa. Abraço muito especial para o Lucas Rafael. Quem mais está sintonizado com a nossa Capital 91? Gustavo Henrique, Dona Maria Isabel, também sintonizado conosco. A Sandra Ribeiro, Elaine Cristina, Ivânia. Da sintonia Ivana Hetman, a Ângela de Fátima, o Robson Domingos, todo esse pessoal sintonizado aqui com a nossa Capital 91. Viliane, obrigado pelo carinho. É muita gente, não vai dar tempo de falar o nome de todos, mas olha, com certeza todos participam do nosso sorteio. Minha última de hoje, depois dessa tem sorteio.

0: aí pra você, minha última de hoje, pontualmente 13 horas, NX0 Silêncio. Muito obrigado pelo carinho, obrigado pela sintonia de cada um de vocês. Foi maravilhoso estarmos juntos em mais uma edição do nosso programa. Tô ficando por aqui, fica também a Trianorte, o maior e melhor shopping de ferramentas e ferragens de toda a nossa grande região. 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
0: Bora lá, vamos ver quem vai levar pra casa esse delicioso, maravilhoso frango assado. Quem ganhar, gente, quem ganhar, busca amanhã lá na Casa de Carne Silva. Final do telefone, cadê o final do telefone? 5684, deixa eu ver aqui, mandou áudio, não foi mensagem de texto, deixa eu ver quem é.
2: Bom dia, Claudemir, eu sou a Lara Gabriele e queria participar do sorteio do frango assado.
0: Lara Gabriele, vai buscar amanhã, vai pedir pro papai e pra mamãe lá buscar, né? Lá na Casa de Carne Silva, Lara Gabriele, pela voz de uma criancinha ainda. Ô Lara, você foi a ganhadora do frango assado, busca amanhã lá na Casa de Carne Silva.
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0: Que pena que acabou, tô indo embora, mas eu volto com vocês amanhã a partir das 9:30 da manhã, logo após a Santa Missa, com o nosso programa Domingão da 91. Beijo no coração, que Deus seja sempre o seu maior objetivo e você vai ficar agora com aquele musical especial de final de tarde, daquele final de semana maravilhoso aqui na nossa 91. 13 e 2.
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12: Hora certa, capital.
13: 1:05.

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10: Hora certa, capital.
11: 1:22.

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12: Hora certa, capital.
13: 1:48.

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1: Hora certa, capital.
2: 2:05.
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4: Hora certa, capital.
5: 2h20.
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13: Hora certa, Capital.
14: 2:37.

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4: Hora certa, capital.
5: 2h55.

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16: Hora certa, capital.
9: 3:11.
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5: Hora certa, capital.
6: 6:23.

0: Boa noite. Boa noite, Salvador. Obrigada pela presença de vocês. Tô na minha terra,
1: boa
0: na beira
1: do mar. Boa noite.
2: Boa noite.
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3: Hora certa, capital.
0: 3:41.

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12: Hora certa, capital.
13: 3:54.

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13: Hora certa, Capital. 4:09

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9: Hora certa, capital.
10: 4:26.

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12: Hora certa, Capital.
13: 4:41.

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12: Hora certa, capital.
13: 4:51.
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5: Hora certa, capital.
6: 5:03.
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11: Hora certa, capital.
12: 5:16.

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9: Hora Certa, Capital.
10: 5:27.
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1: Hora Certa Capital.
2: 5h49.
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2: Hora certa, capital.
3: 6 horas.

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0: anjo anunciou a Maria, e ela tornou-se mãe de Deus. Sendo mãe de Cristo, ela é a mãe celestial dos homens. Homens que, através do seu trabalho do campo, da indústria ou do comércio, extraem diariamente o seu sustento material. Agora pare para reverenciar a Virgem Santíssima e contemplar as suas virtudes. Pois ela que acompanhou seu filho Jesus desde o nascimento até a morte na cruz, nos legou um modelo de força, de bondade, de desprendimento e de amor entre os homens.
1: Louvado seja nosso Senhor Jesus Cristo, para sempre seja louvado. Eu sou o Padre João Mendes, pároco da paróquia Nossa Senhora de Fátima e Santuário Eucarístico Diocesano de Cianorte, e convido você a rezar junto comigo. Em nome do Pai, do Filho e do Espírito Santo. Amém. O anjo do Senhor anunciou a Maria, e ela concebeu do Espírito Santo. Ave Maria, cheia de graça, o Senhor é convosco. Bendita sois vós entre as mulheres, e bendito é o fruto do vosso ventre, Jesus. Santa Maria, Mãe de Deus, rogai por nós, pecadores, agora e na hora de nossa morte. Amém. Eis aqui a serva do Senhor, faça-se em mim segundo a vossa palavra. Ave Maria, cheia de graça, o Senhor é convosco, bendita sois vós entre as mulheres, e bendito é o fruto do vosso ventre, Jesus. Santa Maria, Mãe de Deus, rogai por nós, pecadores, agora e na hora de nossa morte. Amém. E o Verbo se fez carne e habitou entre nós. Ave Maria, cheia de graça, o Senhor é convosco, bendita sois vós entre as mulheres, e bendito é o fruto do vosso ventre, Jesus. Santa Maria, Mãe de Deus, rogai por nós, pecadores, agora e na hora de nossa morte. Amém. Rogai por nós, Santa Mãe de Deus, para que sejamos dignos das promessas de Cristo. Amém. Oremos. Infundi, Senhor, em nossas almas a vossa graça, a fim de que, conhecendo pela anunciação do anjo a encarnação de Jesus Cristo, vosso Filho, cheguemos, pelos merecimentos de sua paixão e morte na cruz, à glória da ressurreição. Pelo mesmo Cristo, Senhor nosso. Amém. Hoje, dia 29, sábado, a Igreja faz memória do martírio de São João Batista. Que ele seja o nosso grande intercessor nesse sábado. Aleluia, aleluia, aleluia. Felizes os que são perseguidos por causa da justiça do Senhor, porque o reino dos céus há de ser deles. Aleluia. Proclamação do Evangelho de Jesus Cristo segundo Marcos. Glória a vós, Senhor. Naquele tempo, Herodes tinha mandado prender João e colocá-lo acorrentado na prisão. Fez isso por causa de Herodíades, mulher do seu irmão Filipe, com quem se tinha casado. João dizia a Herodes: não te é permitido ficar com a mulher do teu irmão. Por isso, Herodíades o odiava e queria matá-lo, mas não podia. Com efeito, Herodes tinha medo de João, pois sabia que ele era justo e santo, e por isso o protegia. Gostava de ouvi-lo, embora ficasse embaraçado quando o escutava. Finalmente chegou o dia oportuno. Era o aniversário de Herodes, e ele fez um grande banquete para os grandes da corte, os oficiais e os cidadãos importantes da Galileia. A filha de Herodíades entrou e dançou, agradando a Herodes e seus convidados. Então o rei disse à moça: pede-me o que quiseres e eu te darei. E lhe jurou, dizendo: eu te darei qualquer coisa que me pedires, ainda que seja a metade do meu reino. Ela saiu e perguntou à mãe: o que vou pedir? A mãe respondeu: a cabeça de João Batista. E voltando depressa para junto do rei, pediu: quero que me des agora, num prato, a cabeça de João Batista. O rei ficou muito triste, mas não pôde recusar. Ele tinha feito o juramento diante dos convidados. Imediatamente o rei mandou que um soldado fosse buscar a cabeça de João. O soldado saiu, degolou-o na prisão, trouxe a cabeça num prato e a deu à moça. Ela entregou à sua mãe. Ao saberem disso, os discípulos de João foram lá levaram o cadáver e o sepultaram. Palavra da salvação. Glória a vós, Senhor. Na primeira leitura, Jeremias nos mostra que a vocação é dom de Deus e exige coragem. Somos chamados a transmitir sua palavra, mesmo diante da oposição, confiando que Ele nos fortalece e nos sustenta. O chamado divino transforma a fragilidade humana em firmeza diante dos desafios. No Evangelho, João Batista encarna a fidelidade ao chamado de Deus. Sua vida demonstra que seguir a verdade pode implicar em risco e sacrifício, mas também revela a força que nasce do cumprimento do propósito que Deus nos confia. Sem medo nem compromissos com a injustiça, responder à vocação significa viver com coerência, coragem e fidelidade à verdade. Cada ação orientada pelo Espírito fortalece a missão que Deus nos confia, permitindo que nossas vidas se tornem testemunho autêntico de justiça, amor e serviço ao próximo. Que o Senhor vos abençoe e vos guarde, e pela intercessão de São João Batista, vos abençoe o Pai, o Filho e o Espírito Santo. Amém. Fique com Deus, tenha uma boa noite e um bom domingo, dia do Senhor.
0: Encerramos esta nossa reflexão alimentados na fé e protegidos pelas bênçãos e graças celestiais. Voltamos às nossas atividades na família, no trabalho e na sociedade, conscientes de nossa responsabilidade por um mundo melhor, mais justo e mais humano. Uma boa noite a todos.
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0: Hora certa, capital. 6:22.

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16: Hora certa, Capital.
17: 6:49.

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21: Hora certa, capital.

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1: Aleluia. Nenhuma das boas palavras que o Senhor liberou caíram por terra. Todas se cumpriram, Simone.

0: gente volta.
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7: Hora certa, capital.
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5: 7:21.
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2: 7:28.

0: Amados irmãos e irmãs, presente nessa matriz Nossa Senhora de Fátima e Santuário Eucarístico Diocesano, boa noite.
1: Boa noite.
0: E a todos os que vieram de outras paróquias e de outras cidades para participar dessa celebração eucarística, sejam muito bem-vindos. E nós saudamos também aos que participam conosco através da Rádio Capital e das mídias sociais. Hoje, rezamos pelo sétimo dia de Zunir Fersude André. Neste segundo domingo do tempo comum, a palavra de Deus nos coloca diante do caminho exigente do seguimento de Jesus. Nós somos chamados a rever a nossa maneira de pensar e viver para não nos conformarmos com os critérios desse mundo, mas abraçarmos o Evangelho com fidelidade. Hoje é o Dia Nacional do Catequista e queremos bendizer a Deus por todos aqueles que assumem a missão de anunciar a fé, formar discípulos de Cristo e acompanhar crianças, jovens e adultos no caminho do Evangelho. Peçamos que o Senhor os fortaleça em sua vocação e os sustente no serviço à comunidade. E também, nesta noite, o nosso coração bate mais forte em comunhão com toda a comunidade. Por quê? Vivemos a grande expectativa para o segundo acampamento Imaculada. Amanhã será o dia das inscrições e do tão esperado sorteio. Coloquemos este acampamento, cada pessoa inscrita e toda a equipe de trabalho sob o manto da Virgem Maria. Recebamos o presidente da celebração, Padre Wellington de Betânia, concelebrado pelo nosso pároco, Padre João, e o diácono Nelson e os demais membros da equipe litúrgica, pedindo que a Imaculada acalme os nossos corações e guie os nossos passos.

0: Louvado seja nosso Senhor Jesus Cristo.
1: Para sempre seja louvado.
0: Caros irmãos e irmãs, estamos concluindo o mês vocacional. Hoje, dia dos catequistas, nós queremos acolher esses sinais vivos aqui na nossa paróquia. Entrando pelo corredor central, hoje nós teremos a catequese de adultos, que contam com mais de 70 pessoas se preparando para os sacramentos, e também a catequese infantil. Eles são os sinais do chamado que Deus os fez para todos os outros catequistas, e por isso estão aqui nesta missão. A Neuza com um catequizando, que já foi, né, catequizando, agora já é catequizado, e também o Tiago e a outra catequista, juntamente com o filho do Tiago também. O Tiago é catequista.

0: o seu nome e que ano você está na catequese?
1: Estou no terceiro ano e meu nome é João Vitor.
0: Este é quem?
2: Tiago.
0: Tiago. E ele é o que seu? Seu pai.
3: Oi. Eu sou catequista do terceiro volume, sou catequista do meu filho, né, e de mais 10.
0: Então são 11 crianças quanto a sua turma. E um deles é ele, que mandou vir à missa hoje. E você?
4: Sou a Luciane, terceiro volume.
0: Terceiro volume também. Então Deus abençoe. E a Neuza, veterana já na catequese de adulto.
5: Eu sou a Neuza, catequista de adulto já há 13 anos, com a graça de Deus. Muito bom.
0: Quantos adultos você tem na sua turma esse ano?
5: Esse ano eu estou com 22.
0: Turma grande. E esse daqui é o?
6: Sou o Ítalo, fui catequista da Neuza. Terminei minha catequese já.
0: E já está encaminhado aí, né? Então que Deus abençoe vocês. Vocês estão representando todos os catequistas e catequizandos da nossa diocese. Uma salva de palmas para a catequese. Aplausos.

0: Paróquia. Colheu o diácono Nelson também, uma alegria poder celebrarmos juntos, né? Desde os acampamentos até aqui, sempre juntos, né? Que bom, uma grande graça, uma alegria poder retornar e rezarmos, pedir a graça de Deus sobre todos nós. Em nome do Pai, Filho e Espírito Santo.
1: Amém.
0: A graça e a paz, nosso Senhor Jesus Cristo, o amor do Pai e a comunhão dos dons, frutos e carismas do Espírito Santo estejam convosco.
1: Bendito seja Deus que nos reuniu no amor de Cristo.
0: Meu irmão, minha irmã, na liturgia de hoje, sobretudo no Evangelho, Pedro, que no último domingo professou a fé, hoje é chamado de Satanás. Porque ele teve muita boa intenção. Quando o Senhor proclamou que ele ia ter que sofrer, ele tentou de bom coração dizer: não, Senhor, que nada disso aconteça contigo. Mas o Senhor olhou para ele e disse: afasta de mim, Satanás, porque não pensas as coisas de Deus, mas pensas somente nas coisas humanas. Meu irmão, minha irmã, para bem celebrarmos essa Santa Eucaristia, vamos pedir perdão a Deus pelas vezes em que nós damos muito mais valor às coisas humanas, às coisas que passam. Nós trocamos Deus com muita facilidade por festas, por encontros, por relações. Nós trocamos Deus com muita facilidade. Nós deixamos de cumprir os sonhos de Deus, sobretudo em nós, com muita facilidade por aquilo que vai nos trazer um prazer, talvez até momentâneo. Pedir perdão pelas vezes em que nós, como Pedro, até bem intencionados, mas fizemos mais a vontade nossa do que a de Deus. Peçamos perdão.

0: Pai Santo, Pai querido, Pai amado, Deus de bondade e misericórdia, tenha compaixão de nós. Perdoe os nossos pecados e nos conduza à vida eterna.
1: Amém.
0: Rendemos glórias ao nosso Deus cantando.

0: Oremos. Juntamente com todas as intenções antes mencionadas, quero lembrar o Padre Tiago, que está em Guarapuava, um irmão de comunidade, que hoje celebra mais um ano de vida. Quero rezar pela vida dele, pelo ministério dele. Deus onipotente, fonte de todo dom perfeito, semeai em nossos corações o amor ao vosso nome, e estreitando os laços que nos unem convosco, fazei crescer em nós o que é bom, e guardai com amorosa solicitude o que nos destes. Por nosso Senhor Jesus Cristo, vosso Filho, que é Deus, e convosco vive e reina na unidade do Espírito Santo, por todos os séculos dos séculos.
1: Amém. A palavra de Deus é luz que ilumina, corrige-nos e conduz nossos passos. Abramos o coração para escutar.
2: Leitura do livro do profeta Jeremias. Seduziste-me, Senhor, e deixei-me seduzir. Foste mais forte, tiveste mais poder. Tornei-me alvo de irisão o dia inteiro. Todos zombam de mim. Todas as vezes que falo, levanto a voz, clamando contra a maldade e invocando calamidades, a palavra do Senhor tornou-se para mim fonte de vergonha e de chacota o dia inteiro. Disse comigo: não quero mais lembrar-te disso, nem falar mais em nome dele. Senti então, dentro de mim, um fogo ardente a penetrar-me o corpo todo. Desfaleci sem forças para suportar. Palavra do Senhor.
1: Graças a Deus.

0: Leitura da carta de São Paulo aos Romanos. Pela misericórdia de Deus, eu vos exorto, irmãos, a vos oferecerdes em sacrifício vivo, santo e agradável a Deus. Este é o vosso culto espiritual. Não vos conformeis com o mundo, mas transformai-vos, renovando vossa maneira de pensar e de julgar, para que possais distinguir o que é da vontade de Deus, isto é, o que é bom, o que lhe agrada, o que é perfeito. Palavra do Senhor.
1: Graças a Deus.

0: Proclamação do Santo Evangelho de Jesus Cristo segundo Mateus.
1: Glória a vós, Senhor.
0: Naquele tempo, Jesus começou a mostrar a seus discípulos que devia ir a Jerusalém e sofrer muito por parte dos anciãos, dos sumos sacerdotes e dos mestres da lei, e que devia ser morto e ressuscitar no terceiro dia. Então Pedro tomou Jesus à parte e começou a repreendê-lo, dizendo: Deus não permita tal coisa, Senhor, que isso nunca se aconteça. Jesus, porém, voltou-se para Pedro e disse: Vai para longe, Satanás. Tu és para mim uma pedra de tropeço, porque não pensas as coisas de Deus, mas sim as coisas dos homens. Então Jesus disse aos discípulos: Se alguém quer me seguir, renuncie a si mesmo, tome sua cruz e me siga. Pois quem quiser salvar a sua vida vai perdê-la, e quem perder a sua vida por causa de mim vai encontrá-la. De fato, que adianta o homem ganhar o mundo inteiro, mas perder a sua vida? O que poderá alguém dar em troca de sua vida? Porque o Filho do Homem virá na glória de seu Pai com os seus anjos, e então retribuirá a cada um de acordo com a sua conduta.

0: Por gentileza, quero se sentar. Pela palavra do Santo Evangelho, sejam perdoados os nossos pecados.
1: Amém.
0: Caríssimo Padre João, Diácono Nelson, povo amado, povo querido, antes de começar a homilia, só agradecer vocês pela oração, pelo cuidado, pelo incentivo. Muitos, quando eu estava ali atrás, perguntaram: Padre, e a saúde, como é que está? Lembra que em 2023 vocês foram convidados a rezar por um padre que tinha leucemia? Então, eis-me aqui. Se eu estou aqui, é porque fui agraciado por um milagre, e esse milagre me alcançou, e muito pelo fruto da oração de cada um de vocês também. Então, quero agradecer de coração. E eu recebi realmente um milagre em 2024, depois que eu me encontrei com o médico. Ele disse que não tinha mais nada no corpo de leucemia. De lá até aqui já são 2 anos, e toda vez que eu faço o exame, tudo 0,0 de indicação, para a honra e glória do Senhor. Foi tudo por intercessão de Nossa Senhora. Hoje tenho muita consciência, cuidado dela, cuidado do Padre Léo, cuidado do Carlo Acutis. Não tenho dúvida que eles cuidaram muito de mim nesse tempo. E muito obrigado por você que rezou, você que continua rezando. Diga assim: não pare não, porque agora que eu preciso de oração para poder continuar a missão. A única diferença entre... eu tive a mesma leucemia do Carlo Acutis. A única diferença é que ele estava preparado para o céu, eu ainda não. Uma pequena diferença. Ou talvez, para lembrar você, que você não precisa ter uma leucemia para poder responder a Deus com tua vida. E assim eu quero começar essa homilia. Nós encerramos nesse último final de semana o mês vocacional. Nós encerramos nesse final de semana essa oportunidade.

rezamos pela família, a vocação matrimonial. Hoje nós recordamos dos catequistas e nós vamos rezando essas maneiras de podermos seguir o Senhor. O que é vocação? Vocação, segundo a definição, podemos dizer, do Catecismo da Igreja Católica, é um chamado de Deus para servir os irmãos. Mas a aplicação da vocação, eu entendo que é a maneira como nós respondemos a esse chamado, caminhando um pouco mais. Deus nos ama tanto que escolheu um caminho para mim e para você sermos felizes. E esse caminho se chama vocação. E o caminho que eu e você trilhamos ao escolher essa vocação é o caminho em que eu e você escolhemos para retribuir esse amor a Deus. E aí nós nos retribuiremos cada vez mais esse amor, a maneira em que nós vamos nos abrindo a Ele também. Porque não fomos nós que escolhemos amar a Deus, é Ele que nos escolheu primeiro. Ou alguém pediu para nascer, ou alguém pediu para estar aqui. Antes que te formasse no seio da tua mãe, eu já te conhecia, eu já te consagrei, eu já te amava. E olha como o padre Léo gostava muito de recordar, a eleição foi grande. Quantas mil milhões de possibilidades haviam, e você foi escolhido. Aqui nós já temos uma grande prova do amor de Deus. E a liturgia nesse último final de semana do mês de agosto vai nos convidar, vai convidar a olhar para a figura de Pedro e entender a maneira como você e eu devemos responder a esse amor. E aí, ou melhor, toda a liturgia, tanto Jeremias, Paulo, mas de forma especial na figura de Pedro, vai nos mostrar como você e eu devemos, as atitudes que você e eu devemos tomar esse amor. Começando pela primeira leitura, Jeremias diz assim: seduziste-me, Senhor, e eu me deixei seduzir. Como é bonito se deixar amar por Deus, como mexe com a gente. Quando a gente vai para o acampamento e a gente toca, se deixa tocar pelo amor de Deus, quando a gente vai para um encontro, para um retiro, quando a gente vai para uma adoração, quando a gente vai para uma santa missa, quando a gente vai para um grupo de oração, quando a gente vai e se abre, quando a gente reza um terço bem rezado de coração, quando a gente faz aquela oração sincera e que nós ouvimos a voz de Deus, como é bom ser de Deus. E parece que a palavra de Deus assim nos envolve, a presença de Deus nos envolve, e dentro de nós aquela vontade de nunca mais abandonar, nunca mais deixar de seguir sempre adiante. E aí nós começamos a nossa caminhada com Deus, e aí nós começamos o nosso jeito de seguir o Senhor. Só que seguir o Senhor vai exigir de mim algumas coisas, porque o Senhor tem nos mostrou um estilo de vida. Qual o estilo de vida que Ele nos mostrou e nos convidou a viver? O estilo da santidade, o estilo que faz com que a gente não busque o pecado, mas busque o céu. E para eu poder me adequar a esse estilo de vida, eu preciso renunciar a algumas coisas e optar, zelar, lutar por outras. E aí começa muitas vezes os nossos enroscos, porque nós sentimos o amor de Deus, mas eu sinto que na maioria das vezes nós não queremos adequar a nossa vida ao chamado de Deus. Nós queremos que Deus se adeque à nossa vida. E meu irmão, minha irmã, não vai funcionar. Quando a gente se deixa amar por Deus e aí a gente vive o processo de conversão, a própria palavra diz, é mudança de rota, é mudança de direção. Eu estou convertendo, eu estou mudando. Então, se eu vou me converter para seguir o Senhor, eu não posso seguir o Senhor da maneira como eu estava vivendo antes, com as mesmas escolhas, do mesmo jeito, com as mesmas atrapalhadas e com os mesmos pecados. Eu não posso simplesmente camuflar a minha vida de cristão para continuar vivendo como um bom pagão. Eu tenho que realmente aderir de coração. E isso custa.

0: Isso custa. E é isso que a liturgia vem dizer hoje. Por exemplo, Jeremias, ele estava numa inquietação, porque naquele tempo o povo de Deus estava passando num momento de penúria, no exílio. Eles iam ser exilados, eles iam ser condenados. E de repente, o povo todo já estavam vivendo essa realidade. E Deus tinha dito que o castigo ia continuar. Mas um outro profeta, para poder camuflar, para poder apaziguar, para poder fazer o que o povo gostava, para dizer o que o povo gostava de ouvir, ele falou: não, Deus é misericordioso, Deus vai nos salvar, Deus vai nos tirar daqui. E Jeremias não, ele continuava a dizer: não, vocês vão sofrer. Só que quando ele começou a falar a verdade para o povo, aí esses outros começaram a recriminar ele, porque era mais gostoso ouvir que Deus é misericordioso, que Deus ia salvar, que contra Deus nada ninguém pode. Era melhor ouvir isso do que ouvir: cuidado, você vai sofrer, mas aguenta firme no sofrimento, porque Deus não vai deixar você pagar no sofrimento. O que é mais gostoso ouvir? Não, Deus vai me tirar dessa. E aí ele começou a dizer: olha, eu não consigo mais viver desse jeito, porque todo lugar que eu vou sou rejeitado, todo lugar que eu sou excluído, todo lugar que eu vou, ninguém mais me aceita. É muito duro viver assim. Só que ao mesmo tempo, quando ele dizia que ia desistir, parece que aquele fogo da palavra de Deus, aquele fogo incendiava ele de alguma forma e dizia: não, eu não posso desistir, porque o amor que o Senhor me tem é muito maior do que qualquer capricho de qualquer pessoa, do que qualquer me sentir bem de qualquer pessoa. E ele disse que se sentia tão tomado por aquela chama que ardia dentro dele, que ele desfalecia. E hoje a gente entende, pela linguagem da renovação carismática, que ele repousava. É a primeira leitura de hoje, é só você retomar. E aí nós vamos entender que há uma maneira de seguir o Evangelho, e essa maneira vai seguir, vai exigir de mim aquilo que Jesus vem dizer: você quer me seguir? Renuncie a si mesmo, tome a sua cruz e me siga. Aí a gente vai entender. Agora, cá entre nós, qual que é a maior luta para se travar hoje? É contra aqueles que estão lá fora? A maior luta para se travar hoje é com quem está cometendo pecado ali fora? A maior luta para se travar hoje é com quem? Comigo mesmo. Comigo mesmo. As maiores batalhas e os lugares em que eu sou mais derrotado são as batalhas que eu travo comigo mesmo, quando eu tento disfarçar aquilo que eu não sou, quando eu tento viver aquilo que realmente só digo da boca para fora e não assumo como vida. E aí nós vamos tropeçando e caindo dos mesmos pecados e nas mesmas coisas. Quando eu quero mais me conformar com o mundo do que me adequar à vontade de Deus. Por isso São Paulo vai dizer na segunda leitura: não vos conformeis com esse mundo, mas adequai a vossa vida conforme a palavra do Senhor, conforme o Senhor, para entender o que é bom, o que é agradável e o que é perfeito para mim e para você. E veja, é essa maneira com que Deus quer que eu e você assim o amemos. Mas padre, mas Deus não é misericordioso? Claro que Ele é. Mas Deus não realiza curas? Claro que Ele realiza, senão eu não estava aqui. Mas Deus não enfrenta as batalhas por mim? Claro que Ele enfrenta. Mas antes de te dar alguma coisa, Ele precisa saber se isso vai te salvar ou não. Hoje, eu entendo que mais do que me curar simplesmente da leucemia, Deus me salvou. Até porque, deixa eu contar uma coisa para vocês: cura física não salva ninguém. Cura física te devolve a estabilidade de viver aqui, mas o céu você vai ganhar a partir da cura interior, a cura do coração, a cura do coração. É isso que vai dar o céu para mim e para você. Depois que eu vivi esse tempo e recebi essa graça, recebi esse milagre, porque Deus foi revelando, não tenho tempo de contar todo o testemunho hoje, mas Deus foi revelando em cada passo que eu fui dando. E a partir do momento que debaixo daquele chuveiro eu disse: Senhor, se queres me dar a cura, eu vou aceitar, mas se não, se chegou o meu tempo, que eu esteja preparado, mas não se faça a minha vontade, mas a tua. Mas se não chegou o meu tempo, me prepara para o tempo novo que vem, porque eu não quero mais continuar transpassando o teu coração ou continuar te ferindo, porque naquele momento Deus me deu a imagem que eu era Lázaro e com a minha lepra eu estava transpassando o coração de Jesus. E não é à toa que eu estou em Betânia, Padre do Coração de Jesus, numa obra de misericórdia do Coração de Jesus, e era a primeira sexta-feira do mês, dia do Coração de Jesus. E quando eu entreguei a minha vida naquele momento para o Senhor, eu não sabia se eu ia ter mais dias, eu não sabia se era aquela noite mesmo. E naquela noite eu tive um choque anafilático. Eu cheguei ao momento da respiração agonal. Eu lembro que quando se esvaziou todo o meu corpo de ar, eu levei um susto e voltei. Isso um casal de médicos me falou, eu nem sabia. E hoje eu tenho certeza que se eu estou aqui, não é mérito meu, é por misericórdia do Senhor, porque eu descobri que esse amor dele quis que eu continuasse para que eu pudesse também buscar o céu, mas sinalizar o céu para todos nós. E por isso dizer que você não precisa de uma leucemia para entender que o céu é para você. Mas isso tem um preço: abraçar a própria cruz. Outro testemunho que eu tenho para dar de outro padre, Padre Donizete, foi meu mestre de noviços. Ele teve um câncer no cérebro, foi provincial dos deonianos. E ele, quando ele faleceu, chegou a falecer, e eu lembro que eu estava no velório dele, e eu do lado do caixão dele, ficava questionando a vida dele, porque ele serviu o exército, foi padre mais tarde, entrou no seminário com 25 anos, e ele era um bom padre, mas ele era muito rígido. Ele sempre foi muito... E a disciplina que ele aprendeu no exército era a disciplina que ele tentava colocar na vivência dele do sacerdócio. Então, algumas coisas machucavam as pessoas. Inclusive, eu lembro que no meu tempo de seminário, a gente bateu cabeça com algumas coisas. Eu lembro que no lado do caixão dele, disse: nossa, sim, nossa, padre, disse, nós brigamos muitas vezes, mas eu aprendi a te amar muito. E hoje eu desejo o céu para você, porque foi ele que me ajudou também depois encontrar o caminho da comunidade Betânia. Foi com ele que eu discerni também chegar na comunidade Betânia, quando ele era provincial. E eu lembro que a irmã Neide, no momento da ação de graças do velório dele, disse assim: olha, enquanto o padre Donizete morou com a gente, ele estava com câncer, muita gente foi lá rezar pedindo a cura do câncer dele. E num dia, tomando café, ele disse assim: olha, muita gente vem aqui rezar por mim para pedir a minha cura, mas eu já recebi a cura, porque eu vivi meu sacerdócio muitas vezes de forma muito dura, muito agressiva, e isso eu senti que machuquei muitas pessoas nesse caminho. Não porque eu queria errar, a minha intenção era boa, mas a maneira como eu fazia não era. E isso eu sei que muitas pessoas foram machucadas. E hoje eu entendo que Deus me deu a cura, porque Ele curou o meu coração. E entre a cura do meu coração e a cura do meu câncer no cérebro, mil vezes eu fico com a cura do meu coração. Então, se eu estiver aqui, eu vou em paz, porque hoje eu sei que Deus deu a cura do meu coração. E ele partiu em paz. Consegue entender a diferença? O sofrimento, quando nos bate à porta, ele pode ser entendido de duas formas: quando eu não tenho fé, a oportunidade, um castigo de Deus, ou quando eu tenho fé, a oportunidade de eu alcançar um milagre e a minha própria salvação. Só que aquele que quer colocar Deus dentro do seu esquema de vida vai sempre se fazer de vítima: tadinho de mim, porque comigo, olha, eu não mereço sofrer tanto assim. Vai trabalhar sempre no contexto da meritoriedade, do que eu mereço ou não mereço. Agora, aquele que vive pela fé e abraça como Jesus abraçou, vai dizer: Senhor, faz o que tu queres e eu ofereço essa minha doença, essa minha situação para a salvação das almas daqueles que tu queres. Faz comigo aquilo que tu queres. E aí a graça acontece. Mas tem que ser de coração. Muitos que partiram não receberam a cura da maneira como eu recebi, mas receberam uma cura muito mais bonita. Receberam a cura para o céu. Agora cá entre nós, você conheceu alguém que já ficou para a semente? Você conheceu alguém que nunca errou? Você conheceu alguém já que nunca cometeu um erro na vida? Então é muito melhor receber a cura para o céu ou a cura para viver uns aninhos mais aqui? Para onde você está indo? Para onde você está caminhando com a sua vida? Porque não sei quando vai ser. Pode ser daqui a 50 anos, mas pode ser hoje à noite. Eu não tinha nada, só cansaço. E de uma hora para outra eu fiquei urinando sangue. 5 dias urinando sangue. E o médico falou que eu podia ter morrido em qualquer um desses 5 dias, porque eu estava com hemorragia interna. Padre Léo vai dizer o seguinte: viva todos os dias como se fosse o último. Um dia você acerta. Mas não é melhor acertar quando a gente está bem, sem dever nada, do que acertar quando talvez a gente vai de escorregador lá para baixo? E cuidado, porque lá para baixo, segundo o que os santos dizem, não é nada bom. E lá não vai ser 1 minutinho, 2 minutinhos, vai ser a eternidade. Vale a pena a gente insistir em algumas coisas nesse mundo para perder a eternidade? Não vale, né? Agora, vale a pena eu renunciar a algumas coisas, abraçar a minha cruz com fé, para viver bem na eternidade? Vale ou não vale? Você está falando não para mim, está falando para Jesus. Te entende com Ele depois. Isso faz a gente rever a vida. Isso faz a gente entender que eu não posso me conformar com qualquer coisa desse mundo. Eu preciso entregar a minha vida nas mãos do Senhor. E aí Ele vai me fortalecer para carregar a minha cruz. Até porque Ele é especialista em carregar a cruz. Ele é especialista em curar leprosos. Ele é especialista em ressuscitar mortos. Ele é especialista em curar surdo. Ele é especialista em curar paralítico. Ele é especialista em perdoar, como perdoou aquela pecadora pega em flagrante adultério. Ele é especialista em se encontrar com aqueles que precisam de uma nova direção, como se encontrou com Zaqueu. Ele é especialista e pode mudar a minha e a sua vida. Basta você tenha coragem de se encontrar com Ele e dizer: eu abraço essa cruz por ti, Senhor, e dar cada passo da vida carregando de verdade essa cruz. Não se compare com os outros, ninguém é igual. Cada um tem a sua cruz, com a sua medida, com o seu peso e com aquilo que é a medida correta para que você alcance a salvação, acompanhado pela graça de Deus. Não perca nem um minuto nessa terra longe de Deus. Queira sempre estar junto dEle, porque Ele te espera assim no céu. Jesus, manso e humilde de coração,
1: fazei o nosso coração semelhante ao vosso.
0: Creio em Deus Pai
1: Todo-Poderoso, Criador do céu e da terra, e em Jesus Cristo, seu único Filho, nosso Senhor, que foi concebido pelo poder do Espírito Santo, nasceu da Virgem Maria, padeceu sob Pôncio Pilatos, foi crucificado, morto e sepultado, desceu à mansão dos mortos, ressuscitou ao terceiro dia, subiu aos céus, está sentado à direita de Deus Pai Todo-Poderoso, donde há de vir a julgar os vivos e os mortos.
2: Creio no Espírito Santo,
1: na Santa Igreja Católica,
2: na comunhão dos santos,
1: na remissão dos pecados,
2: na ressurreição da carne,
1: na vida eterna.
2: Amém.
0: Irmãos e irmãs, peçamos a Deus Pai que escute as nossas preces e, segundo a sua bondade, atenda os nossos pedidos.
1: Nós vos rogamos, ouvi-nos.
3: Pela Igreja do Senhor, para que não perca a coragem e a audácia evangélica diante das oposições e perseguições, mas se espelhe em Cristo Jesus, rezemos.
2: Nós vos rogamos, ouvi-nos.
3: Pelas comunidades cristãs, para que cresçam a partir do estudo e do aprofundamento da palavra de Deus e revistam de uma nova humanidade, rezemos.
2: Nós vos rogamos, ouvi-nos.
3: Por todos os que sofrem por causa do mal cometido por parte de membros da comunidade eclesial, para que encontrem na própria Igreja uma resposta concreta às suas dores e aos seus sofrimentos, rezemos.
2: Nós vos rogamos, ouvi-nos.
3: Por nós, para que por meio de nossa participação ativa nesta liturgia, aprendemos a seguir o Cristo crucificado e ressuscitado, e nele encontremos nossa esperança e alegria, não nas glórias deste mundo. Rezemos.
2: Nós vos rogamos, ouvi-nos.
3: Por todos os catequistas, para que sintam a alegria da vocação, perseverem na missão de educar na fé e sejam testemunhas vivas de Jesus Cristo, nosso Mestre, rezemos.
2: Nós vos rogamos, ouvi-nos.
3: Para que o Espírito Santo guie e escolha dos participantes, trazendo paz aos corações de quem aguarda uma vaga e fazendo deste momento uma manifestação da providência divina, rezemos.
2: Nós vos rogamos, ouvi-nos.
3: Para que Deus conceda sabedoria, paciência e união a todos os servos, coordenadores e equipes de trabalho que preparam cada detalhe do acampamento, rezemos.
2: Nós os rogamos, ouvi-nos.
0: Concedei, ó Deus, que pela força da vossa palavra saibamos seguir a Jesus no caminho da cruz e sejamos revivificados pela sua ressurreição. Por Cristo nosso Senhor.
4: Amém. Amém.

0: Orar, irmãos e irmãs, para que esse nosso sacrifício seja aceito por Deus Pai Todo-Poderoso.
1: Receba o Senhor por tuas mãos este sacrifício para a glória do seu nome, para o nosso bem e de toda a sua santa igreja.
0: Este santo sacrifício, Senhor, nos traga a perene bênção da salvação e vosso poder leve à plenitude o que celebramos no sacramento. Por Cristo nosso Senhor.
1: Amém.
0: O Senhor esteja convosco.
1: Ele está no meio de nós.
0: Corações ao alto.
1: O nosso coração está em Deus.
0: Demos graças ao Senhor, nosso Deus.
1: É nosso dever e nossa salvação.
0: Na verdade, é digno e justo, é nosso dever e salvação dar-vos graças sempre em todo lugar. Senhor Pai Santo, Deus Eterno e Todo-Poderoso, por Cristo Senhor nosso, compadecendo-se da fraqueza humana, Ele se dignou nascer da Virgem Maria, morrendo na cruz, livrou-nos da morte eterna, e ressurgindo dos mortos, deu-nos a vida para sempre. Por isso, com os anjos e arcanjos, os tronos e as dominações, e todos os coros celestes, entoamos o hino da vossa glória, cantando a uma só voz.

0: Na verdade, ó Pai, vós sois santo e fonte de toda a santidade. Santificai, pois, esses dons, derramando sobre eles o vosso Espírito, a fim de que se tornem para nós o corpo e o sangue de nosso Senhor Jesus Cristo.
1: Enviai o vosso Espírito Santo.
0: Estando para ser entregue, abraçando livremente a paixão, Jesus tomou o pão, pronunciou a bênção de ação de graças, partiu e o deu a seus discípulos, dizendo: tomai todos e comei, isto é o meu corpo, que será entregue por vós.

Do mesmo modo, ao fim da ceia, ele tomou o cálice em suas mãos e, dando graças novamente, o deu a seus discípulos, dizendo: tomai todos e bebei, este é o cálice do meu sangue, o sangue da nova e eterna aliança, que será derramado por vós e por todos para a remissão dos pecados. Fazei isto em memória de mim.

0: Mistério da fé.
1: Anunciamos, Senhor, a vossa morte e proclamamos a vossa ressurreição. Vinde, Senhor Jesus.
0: Celebrando, pois, o memorial da morte e ressurreição do vosso Filho, nós oferecemos ao Pai o pão da vida, o cálice da salvação, e vos agradecemos porque nos tornastes dignos de estar aqui na vossa presença e vos servir.
1: Aceitai, ó Senhor, a nossa oferta.
0: Suplicantes vos pedimos que, participando do corpo e do sangue de Cristo, sejamos reunidos pelo Espírito Santo num só corpo.
1: O Espírito nos una num só corpo.
2: Lembrai-vos, ó Pai, da vossa Igreja, que se faz presente pelo mundo inteiro e aqui convocada no dia em que Cristo venceu a morte e nos fez participante da sua vida imortal. Que ela cresça na caridade em comunhão com o Papa Leão, com o nosso Bispo João, os bispos do mundo inteiro, os presbíteros, os diáconos e todos os ministros do vosso povo.
1: Lembrai-vos, ó Pai, da vossa Igreja.
2: Lembrai-vos também na vossa misericórdia de Zunir Fersudi André no sétimo dia de falecimento e dos outros nossos irmãos e irmãs que adormeceram na esperança da ressurreição e de todos os que partiram desta vida, acolhei-os junto a vós na luz da vossa face.
1: Concedei-lhes, ó Senhor, a luz eterna.
2: Enfim, nós os pedimos, tende piedade de todos nós e dai-nos participar da vida eterna com a Virgem Maria, Mãe de Deus, São José, seu esposo, os apóstolos, São João Batista, no dia do seu martírio, e todos os santos que neste mundo viveram na vossa amizade, a fim de vos louvarmos e glorificarmos, por Jesus Cristo, o vosso Filho.
0: Por Cristo, com Cristo e em Cristo...

0: guiados pelo Espírito Santo que ora em nós e por nós, elevemos as mãos ao Pai e rezemos juntos a oração que o próprio Jesus nos ensinou. Pai nosso que estais no céu, santificado seja o vosso nome. Venha a nós o vosso reino, seja feita a vossa vontade, assim na terra como no céu. O pão nosso de cada dia nos dai hoje, perdoai as nossas ofensas, assim como nós perdoamos a quem nos tem ofendido. E não nos deixeis cair em tentação, mas livrai-nos do mal. Livrai-nos de todos os males, ó Pai, dai-nos hoje a vossa paz. Ajudados pela vossa misericórdia, sejamos sempre livres do pecado e protegidos de todos os perigos, enquanto aguardamos a feliz esperança e a vinda do nosso Salvador Jesus Cristo.
1: Vosso é o reino, o poder e a glória para sempre.
0: Senhor Jesus Cristo, disseste aos vossos apóstolos: eu vos deixo a paz, eu vos dou a minha paz. Não olheis os nossos pecados, mas a fé que anima a vossa igreja. Dá-lhe segundo o vosso desejo a paz e a unidade. Vós que sois Deus com o Pai e o Espírito Santo.
1: Amém.
0: A paz do Senhor esteja sempre convosco.
1: O amor de Cristo nos uniu.

0: Quem quiser me seguir, renuncie a si mesmo, tome a sua cruz e me siga. Provai e vede como o Senhor é bom, feliz quem nele encontra o seu refúgio. Eis o Cordeiro de Deus, aquele que tira o pecado do mundo.
1: Senhor, eu não sou digna de que entreis em minha morada, mas dizei uma palavra e serei salva.
0: Que o corpo e o sangue de Cristo nos guarde, cure e liberte para a vida eterna.
1: Amém.

Ambrósio disse: eu, que sempre peco, preciso sempre do remédio ao meu alcance. Em procissão, começando pelos últimos bancos, venha receber Jesus, o médico, o remédio, a cura.

0: Oremos. Revigorados pelo pão da mesa celeste, nós os pedimos, Senhor, que esse alimento da caridade fortifique os nossos corações e nos leve a vos servir nos irmãos. Por Cristo nosso Senhor.
1: Amém.
2: Podem ficar sentados, temos alguns avisos, né? Inscrições para o segundo acampamento Mariano Imaculada, neste domingo, amanhã, dia 30, das 10 horas às 17 horas, ali no Salão Paroquial, destinado para homens e mulheres a partir dos 25 anos. O sorteio será realizado no mesmo dia, após a missa das 19 horas. O acampamento acontecerá de 10 a 12 de outubro. Participe. Segunda noite de espiritualidade, grupo de mulheres adoradoras. Segunda-feira, dia 31, a partir das 19 horas, no Salão Paroquial. Presença e pregação do psicólogo Lucas Bota. Inscrições até o dia 30 pelo link no perfil do Instagram do Acampamento de Mulheres. As vagas são limitadas. Mulheres, participem. Semana Bíblica. Estamos prestes a começar o nosso mês de setembro e nós temos o estudo bíblico. Estão abertas as inscrições para a Semana Bíblica 2026. Inspirados pelo tema Seu Reino Jamais Será Destruído, Daniel 7,14, extraído do livro de Daniel, somos convidados a aprofundar nossa fé e o nosso conhecimento na Palavra de Deus durante o mês da Bíblia. A Semana Bíblica acontecerá nos dias 16, 17 e 18, no Salão Paroquial do Santuário. Tem um investimento de R$ 50,00 para participação nas três noites e contará com a presença do professor Rogério Goldini, mestre e doutor em teologia bíblica. Faça sua inscrição pelo QR Code disponível no folder, esse folder que vocês receberam aí. Entra ali, faça a inscrição. Ou presencialmente na Secretaria Paroquial aqui do Santuário, ou no Centro de Estudos, nas segundas e quartas-feiras à noite. Venha aprofundar seu conhecimento sobre a Palavra de Deus neste mês da Bíblia. Já estamos começando o mês de setembro, então, primeira sexta-feira do mês, dia 4/9, teremos as missas em honra ao Sagrado Coração de Jesus, nos horários 7 horas da manhã, 12 horas e 18h30. E no sábado, primeiro sábado do mês, dedicado ao Imaculado Coração de Maria, também teremos missa às 7 horas da manhã, com o ofício da Imaculada. Falei que era bastante, né? Quaresma de São Miguel também está disponível no site do Santuário Eucarístico, gravado aqui no direto do Santuário. A Quaresma de São Miguel, a partir das 3 horas da manhã, já está disponível para oração. 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E agora passo a palavra para a Clarice, que irá nos fazer um convite e também já convidando quem vai dar o testemunho de catequista aqui.
3: Boa noite, sua bênção, Padre Eliton, Padre João, boa noite, salve Maria. Além da Neuza, além da Lu, além do Tiago, que eu gostaria de chamar aqui em cima, nós temos outros catequistas na Assembleia, não temos? Pode subir Lenice, pode subir a outra Lu que eu vi que está aí. Quem for catequista, por favor, sobe. Sobe que hoje é um dia especial. Um dia...
2: Fazer igual com as crianças, sobe rapidinho.
3: É um dia especial, onde a gente tem a graça de, com uma leitura onde seduziste-me, Senhor, e eu me deixei seduzir, nós reafirmamos aqui, perante a nossa comunidade, a nossa missão e a nossa vocação de catequistas. E como disse o Padre João, esses são os nossos catequistas. Podem ir ali, por favor. Ó. Isso, pode vir para cá, Neuza. Isso, pertinho dos padres aqui. Esses são alguns dos nossos catequistas de crianças, adolescentes e adultos. Podem ir para lá, acho que é melhor mesmo lá. Vocês, todo mundo vê vocês. Eu não sei organizar, a Lurdinha está em Aparecida, que é a coordenadora. Ó. A gente faz às vezes dela. E esses são alguns dos nossos catequistas. Mas a gente sabe que o Senhor fala muito alto ao nosso coração e muitas vezes a gente não se acha capaz. Ou a gente tem medo de assumir uma nova missão, ou às vezes está faltando só um empurrãozinho. E é por isso que hoje, neste dia do catequista, a catequese do Santuário quer lançar um novo projeto. Um projeto de formação para novos catequistas. Se você tem esse chamado dentro do teu coração, irmão, irmã, de ser auxiliar de catequista, a vontade de ser catequista, talvez você já foi lá atrás numa fase da tua vida e o teu coração te chama a voltar, a oportunidade que o Santuário nos propõe é de que a partir da segunda quinzena desse mês de setembro, nós tenhamos essa formação. Encontros quinzenais, encontros onde nós vamos entender ainda mais a missão e a vocação do catequista, aonde os nossos padres nos auxiliarão, nós conheceremos o material que a gente utiliza. Para quê? Para que no ano que vem, quem fizer essa formação, padre, possa ser inserido como auxiliar de catequista, possa ser inserido talvez numa turma nova de catequese, porque a messe é grande. As nossas crianças, graças a Deus, estão em números enormes. Vocês ouviram quantos a Neuza tem? 22 só na turma da Neuza. Mais de 70 adultos. Então, se o seu coração pedir, as inscrições poderão ser feitas até o dia 12, até o sábado que vem, lá na secretaria da paróquia. Pode falar com a Josi, pode falar com o Itinho, com o Ângelo, vai ter um formuláriozinho para vocês preencherem. O que a gente pede? Que o catequista tenha o crisma. Jovem de 15 anos crismado pode fazer a formação? Pode. Gente de mais idade? Também pode. Então, nós aguardamos que o Senhor fale ainda mais ao coração de vocês e a vocês que já estão. Que Deus abençoe imensamente. Em nome da Lurdinha, nossa coordenadora, em nome do Padre Danilo, estão na Romaria Nacional dos Catequistas, lá em Aparecida. Louvado seja Deus pela vida de vocês. Louvado seja Deus por essa missão. Louvado seja Deus por nunca, nunca medirem esforços para que o amor de Jesus chegue até as nossas crianças, aos nossos adolescentes, aos nossos jovens e aos nossos adultos. E recebam da mão do nosso cerimoniário, que também é um catequista, não é? Cadê o Suyan? Que também é um catequista. Uma pequena lembrança. Que Deus abençoe imensamente a cada um de vocês.

0: crianças da nossa paróquia. Só de crianças nós temos quase 1000, mais de 70 a cada turma de adulto. Imaginem se os nossos padres tivessem que fazer tudo isso sozinho. E é por isso que vocês também vão receber essa lembrança. Como primeiros catequistas da nossa paróquia, o senhor Padre Eliton, na missão de catequizar tanto em Betânia, de ser amigo de Betânia, e diácono Nelson, de tanto nos ensinar com a sua firmeza na fé, a sua força na oração. Recebam com carinho essa nossa lembrança da catequese. Que Deus os abençoe. E obrigada por nos permitirem, a nós leigos, a participarmos e estarmos sempre mais pertinho de Jesus. Amém.
1: Obrigado pelo trabalho de vocês, catequistas, pelo esforço. São vocês que continuam esta missão catequética. Nós sabemos que o grupo de catequese de adulto tem aumentado muito cada ano que passa, graças a Deus, sempre por causa do testemunho de tantas pessoas, né? Então, muito obrigado vocês, catequese de adulto, um pouco mais exigente, né? Trabalhar com adultos por causa dos desafios dos sacramentos. E também vocês que trabalham com crianças, Deus abençoe e fortaleça. São só 7 anos, né? Cada turma. Então, cada catequista faz uma caminhada de 7 anos com a sua turma. Então, que Deus abençoe e fortaleça. Em pé agora, uma salva de palmas com ânimo. Deus abençoe.
2: Que Deus abençoe a cada uma de vocês catequistas. Eu gosto de recordar que, diferente do professor, o professor também é muito importante na sociedade, mas o professor ensina uma matéria, o catequista ensina o que acredita, o catequista, eles partilha a fé, educa na fé, e isso faz toda a diferença. Por isso que Deus abençoe a cada uma de vocês, com muita luz do Espírito Santo e discernimento, para ajudar a formar todas essas crianças. E, padre, uma coisa, desculpa, mas o catequista também não isenta o pai e a mãe de educar na fé em casa, né? Então, pai e mãe, a catequese começa em casa. Aqui não funciona só aquilo que eu faço, o que eu digo, não faço o que eu faço. O exemplo, mais do que as palavras, elas arrastam. O testemunho faz a diferença. O seu testemunho, a sua vivência da fé em casa, é que vai fazer toda a diferença. Não se esqueça disso. Obrigado por juntos rezarmos, padre. Obrigado pelo carinho, obrigado pela acolhida mais uma vez. Obrigado, diácono. Vamos juntos invocar a bênção de Deus Todo-Poderoso, então. E logo em seguida nós teremos, então, a adoração, né? Em preparação ao acampamento da Imaculada. E quem quiser ficar para adoração, seja muito bem-vindo, muito bem-vinda. Estaremos aqui rezando um pouquinho mais na presença de Jesus na Eucaristia. O Senhor esteja convosco.
3: Ele está no meio de nós.
2: Que por intercessão da bem-aventurada Virgem Maria, Mãe de Deus e nossa, por São José, nosso protetor, São João Batista e o servo de Deus, Padre Léo, São Miguel, São Gabriel, São Rafael, o Senhor Todo-Poderoso os abençoe, guarde, proteja, ilumine e conduza, Pai, Filho e Espírito Santo.
3: Amém. Amém.
4: Glorificai a Deus com vossas vidas, saudai-vos uns aos outros e ide em paz, e o Senhor vos acompanhe.
3: Graças a Deus.
4: Nossa Senhora de Fátima,
3: rogai por nós.